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0: 2 horas.
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0: 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E parabéns aos atletas, comissões técnicas, torcedores e a todos que fizeram parte desta grande competição. 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

0: 3 horas.
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1: horas e 59 minutos.
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3: 7:00. 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
1: 11:00.
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2: Cidade em Revista. Bom dia Três Corações. 11:01. Edição do dia 22 de junho de 2026. Eu sou Luiz Carlos de Freitas e junto com toda a nossa equipe levaremos até você os principais fatos, informações, reportagens que serão destaque no nosso município e região. Acompanhe o trabalho de entrevistas e reportagens de Betânia Machado, Graziela Mello, Elison Gonçalves, Zezinho Rodrigues, trazendo os assuntos que movimentam a cidade. E nas notícias do Complexo Policial, a apuração é com Donizete de Almeida. Fique com a gente, se informe, participe. O Cidade em Revista está no ar. Hoje, dia 22 de junho, aniversariante de hoje, Fátima de Moraes na Vista Alegre, Samela Rayama do Santo Souza no Boa Ventura, Alexander Silva Júnior no Triângulo e Nazaré no bairro Jardim Esperança. A todos votos de muitas felicidades.
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2: O inverno começou oficialmente neste domingo, dia 21 de junho, no hemisfério sul, precisamente às 5:24 da manhã, pelo horário de Brasília, dia e hora do solstício de inverno, quando a Terra registrou o maior grau de inclinação do ano em relação ao Sol, resultando na noite mais longa e no dia mais curto do ano. O fenômeno marcou o início oficial da estação mais fria. Temperaturas mais baixas e noites mais longas do que os dias são característicos gerais da estação, que terminará em 22 de setembro, com a chegada da primavera. De acordo com as mais recentes previsões meteorológicas, no entanto, o inverno este ano aqui no Brasil não deve trazer um frio tão extremo assim. A estação deve ser impactada pelo fenômeno El Niño, caracterizado pelo aquecimento das águas do Oceano Pacífico Equatorial, entre as costas do Peru e da Indonésia. Para os estados do sul do país e parte do sudeste, a previsão indica que a temperatura média deve se manter dentro da normalidade, mas com volume de chuvas muito acima do esperado. Hoje, em Três Corações, aconteceu um nevoeiro ao amanhecer, dia de sol com as nuvens aumentando na parte da tarde. Muitas nuvens surgirão à noite, mas pelo jeito aí não chove. A mínima de 12 e a máxima de 26 graus. Manchetes de hoje. Inverno, festas juninas e bem-estar, nutricionista orienta para aproveitar a temporada sem descuidar da saúde. Seminário regional em Lavras reúne mais de 50 municípios e fortalece ações de vigilância sanitária via consórcio público. Cine de Três Corações inicia a semana com novas oportunidades de emprego. Restauração da história. Igreja São Jerônimo entra na fase final e cerimônia de dedicação está marcada para setembro com a presença do bispo Dom Walter. No Rádio Notícia de hoje, presidente da Associação da Vila Gessé faz apelo e revela a situação crítica da sede. Defesa Civil discute ações preventivas. El Niño e novo projeto de lei em reunião da Compedec em Três Corações. São Jerônimo é campeã do bairro Tropical Futsal 2026 com a goleada sobre o Monte Verde. E ao final desta edição, acompanha as notícias do Complexo Policial. Com o repórter Donizete de Almeida. Está no ar Cidade em Revista.
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2: Com a chegada do inverno e queda de temperaturas, muita gente percebe aumento de fome, da vontade de comer alimentos mais quentinhos e saborosos. Mas será que isso é normal? E quando o assunto é sopa e caldo, eles podem substituir uma refeição completa? Nesta edição, a nutricionista Bruna Vilela traz orientações importantes para manter a qualidade de vida e alimentação equilibrada durante os dias mais frios. Ela explica que sentir mais fome no inverno é algo natural, mas alerta que o mais importante não é apenas a quantidade de comida consumida, e sim a qualidade das escolhas feitas à mesa. Bruna também vai falar sobre os benefícios dos caldos e sopas nessa época do ano e esclarece ainda uma dúvida muito comum. Afinal, sopa é ou não é janta? Vamos ouvir as dicas da nutricionista.
1: Começando o inverno agora, né? E a primeira reclamação que as pessoas têm, o primeiro comentário é: ah, no inverno eu tenho mais fome, né? E realmente isso acontece porque a gente gasta mais energia para manter a temperatura do nosso corpo. Então faz sentido que sintamos mais vontade de comer, mais fome, né? Diretamente falando, melhor falando. Então isso é natural, é esperado isso para as temperaturas mais baixas, né? A questão não é o comer um pouco mais, porque o meu corpo demanda mais energia, mas é o que comer, né? Então a gente tem que se atentar também às nossas escolhas, né? É que eu vou fazer algumas pontuações em relação a caldos, sopas e festa junina, que é maravilhosa, na minha opinião, a melhor festa que nós temos na nossa cultura brasileira, mas é recheada de alimentos que muitas vezes, né, se consumidos em excesso, acabam contribuindo para o desenvolvimento de algumas doenças, né? Então, vamos falar dos caldos e sopas, né, que nós utilizamos embutidos, alimentos com grande quantidade de gordura saturada, que não é bom para o coração, né? Aumenta risco de infarto, de AVC. Então, aquelas pessoas que têm colesterol alto, triglicérides alto, né? Ou que tem casos na família, eles têm que ficar mais atentos, né? Não que não possa comer esse tipo de alimento agora nessa época, mas precisa redobrar a atenção para a frequência do consumo, né? Tem gente que gosta de tomar caldo e sopa praticamente todos os dias agora no período de inverno, tá tudo bem, né? A gente só vai pedir que você não utilize todos os dias bacon, costelinha, linguiças para preparar esses caldos e sopas, né? Em relação às sopas, tá ótimo. Sopa é janta ou não é? Eis a questão. Bom, para muitas pessoas, sopa é janta, né? Então, o que que eu peço na hora de montar a sopa? Sempre que possível, monte essas sopas com algum carboidrato, então um macarrão, uma mandioca, batata, né? Algum tipo de carboidrato, o próprio arroz. Uma proteína, pode ser o ovo, pode ser um frango desfiado, pode ser uma carne de vaca desfiada, enfim, ou em pedaço, que também vegetais. Então seria uma sopa aí mais equilibrada, né?
2: E as festas juninas, tão tradicionais nessa época do ano, também entram na conversa. Afinal, quem resiste uma canjica, um milho verde, um caldo, um pedaço de bolo típico? A nutricionista Bruna Vilela vem explicar também que é possível aproveitar todas essas delícias sem culpa, desde que haja equilíbrio e moderação. Portanto, durante a entrevista, ela também destaca os benefícios dos chás, que ganham espaço nos dias mais frios para ajudarem na hidratação, proporcionarem conforto térmico e contribuírem para o bem-estar. Além disso, Bruna reforça a importância de cuidar da saúde de forma integral, chamando a atenção para dois fatores que impactam diretamente a qualidade de vida: o estresse e a falta do sono.
1: Em relação às festas juninas, tá ok, a gente tem as festas e nós temos que aproveitar algo que é da cultura do nosso país, e é fantástico, é uma época muito bacana, a gente tem muita interação, tem aspectos aí psicossociais envolvidos nessas festas que a gente tem na nossa cultura, né? Então é muito importante considerar esse aspecto quando a gente fala de alimentação. Agora, não quer dizer que toda festa junina que eu vou comer de forma exagerada, né? Você pode escolher comer um pouco de cada coisa, ou você pode escolher comer determinados alimentos e não outros, né? Para você acabar ingerindo outra festa. E na verdade, o segredo está mais no equilíbrio e no controle do consumo, necessariamente nas escolhas que você faz, né? Então, esse é um cuidado que eu gosto de trazer agora no inverno. Tá tudo bem, desde que você tenha controle na ingestão desses alimentos. Bom, eu gostaria de chamar a atenção para um outro ponto agora no inverno, que é o consumo de líquidos. Ele cai muito. Isso aumenta risco de desidratação, especialmente em crianças e idosos, mas a gente também tem a piora do funcionamento intestinal, contribuindo para constipação intestinal, o famoso intestino preso, né? Então, agora no inverno, as pessoas naturalmente não sentem sede, acabam não consumindo água. Então, a gente gosta de chamar atenção para isso, né? Uma alternativa que você pode usar é tomar água saborizada, eu já falei isso aqui em outros momentos, né? E agora dá para aproveitar muito dos chás, porque tá frio, você pode tomar um chá quentinho, né? Mas eu vou fazer uma ressalva. Pode aproveitar os chás, mas, por exemplo, quem tem hipertensão, atenção com os chás que contêm cafeína. Chá mate, chá verde, chá preto e chá branco são chás que contêm cafeína. Aumentam o risco de hipertensão, né? Aquelas pessoas que já têm o diagnóstico de hipertensão, mesmo que fazem uso de medicamento, é preciso ter atenção no consumo dessas bebidas, né? De preferência para beber para outros chás, chá de melissa, chá de hortelã, enfim, a gente tem uma erva cidreira, tem várias opções aí para consumo de chá, né? Outra boa dica é, né, para aquelas pessoas que notam muito inchaço, membros inferiores inchados, ou que acorda bem, vai observando que ao longo do dia vai sentindo mais inchaço, uma boa dica é o uso do chá de cavalinha. É uma ótima alternativa. Bruno, pode tomar em cápsula? Pode, não tem problema. Só que se você toma infusão, o chá ali, você está ingerindo mais líquido. Isso também é uma boa estratégia para você aumentar a ingestão. Então, essas são as dicas que eu gostaria de destacar agora. Então, vamos aproveitar essa época maravilhosa de festa junina, mas com muito cuidado e atenção. E só para finalizar, eu gostaria de falar o seguinte: a alimentação é algo extremamente importante, mas a gente não pode esquecer que outros fatores estão envolvidos na saúde e qualidade de vida. Prática de atividade física, controle do nível de estresse e qualidade do sono, ok? Então, aproveite, avalie esses outros pontos na sua vida e veja o que está faltando para a gente melhorar.
2: Em relação à saúde, um outro assunto. O secretário municipal de saúde de Três Corações, Rachid Gadben, participou em Lavras do seminário regional VisaSIS, programa de apoio técnico às ações de vigilância sanitária municipal via consórcio público de saúde, considerando a principal referência sobre o tema na região. Rachid representou o município de Três Corações e também o COSEMES Varginha, destacando a importância da participação dos profissionais da vigilância sanitária neste processo de capacitação. Ele ressaltou que o seminário teve um papel fundamental na atualização das práticas de trabalho, reforçando que a vigilância sanitária vem atuando cada vez mais com foco orientativo, sem perder sua função fiscalizadora quando necessário. O secretário também avaliou o encontro com altamente produtivo, né? Realizado no auditório da UFLA, com a presença de servidores de mais de 50 municípios. A equipe da Vigilância Sanitária de Três Corações, comandada por Darley Proc, também participou deste seminário.
5: No último dia 15 de junho, eu estive presente ao município de Lavras, mais precisamente no auditório da UFLA, né, da Universidade Federal de Lavras, onde houve o seminário do VisaSIS, né, que é o consórcio que hoje administra a parte de vigilância sanitária do governo estadual. Eu estive lá representando o município de Três Corações e representando também o nosso COSEMES Regional Varginha, cujo eu sou diretor. Esteve presente os servidores das vigilâncias sanitárias de praticamente os 50 municípios que fazem parte da nossa Macro Sul. Isso visa capacitar cada vez mais esses fiscais sanitários, né, para que continue exercendo esse papel tão importante na saúde pública de cada município, né? A vigilância sanitária, que antigamente se via mais com papel punitivo, hoje segue mais as vertentes da parte orientativa. Nós estamos aqui a orientar o cidadão a como proceder corretamente, aquele que quer abrir o seu bar, a sua lanchonete, seu estabelecimento comercial, a vigilância está sempre disposta a orientar o que é necessário para adequar da melhor forma possível para a pessoa conseguir o seu alvará, né, da vigilância sanitária, seu alvará sanitário. Então, foi um dia muito produtivo lá na Universidade Federal de Lavras. A nossa equipe da vigilância, comandada pelo Darley, esteve lá presente, o Darley, mais três servidores que são os fiscais sanitários, sempre visando aprimorar e qualificar cada vez mais os nossos servidores públicos. Um grande abraço e fiquem com Deus.
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2: 11:18. Uma importante notícia para a comunidade católica e para todos aqueles que valorizam a história e o patrimônio de Três Corações. As obras de restauração da tradicional igreja de São Jerônimo está entrando na fase final, marcando um momento especial para a preservação de um dos templos religiosos mais antigos e significativos do município. Nesta edição, vamos ouvir Amadeu Fuadi, tesoureiro da reforma da igreja. Ele vem destacar a importância histórica, religiosa, cultural da igreja de São Jerônimo, que ocupa um lugar especial na fé do povo tricordiano. Além disso, trata-se de uma única, torna-se uma única comunidade da Diocese da Campanha dedicada a São Jerônimo, tornando esse momento de restauração ainda mais significativo. Vamos ouvi-lo.
8: Bom dia, ouvintes da Rádio Tropical. A reforma da igreja, ela começou em abril de 2025 e agora nós estamos terminando essa parte. O que atrasou um pouco foi a colocação dos vitrais que vem lá de Pouso Alegre e a empresa atrasou. Mas até o fim do mês a gente já deve estar colocando esses vitrais e encerrando essa reforma nessa igreja, que é a terceira igreja de Três Corações. A última reforma que foi feita nela foi em 1958, então ela precisava de uma reforma geral. E foi o que nós fizemos. A paróquia Santa Teresa, sobre o nosso padre, o padre Deon, ele viu tudo isso e falou: temos que reformar pela importância da igreja, pela importância para a igreja, para o bairro, para o São Jerônimo. E foi feita uma reforma muito séria, muito boa. E trocamos tudo, parte elétrica, parte hidráulica, a pintura, a reforma de parede, reforma de banheiro. E foi feita uma reforma completa, que precisava. Essa igreja é a terceira, depois da matriz e a igreja do Rosário é a igreja São Jerônimo. Então ela tem um fator assim histórico para nós, muito importante. A igreja já está com bancos novos, já chegou os bancos, só faltando mesmo o vitral. Estamos encerrando. Mas tem a parte social onde fica a catequese, a cozinha e o pátio lá da igreja, que ainda precisa, numa segunda fase, numa segunda reforma, a gente arrumar, porque essa parte é onde tem a catequese e tem mais de 30 crianças lá que todo ano passa por esse processo da catequese para fazer a primeira comunhão. Também aonde acontece os eventos, as nossas festividades que a gente faz para angariar fundos para a reforma da igreja. Mas essa finalização da obra, isto, a gente não está ainda pagando os bancos, a gente precisa ainda de doação, para a gente encerrar mesmo financeiramente essa reforma tão importante que é de São Jerônimo. E até nós agradecemos, o padre Deon agradeceu muito a paróquia e as comunidades, porque toda vez que a gente precisa da paróquia e da comunidade, eles têm atendido a gente, têm colaborado. E essa reforma só é possível com a colaboração. É doação, tivemos doação bastante, mas a maior parte saiu do dízimo, das festas, das feijoadas, da churrascada. Essa reforma, a maior parte da reforma, o dinheiro vem do dízimo, vem da churrascada, vem dos eventos que a igreja faz, que arranja dinheiro para a gente poder fazer essa reforma. Então a gente agradece muito, muito a comunidade, agradece muito a paróquia Santa Teresa, porque eles atendem o nosso chamado e deixar a igreja numa condição bem agradável para a palavra de Deus. Essa reforma lá de São Jerônimo, ela ficou por volta de 350 mil reais. Desses 350 mil reais, olha para você ver, 150 mil foi doação. São pessoas que acreditam no padre, acreditam na comunidade, acreditam na gente e faz essa doação de coração e que nos ajuda muito. Esse, o restante, 200 mil, foi aonde que eu te falei. Esses 200 mil sai do dízimo da igreja, sai da churrascada, da feijoada, essas festas da igreja. Essa igreja gastou muito porque ela tava bem acabada, vamos falar assim. Ela estava abandonada. E precisamos sempre do apoio da nossa paróquia, da nossa comunidade. E quem quiser nos ajudar, é só procurar lá na secretaria da igreja, na paróquia Santa Teresa, que a gente agradece muito.
2: E por falar nisso, o pároco padre Deon Vicente Ferreira, responsável pela paróquia Santa Teresa, traz informações atualizadas sobre o andamento dos trabalhos e fala sobre a expectativa para a cerimônia de dedicação da igreja e consagração do altar, prevista para acontecer no dia 4 de setembro às 19 horas. A presença do bispo diocesano Dom Walter se fará presente.
9: Bom dia a todos os ouvintes da Rádio Tropical. É uma grande alegria poder estar comunicando a toda a comunidade, né, tricordiana, em especial todos aqueles devotos de São Jerônimo, que as obras da nossa igreja de reforma, de restauro da igreja de São Jerônimo, nós já estamos quase concluindo. Então foi uma reforma bem grande, né, bem significativa. Vale a pena você, se quiser, visitar a nossa igreja São Jerônimo. É uma das igrejas mais antigas de Três Corações. Foi a terceira igreja construída na nossa cidade. Primeiro foi a Sagrada Família, que já é mais antiga, e a Igreja do Rosário, são as primeiras, né? E

0: Depois foi São Jerônimo. Então São Jerônimo tem um significado muito bonito para a nossa cidade. Nós temos que agradecer primeiramente aos nossos dizimistas aqui da paróquia Santa Teresa, que são os primeiros grandes benfeitores da nossa paróquia, mas também nós temos grandes figuras que estão nos ajudando, né? Tanto da paróquia quanto fora. Nós temos o Conselho Administrativo Paroquial, que tem trabalhado muito, e também temos o Conselho Administrativo da Comunidade São Jerônimo, né? Estão fazendo movimentos, colaborações, etc. E assim, o sonho de restauração da Igreja São Jerônimo está se tornando cada vez mais uma realidade. Então a gente agradece a todos. Nós já entramos em contato com o nosso bispo, Dom Walter. A data para a dedicação, que seria a consagração, a bênção da igreja e do altar, né? Porque precisa ser abençoado tanto a igreja como o altar, será dia 4 de setembro. Então Dom Walter virá, celebrará a Santa Liturgia e fará a dedicação da igreja e do altar. Será às 19 horas, né? Será um momento muito especial. E também será especial para nós quanto paróquia Santa Teresa, porque vai ser a primeira vez que Dom Walter visitará a nossa paróquia Santa Teresa. Ele já visitou Três Corações, outras paróquias, mas a paróquia Santa Teresa será um momento assim especial para acolhermos o nosso novo bispo dia 4 de setembro. Estão todos convidados a participar. E será um momento muito especial para nós, enquanto paróquia, neste ano que nós estamos comemorando os 30 anos de fundação canônica da paróquia Santa Teresa d'Ávila, aqui na nossa querida Três Corações. Eu acho que o povo de São Jerônimo, o povo da paróquia Santa Teresa, o povo tricordiano, fica feliz com essa reforma, porque, sem dúvida, é um marco histórico para a nossa cidade e também um marco, assim, de fé para o povo tricordiano, a igreja de São Jerônimo. E uma curiosidade interessante, né? Nossa diocese são várias paróquias e cada paróquia são várias comunidades. A única comunidade da diocese da campanha dedicada a São Jerônimo é aqui em Três Corações, né? Então, isso mostra também o significado dessa igreja dedicada a este homem que foi, sem dúvida, dedicou sua vida para a palavra de Deus, a tradução da Bíblia para o latim, né? Ele teve a graça de viver em Belém, na Terra Santa, lá nos inícios do cristianismo, para traduzir os textos em hebraico, grego e aramaico para o latim. Assim, hoje nós temos a Bíblia nas nossas mãos, né? Com a nossa linguagem, graças a São Jerônimo, que também é doutor da igreja.
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2: Agora, diretamente do Cinde e de Três Corações, as informações com Alex Andrade. Vamos ouvir as oportunidades de emprego para esta nova semana.
3: Bom dia, ouvintes da Rádio Tropical. Eu sou Alex Andrade, coordenador do Cine de Três Corações. O Cine está com diversas oportunidades de emprego abertas em diferentes áreas, como comércio, atendimento e vendas, administrativo, indústria, produção, logística, transporte, construção civil, manutenção, alimentação, saúde e serviços gerais. Temos vagas para os cargos como atendente, atendente de farmácia, atendente de padaria, balconista, comprador, gerente, operador de loja, promotor de vendas, representante comercial, vendedor, vendedor externo, vendedor interno, analista de e-commerce, analista de marketing, auxiliar administrativo, auxiliar de escritório, analista de recursos humanos, estagiário de arquitetura e decoração, estagiário de TI, ajudante geral, ajudante de produção, auxiliar de mecânico, eletromecânico, mecânico industrial, operador de máquina, operador de produção, programador CNC, serralheiro, soldador, ajudante de armazém, ajudante de carga e descarga, auxiliar de logística, motorista, operador de empilhadeira, auxiliar de serviços gerais, eletricista, pedreiro, pintor, servente de obras, vigia noturno, açougueiro, cozinheiro, auxiliar de cozinha, farmacêutico, nutricionista, professor, trabalhador rural e tratorista. Todas as vagas disponíveis serão divulgadas no Instagram oficial do Cine de Três Corações, @vagasdocinetc. O trabalhador que deseja comparecer ao Cine para realizar cadastro, atualizar suas informações ou se candidatar às vagas de emprego abertas, deve acessar o Instagram do Cine e verificar quais são os documentos obrigatórios para atendimento. Essa orientação é importante para agilizar o atendimento atendimento e

0: evitar pendências no cadastro. Lembramos que as vagas podem ser preenchidas conforme o andamento do processo seletivo das empresas. Para acompanhar as oportunidades disponíveis, acesse o portal Emprega Brasil, o aplicativo da carteira de trabalho digital, ou acompanhe o Instagram do Cine de Três Corações, @vagasdocinetc. Cine de Três Corações, aproximando trabalhadores das empresas.
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2: 11:30.
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2: 11:34. O presidente da Associação de Moradores da Vila Jessé, Paulo César Guilherme, vem a público pedir compreensão e paciência, especialmente ao público que frequentava o tradicional forró da associação, uma das principais atividades culturais do bairro. Segundo ele, a nova diretoria se deparou com as situações, com situação bastante precária na sede, estrutura física do salão em condições críticas, o que impede nesse momento a realização dos eventos que faziam parte da rotina da comunidade. Paulo César afirma que as limitações são resultados da falta de recursos, apoio e colaboração, e ressalta que muitas críticas acabam surgindo sem que a população tenha real dimensão das dificuldades enfrentadas pela associação. Ele reforça o pedido de compreensão enquanto busca alternativas para recuperar o espaço em questão. Vamos ouvir.
10: Tá crítico ainda, né? Como eu comentei com você da outra vez, a gente tá correndo atrás do... Tava tudo atrasado, né? Que as contas aí que estão todas atrasadas, a outra gestão deixou mais enrolado demais, entendeu? E agora para você regularizar tudo, tá dando muito problema, entendeu? E fundo, dinheiro, essas coisas, não tem nada. A gente vendeu uma vez para ir no táxi de novo, que meu menino foi aí. Ele faz parte da associação da chapa nossa lá. Mas tá difícil, porque eu tô lá indo aos sábados só, e tem dia que eu vou até sozinho. Agora tá parecendo uns dois ou três lá que tá ajudando. Mas assim, matéria de material, essas coisas assim, é precário. A gente pede as coisas dos outros. Ah, vou ajudar, mas não ajuda nada. E a gente quer paciência, né? Porque no momento agora tá difícil. Verba, essas coisas não tem. A gente quer inaugurar agora dia 20, não vai ter jeito não, porque tá bem atrasado, entendeu? Tá complicado. Um órgão assim mais responsável, eu vim aqui dar uma olhada para ver como é que tá precário, entendeu? Tava ruim mesmo, a gente tem fotos, a gente tem tudo, sabe? A gente tá banheiro das mulheres mesmo lá, semana tinha que arrancar os filhos, tudo caindo, entendeu? E a gente tá correndo atrás de recursos, né? E não tá difícil, porque se ação de baile, às vezes muita gente tá perguntando, ah, o baile, mas ninguém pergunta se tá precisando de uma coisa, pra ajudar, uma colaboração, mas então, independente disso também, a gente vai correndo atrás, né, gente, fazer o esforço. Aí depois tá falando, né, pessoa, ah, eu ajudei, eu tô cobrando demais também, mas a gente quer fazer as coisas certinho, mas tá difícil.
11: Como é que está a sua diretoria hoje?
10: Ah, a diretoria tá, não vou dizer que tá 100%, mas a gente tá, os que estão podendo ajudar, estão ajudando, entendeu? A gente, que aí a gente queria procurar, assim, até divulgar mais, o pessoal ajudar mais, entendeu? Procurar correr atrás e deixa só pra mim também, tá? Aí fica difícil, eu trabalho a semana inteira. Eu paro seis e meia da tarde, o horário meu é meio puxado. Eu tô indo lá só o sábado, pra tá correndo atrás de coisas também, pra mim parar pra me de serviço pra correr atrás de coisas, fica meio complicado, né? Então. E a gente tá no recurso lá da rifa que a gente vendeu lá, tem um dinheirinho lá que tá podendo comprar algum material pra precisão lá. E eu só vou pedir paciência pro povo, né? E o povo fica só cobrando, né? A associação e o bairro, mas eu acho que o pessoal podia ir lá olhar, né? Pra ver como é que tá a situação lá, né? Como é que a outra gestão deixou lá, contas atrasadas, cobranças, entendeu? E aquilo que estão faltando na associação também lá, que tem que repor, entendeu? É difícil mexer com o povo, você sabe como é que é difícil, né? É, aqui é voluntário, né? A gente não. Se tirar dinheiro do bolso também, né? Que da outra gestão aí que foi na rádio, ele falou que tirava dinheiro do bolso pra colocar na associação. Eu acho que é meio difícil fazer isso, porque eu acho que era até o contrário, porque pelo jeito que deixou a nossa associação lá, os recursos que tinha lá antes dos bairros, entendeu? Fazia, que todo domingo tinha, entendeu? E não guardava recursos pra uma porta começa a cair, e tem que tomar antes que ela caia toda, você arruma, aí vai deixando, foi só acumulando, né? Estragos e sujeirados dentro da associação, a gente tem que limpar. Não quero parar de entrar em detalhes, mas eu acho que tinha capacidade, assim, de pelo menos manter limpo, né? Eu acho que eu espero, assim, que o pessoal procure mais, assim, vá lá na associação, vê como que tá, como que ficou a nossa associação. O pessoal que gosta do forrozinho, quem entrar lá dentro, vou falar pra você, até chora de ver do jeito que tá. Aí eu queria que o povo tivesse paciência, entendeu?
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13: Aqui é o espaço onde a gente explica de forma simples os projetos que passam pela Câmara Municipal de Três Corações e como eles podem impactar o seu dia a dia. E hoje vamos falar sobre um projeto encaminhado pela Prefeitura de Três Corações que trata da abertura de um crédito adicional especial no orçamento de 2026 no valor de até R$60 mil. Pode parecer um assunto técnico e complicado, mas a gente vai entender juntos o que isso significa na prática. O projeto autoriza a inclusão de uma nova despesa dentro do orçamento municipal para a compra de equipamentos e materiais permanentes ligados ao Fundo Municipal dos Direitos do Idoso. Quando o texto fala em equipamentos e material permanente, estamos falando de itens duráveis como computadores, impressoras, móveis, aparelhos eletrônicos e outros equipamentos que podem ser usados em projetos e atendimentos voltados à população idosa no município. Esse valor será incluído dentro da atividade chamada execução de projetos governamentais que pertence ao Fundo Municipal dos Direitos do Idoso. Mas é importante destacar uma coisa: esse projeto não cria um gasto totalmente novo para a prefeitura. Na verdade, o dinheiro já existe dentro do orçamento municipal. O que o projeto faz é remanejar esse recurso de uma área para outra. Os R$60 mil sairão de uma dotação da Secretaria Municipal de Desenvolvimento Social, que atualmente está prevista para aquisição de veículos e outros equipamentos da Secretaria. Ou seja, o município está reorganizando o orçamento para permitir que esse recurso seja utilizado em outra finalidade, neste caso, voltado ao Fundo Municipal dos Direitos do Idoso. Segundo a justificativa enviada pela Prefeitura à Câmara, a mudança é necessária para adequar corretamente a classificação contábil da despesa e garantir que os equipamentos possam ser adquiridos de forma legal e organizada dentro do orçamento público. Agora vamos entender como está a tramitação desse projeto dentro da Câmara Municipal. O texto deu entrada na casa no dia 25 de maio de 2026. Depois disso, começou a passar pelas comissões permanentes da Câmara, que são responsáveis por analisar os projetos antes que eles sejam votados pelos vereadores em plenário. Essas comissões avaliam diferentes pontos do projeto, como legalidade, impacto financeiro e interesse público. Até agora, o projeto já recebeu parecer favorável da Comissão de Orçamento, Controle, Finanças e Tributação. A relatora foi a vereadora Mônica Lemes. Também recebeu parecer favorável da Comissão de Constituição, Redação, Justiça e Cidadania, que teve como relator o vereador Elias Pereira. Neste momento, o projeto aguarda análise da Comissão de Saúde, Assistência Social, Segurança Pública e Direitos Humanos. Depois dessa etapa, o texto ainda poderá seguir para discussão e votação no plenário da Câmara Municipal. E como esse projeto pode impactar a população de Três Corações? Mesmo sendo uma proposta mais técnica, ela pode influenciar diretamente a estrutura de programas e ações voltadas à pessoa idosa no município. Na prática, a aprovação do projeto pode permitir melhorias em equipamentos utilizados em atendimentos, projetos sociais e ações desenvolvidas pelo Fundo Municipal dos Direitos do Idoso. Por isso, projetos como esse passam pela análise dos vereadores antes de serem executados pela Prefeitura. Esse foi o Tramitação de hoje. Na próxima edição, voltamos com mais projetos que estão passando pela Câmara Municipal e mostramos como eles podem impactar o seu dia a dia aqui em Três Corações. Porque você já sabe, o Tramitação é onde a cidade se encontra. Até a próxima!
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2: Mais um intervalo, 11:43, eu volto já.
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1: Cidade Revista 11:47. O inverno chegou com força e com ele o frio, que muitas vezes não é apenas incômodo, ele também dói, especialmente para quem enfrenta situações de vulnerabilidade. Neste cenário, a Rádio Tropical segue firme no apoio e na divulgação de iniciativas solidárias que fazem a diferença em nossa comunidade. Com a chegada dessa estação mais rigorosa, nossa reportagem já está em contato com órgãos, entidades, empresas e pessoas que desenvolvem campanhas de arrecadação em Três Corações, reforçando o incentivo à solidariedade e ao cuidado com quem mais precisa. E hoje, o destaque é para a campanha do agasalho da Casa da Sopa Capitão Vendramini, que vem reforçar o pedido por doações de moletons e cobertores, todos em bom estado de conservação, claro, para que possam realmente aquecer e beneficiar quem irá recebê-los nesse período de frio mais intenso. Vamos ouvir.
2: A Defesa Civil, ela vem atuando de uma forma preventiva em toda a cidade, durante todos os dias do ano. Durante períodos de estiagem, período chuvoso e período que envolve totalmente uma influência do clima em nossa região. Nós, essa semana, reunimos o Conselho da Defesa Civil, né, onde nós exercemos a presidência, e passamos algumas informações que são relevantes para eles, para que eles possam tomar algumas decisões e também repassar para a comunidade. Essa reunião, ela teve como pauta tratar justamente os eventos climáticos que têm se formado no Brasil.
1: 11:49, e se tratando deste assunto que nós colocamos aqui em pauta, a gente vai falar da campanha. Quem vai falar conosco é o Alisson, não é? É o Alisson, acho que o áudio foi trocado aqui. Um minutinho, por gentileza, para que nós tenhamos a campanha aqui em mãos. Alisson, falando com a gente a respeito desta campanha. Aguardemos aqui o sinal. 11:49, Cidade em Revista.
3: Como sempre, como todo ano a gente faz, né? Faz o pedido pela população para poder nos ajudar. A campanha, ela praticamente dura para nós, é o ano inteiro, né? É o ano inteiro que dura.

0: instituições, por exemplo, como o hospital, o São Senado, que às vezes recorre a gente aqui, aí a gente separa algumas peças.
1: Agora, aí na Casa da Flor temos frequentadores, né?
0: E a gente ajuda em distinções, porque peço não vem aqui. Não tem, a gente não faz distinção. Inclusive famílias, vem muita gente, famílias aqui, vem muitas pessoas em situação de rua, tem pessoas de passagem da cidade. Então a gente está sempre atendendo o pessoal.
1: E por falar do agasalho, é alimentação. Você aproveita e já dá uma sopa aí forçada, né?
0: Isso, quando chega a época de frio, aí a gente já prepara mais uma sopa, porque a sopa ela reconforta mais, né?
1: E a equipe de vocês para esse trabalho é uma equipe suficiente?
0: Tem que ser do galho. A gente precisa sempre de ajuda, né? Mas graças a Deus tem conseguido dar conta do recado. Toda ajuda é bem-vinda.
1: E quanto mais voluntários é melhor, né?
0: Melhor. A gente apela à sociedade, né? Que sempre, nunca negou a ajuda à Casa da Sopa. A gente agradece já por antecedência a todos aqueles que parecem que nos ajudam. Eu queria aproveitar o espaço, fazer uma divulgação aqui, que a gente vai ter um jantar dançante no dia 25 de julho, às 20 horas, no ciclo de terra. Daria fundo para casa. Vai ser dia 25 de julho, às 20 horas, com comida do boteco e jantar dançando com música ao vivo. Os convites, né, a gente já está disponibilizando a R$50 por pessoa.
1: E onde vão encontrar esses convites?
0: Na Casa da Sopa. E a gente vai ter já o pessoal nosso também já com os convites para vender.

bom, é Cidade em Revista. Agora a gente vai falar sobre, na verdade aqui, os áudios foram trocados, né? O Conselho Municipal de Proteção e Defesa Civil realizou nesta reunião ordinária para discutir ações de prevenção e respostas a situações de risco em Três Corações, com destaque para o monitoramento do fenômeno El Niño, o novo projeto de lei da defesa civil e planejamento da participação do município em encontro regional de áreas. Também foram debatidas medidas educativas, como a elaboração de uma cartilha formativa para orientar a população sobre os impactos e cuidados preventivos, né? Sobre esse problema. Também foram as informações detalhadas sobre esse encontro são apresentadas pelo coordenador da Defesa Civil, Paulo Henrique Lopes.

Defesa Civil, ela vem atuando de uma forma preventiva em toda a cidade, durante todos os dias do ano, durante períodos de estiagem, períodos chuvoso e períodos que envolve totalmente uma influência do clima em nossa região. Nós, essa semana, reunimos o Conselho da Defesa Civil, né, onde nós exercemos a presidência, e passamos algumas informações que são relevantes para eles, para que eles possam tomar algumas decisões e também repassar para a comunidade. Essa reunião, ela tem como pauta tratar justamente os eventos climáticos que têm se formado no Brasil e na América do Sul, né, sob a influência do El Niño, que foi confirmado pelos meteorologistas, e eles passam certas informações para nós, da Defesa Civil de todo o Brasil. Compete a nós, da Defesa Civil, replicar essas informações e para fazer um trabalho preventivo com toda a comunidade, principalmente quem trabalha, mora, né, em áreas de vulnerabilidade. Toda cidade, independente da sua classe social, quando o efeito climático ele vem assim para todas as pessoas. Então, o trabalho nosso, eles juntos com o Conselho,

0: Foi justamente isso. E nessa reunião, nós abordamos ali algumas práticas que devem ser feitas na comunidade. Desde da reunião, né? A gente já está produzindo, nós estamos produzindo ali cartilhas informativas de como praticar o autossalvamento, algumas recomendações de economia de água, preservação da natureza. E são vários pontos em que nós vamos passar essa cartilha para a comunidade. Onde eles vão estar se informando sobre o trabalho preventivo da defesa civil, para que eles não venham sofrer um dano ainda maior. Nós esperamos aí para todo o Brasil, né, principalmente na região sul, norte e nordeste do Brasil, calor, né, seca, estiagem, chuvas intensas, e nós aqui na região sudeste, centro-oeste, nós vamos ter ondas de calor, né, acima da média. Nós vamos enfrentar aí provavelmente muita queimada. Então essas recomendações é para a sociedade aprender a praticar o autossalvamento, seguir as recomendações que nós vamos passar para a sociedade. Essa cartilha vai ser digital e nós vamos aí compartilhar principalmente com a rádio, né? Espero contar com vocês também. Vamos compartilhar nas redes sociais, em grupos de WhatsApp, para que a pessoa possa ali praticar as nossas recomendações. Está na nossa programação também visitar as unidades de educação, tá? Aqui na reunião lá, na audiência pública, na Câmara de Vereadores, conversei ali com algumas pessoas e propuseram também fazer visita nas escolas. Isso já está na programação, nós vamos visitar as escolas, passar as informações, essas cartilhas digitais para a direção da escola, os professores, os alunos, para que eles possam replicar essas informações. Segundo os meteorologistas, o El Niño, ele já está atuando, né, em algumas regiões do Brasil. O El Niño, segundo eles, ele vai ter mais força a partir do segundo semestre desse ano. Então, nós vamos ter um enfrentamento aí de uma estiagem severa com alto índice de queimadas em vários pontos do Brasil. O que envolve perfurações também. Então, o que acontece? Ele pega força ali entre novembro, dezembro e janeiro do ano que vem. Ele pode se estender durante todo o primeiro trimestre de 2027 também. Então, essa programação nossa, nós vamos estar trabalhando todos os dias. Vamos estar monitorando, junto com os órgãos de meteorologia, né? Eles vão estar sempre passando para nós. Inclusive, nós vamos ter uma reunião, 3 dias de reuniões, no dia 4 e 5 de agosto. Vai ser um seminário da Defesa Civil, onde vai ser repassando essas informações para nós. Esse seminário vai ser aqui em Três Corações pela primeira vez. Nós vamos estar reunindo aí mais ou menos 120, 150 coordenadores, convidados, autoridades e órgãos públicos da nossa região. Em Três Corações, nós estamos numa situação bem de vulnerabilidade. A gente tem todos os cenários, tanto de estiagem, alto índice de chuva, né? A gente pode ter onda de calor na nossa região. Muito a gente pode prestar atenção que nós somos bem privilegiados, mas nós estamos sobre esses efeitos que vão acontecer para nos próximos meses aí em nossa cidade. Então nós da Defesa Civil vamos estar, né, orientando a população como se proceder. A população que quiser entrar em contato com a gente pode através do telefone 98861-3145.
1: Ok. 11h59, agora sim, né? Essas foram as informações detalhadas sobre o encontro, né? Que são apresentados pelo coordenador da Defesa Civil, Paulo Henrique Lopes, falando sobre esses assuntos importantes aqui. Em pauta aqui, os áudios estavam trocados, mas foi corrigido, tudo certinho. Muito obrigado pela sua atenção. 11h59.
2: 11h59.
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1: Minha gente, o São Jerônimo é o grande campeão da Copa Bairrão Tropical de Futsal 2026. A equipe confirmou o título com a goleada sobre o Monte Verde em uma final eletrizante de domínio absoluto. O repórter Elison Gonçalves daqui a pouco vai falar e explicar tudo pra gente. Agora ouça a narração com o Wellington Carlos.
6: Você acompanha agora a torcida do São Jerônimo fazendo uma festa, fazendo a festa acontecer. Pode vibrar, torcedor do São Jerônimo. Falta menos de 10 minutos, aliás, 10 segundos para finalizar o jogo. Olha o canto da torcida. 5, 4, 3. O São Jerônimo é campeão. futsal, pode vibrar, pode se emocionar, a torcida vibra, torcedor do São Jerônimo, o campeão da Copa Bairrão Tropical de Futsal, uma equipe qualificada, uma equipe que tem os seus atletas empenhados todos os jogos, disciplinados, buscando ali o resultado, buscando o gol o tempo inteiro, tentando ali, né, todo jogo, a boa marcação, um bom ataque, Zezinho Rodrigues, e se consagra campeã, a equipe do São Jerônimo, Zezinho Rodrigues.
1: É, Elison Gonçalves, a primeira pergunta que eu faço pra você, você acompanhou tudo ao vivo lá ou foi pelo canal Tropical? Como é que foi?
2: Bom dia, Luiz Carlos, bom dia pra você que tá acompanhando essa edição de segunda-feira do Cidade Revista, pra você acompanhando o Corda Bola Pesado, Luiz.
4: A transmissão do nosso canal da Tropical, um show de transmissão e que emoção a narração do nosso querido Elton Carlos, que mandou bem demais. E assim, todo o bairro do São Jerônimo em festa, foi um final de semana mágico e enfim, temos o grande campeão, né? Desse novo bairrão, como eu sempre venho falando aqui, né? Durante a nossa cobertura, é esse show de transmissão que a Rádio Tropical deu e a gente tem, vamos dizer assim, o primeiro novo campeão, né? É desse novo trabalho, né? Desse bairrão repaginado, então assim, começa uma nova era dessa competição e o primeiro campeão dela foi o São Jerônimo, com a vitória, com propriedade, demonstrando, né, o que a equipe, Luiz Carlos, vivenciou e fez durante toda a competição. Com uma certeza. Vitória, uma goleada por 4-1 sobre a equipe do Monte Verde e mostrando o que é e o que foi a equipe do São Jerônimo durante toda essa temporada de 2026, destacando, claro, né, a parte técnica e também os valores individuais que na final provou o quanto o São Jerônimo foi merecedor desse título aí em cima do Monte Verde.
1: Dentro das possibilidades, era o mais provável em levar a taça mesmo, né?
4: É, a gente sabe que o jogo é jogado, né? O futsal é jogado dentro de quadra, mas a gente fala muito aqui de números. A gente que trabalha na cobertura, a gente analisa muitos números, a gente sabe que os números muitas das vezes são frios, mas se você pegar aí e fazer uma análise dos números, a equipe do São Jerônimo vem desempenhando um campeonato de ponta, mostrando ser uma equipe muito qualificada, tanto é que eles foram campeões invicto, com a melhor defesa, o melhor ataque, se classificaram como líder do grupo B e líder geral. Então assim, os números são frios, mas muitas das vezes na análise técnica, ele fala muita coisa, então foram coroados aí com uma final eletrizante contra o Monte Verde, 4-1. Então vamos trazer aí um pouquinho do que foi o jogo. Eu tenho certeza que o bairro todo do São Jerônimo, né, desde sábado, né, desde essa grande final aí, tá comemorando até hoje. Vamos falar muito sobre isso ainda, repercutindo nas redes sociais, que a gente viu o tamanho que foi essa Copa Bairrão Tropical 2026, essa temporada que foi a primeira com transmissão de vídeo, né, com transmissão de todos os jogos ao vivo, marcou o bairrão que já tem um histórico, então a Rádio Tropical só abrilhantou mais a competição. Então assim, é a abertura de uma nova era na Copa Bairrão Tropical 2026. O que a Rádio Tropical fez foi algo assim que só engrandeceu a competição. Então assim, existia um campeonato antes da Rádio Tropical fazer parte e um outro agora, porque a gente sabe aí a dimensão que teve, a repercussão que teve devido ao trabalho da nossa equipe.
1: Verdade.
4: Então parabéns, né, pro Elton Carlos, pro JB, Zezinho Rodrigues, Leonardo Padilha, Moisés Mesquita, a nossa direção aqui da emissora também, que acompanhou desde o início. Então assim, tem muito que valorizar, né, o trabalho da nossa equipe durante essa competição. Luiz Carlos, que fez um feito que é difícil de você, né, ver em outras emissoras, você transmitiu um campeonato inteiro. Jogos todos os dias. Então assim, foi um marco. Vamos falar um pouquinho dessa grande final então, que aconteceu no sábado, para você que não acompanhou na nossa live, para você também, né, que não esteve no ginásio, perdeu um bom jogo, perdeu uma final, mas aqui no Corda Bola Pesada a gente conta tudo o que aconteceu. O placar do jogo então foi 4-1, uma goleada literalmente, mas não foi um jogo fácil não, tá? Você vê o placar, Luiz Carlos, mas foi uma construção de resultado. Por quê? Porque na final, normalmente, até quando acontece uma goleada, o resultado ele é construído com muita dificuldade. E essa final provou isso, tá? Esse 4-1, um placar elástico, né? A gente vê esse 4-1 no placar, mas foi um placar, assim, construído aos poucos, com muita técnica e com muita qualidade individual. Então, quem marcou os gols aí para a equipe do São Jerônimo foi o Jaime Galo, marcou 3 gols, hat-trick. Né, foi eleito o melhor jogador da partida de novo pela quarta vez, e o Wellington. E para o São Jerônimo, quem marcou foi o Lucas Borges, o único golzinho da equipe do Monte Verde. Vamos falar um pouquinho do jogo então. Primeiro tempo era claro o sistema de jogo das duas equipes. A gente sabe que o Monte Verde tem, aliás, o San Jerônimo aí tem o melhor ataque da competição, é uma equipe muito ofensiva, e assim que o Monte Verde entrou em quadra, a gente conseguiu observar, né, durante os primeiros minutos, a equipe se portar, né, com uma linha de defesa baixa, fizeram um bloco aí, né, num 4, né, num 2-2-2 que a gente diz, que você coloca dois à frente, dois atrás ali, e você balança de acordo com o ataque adversário balança, e você consegue fazer essa marcação e jogar no contra-ataque. Tanto é que o primeiro gol do Monte Verde funcionou devido a essa tática. O Monte Verde entrou para se defender jogando contra-ataque e menos de um minuto o Monte Verde abriu o placar, né? Tava se defendendo bem. Ali fez a leitura correta, né?
1: Correto.
4: Conseguiu roubar a bola e no contra-ataque abriu o placar. Mas aí, o que que acontece? Nessa defesa, nesse bloco baixo aí, né, com dois marcadores aí, dois à frente e dois atrás, às vezes alternavam no 3-1, mas a gente viu que a equipe do San Jerônimo tem uma qualidade individual, que o primeiro gol, né, após uns 2-3 minutos aí do primeiro gol do Monte Verde, o San Jerônimo, na qualidade técnica com o Jaime, achou um espaço, Luiz Carlos, aonde não tinha. É só quem tem uma visão, uma qualidade técnica, conseguiria achar esse gol, e aí acertou esse belo chute do primeiro tempo, empatando o jogo, e daí a equipe do San Jerônimo teve mais a bola, né, durante toda a partida, mas essa tática do Monte Verde, na minha análise, faltou funcionar mais o contra-ataque, porque você não aguenta se defender o jogo todo e não, né, também agredir. Se você pegar o primeiro tempo, foram 7 finalizações do San Jerônimo contra uma do Monte Verde.
1: Sim.
4: Então você vê que a tática de se defender funcionou, mas faltou o Monte Verde contra-atacar. Uhum. Tanto é, né, que quando conseguiu contratar, fazer o contra-ataque, né? A única vez foi o primeiro gol, bem no comecinho, então não funcionou essa tática.
1: Depois o time recuou, assim, ficou só defensivo.
4: Tava jogando defensivo, mas não tava conseguindo ter escape para ganhar esse jogo no contra-ataque. Uhum. E a equipe do San Jerônimo com a bola no pé, trocando passes, amassando, né, o setor defensivo do Monte Verde, foi achando espaços, os gols foram muito construídos e aí ficou difícil.
1: Poxa, isso vai minando, né? Psicologicamente também vai minando o atleta.
4: Exatamente. Aí a equipe do São Jerônimo, com qualidade técnica individual, conseguiu chegar, né, aos 3-1 no primeiro tempo, aí ficou muito difícil. No segundo tempo, mudou-se a tática, né? Quem desceu as linhas de marcação e foi jogar atrás, administrando o resultado, foi o São Jerônimo, e buscando, né, de forma pouco inspirada, a equipe do Monte Verde no segundo tempo inverteu a fórmula, Scars. Ao invés de defender, foi buscar o resultado, porque precisava, né? Ele tava perdendo de 3-1. Então, se você for analisar, né, o San Jerônimo teve 4 finalizações no segundo tempo, contra 7 da equipe do Monte Verde, que um contraste completamente diferente do primeiro tempo, mas mesmo assim faltou a mesma efetividade, a mesma qualidade técnica individual da equipe do San Jerônimo, que acabou culminando nessa derrota por 4-1. E a gente falou com os personagens do jogo, nosso repórter Zezinho Rodrigues. Vamos ouvir então aí o Lucão, né? Lucão, que é o presidente da equipe do San Jerônimo, que vem acompanhando a equipe desde o começo do campeonato. Eu conheço o Lucão há muitos anos, é um cara envolvido com esporte e é muito bacana ver ele, né, como presidente do San Jerônimo. Vamos ouvir aí o Lucão falando dessa campanha do San Jerônimo.
7: Ô Lucão, você é o presidente do São Jerônimo e você acompanha sempre todos os jogos. Você sempre está aí ajudando a equipe. Fala para nós sobre essa conquista.
8: Bem, primeiramente agradecer a Deus, né, por esse título. No primeiro jogo, chegamos aqui, a moça ali me entrevistou, perguntou o que achava do campeonato. Eu falei, vamos começar com humildade, pés no chão. E não foi porque ganhamos títulos que vamos perder nossa humildade, não, a nossa essência. Deus abençoe com esse título. Agora é comemorar, felicidade que não cabe no peito. Levar o título para o bairro onde a gente nasceu, foi criado, é emocionante demais. Então é só agradecer a Deus e a essa equipe maravilhosa.
4: Tá aí quem falou com o nosso repórter Zezinho Rodrigues, foi o Lucão, o presidente, né, da equipe do San Jerônimo. Luiz Carlos, para quem acompanhou, quem estava no ginásio, para quem acompanhou durante a nossa transmissão, a fala do Lucão, dava para você ver ele embargado, ele ficou muito emocionado e isso é muito bonito de ver o que o bairrão representa para esses bairros, para esses atletas, né? Para esses jovens, vamos dizer assim, né, para esses atletas de Três Corações, ele ficou emocionado e a frase dele que me tocou aí falando, né, que é um orgulho levar esse título pro bairro. Então você vê o quão é importante essa competição, né, para nossa cidade, para Três Corações, e é muito bonito ver, né, essa competição no nosso calendário municipal e que ela cresça, né, Luiz Carlos, com o decorrer aí dos anos, que seja cada vez mais profissionalizada.
1: E há de ser, com
4: mais
1: certeza.
4: Mais times, mais atletas, né? Então, assim, é muito bacana ver um morador, né, um atleta, um presidente, um técnico daquele bairro falar que leva com orgulho um título de um campeonato de atletas que trabalham o dia todo, Luiz Carlos, que não vivem disso.
1: Não vivem disso.
4: Não vivem disso, mas à noite estão ali, né, nesse batidão, toda semana jogando, representando o seu bairro. Então é muito bonito essa competição, que é o que faz levar, né, todas as famílias levarem as torcidas pro ginásio. Então, assim, muito bonita a fala do Lucão e parabéns para ele estar à frente da equipe. E a gente torce também para que as outras equipes, Luiz Carlos, tenham também essa estrutura por trás, né? Eu vim aqui citando São Jerônimo, Tubia, Bandeirantes, Peró, que tem uma estrutura por trás, sabe? São equipes que treinam, que tem presidente, que tem, né, o técnico se mantém ali com os anos acompanhando a equipe. Então é muito bacana que as equipes também se profissionalizam, né? Dessa forma, que formem categorias de bairro, né? De base também. Eu citei os bairros que têm projetos de futsal para criança.
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4: Esses bairros são o futuro da Copa Bairrão.
1: Sem dúvida.
4: Então, que os times também invistam nisso, para que não acabe essa competição. E também, quem falou com o nosso repórter Zezinho Rodrigues aí durante essa comemoração dessa vitória de 4-1 que deu o título ao São Jerônimo, foi ele, o Jaime Galo, que foi um dos melhores jogadores da competição, foi eleito destaque da partida, vários jogos. Ontem, aliás, no sábado, fez um hat-trick, marcou 3 gols, desequilibrou, jogou muito. Então, ele falou também com a nossa reportagem. Vamos ouvir.
7: O melhor do jogo da noite hoje, ganha mais um troféu e também você foi o artilheiro da competição, disputando com o Jean, e você chegou na frente. Fala pra nós sobre essa conquista, agora de óculos escuros, hein? Aí, tio, óculos escuros.
9: Primeiramente, queria agradecer a Deus por essa conquista. Só a gente do elenco sabe o que a gente passou durante o campeonato. Não foi fácil pra gente batalhar tanto e estar aqui. E com Deus com Deus e com o pé no chão, a gente conseguiu ser campeão. E sobre a artilharia, cara, eu tava muito focado, sabendo que ia ter alguns erros de gol, mas graças a Deus eu consegui ser o artilheiro da competição, muito grato.
7: Então você vai receber aí o prêmio da liga como o melhor do jogo e também outro prêmio de artilheiro da competição.
4: Tá aí, Luiz Carlos, e eu falei muito durante essa competição o quanto os valores individuais de algumas equipes foram fundamentais para a campanha de algumas equipes, de alguns clubes. E um exemplo claríssimo é o Jaime aí, né, do lado do São Jerônimo, junto com o Souza, né, junto com outros atletas também, mas o Jaime aí foi eleito, né, várias vezes destaque da partida que ele atuou e é o artilheiro da competição.
1: Cara,
4: então, um jogador aí que desequilibrou demais e é merecedor. Então, fim da Copa Bairrão. Ah, que pena, eu vou sentir saudade de vir aqui no Cidade Revista, falar sobre isso, acompanhar, né, a nossa equipe de transmissão, que foi um show, né? Eu venho aqui exaltando o trabalho deles, dar parabéns para todo mundo envolvido também. Então, parabéns para a equipe do São Jerônimo, campeã, né, dessa nova era da Copa Bairrão Tropical 2026. Mereceram, uma equipe muito qualificada, muito organizada, com peças individuais que desequilibraram. A equipe do Monte Verde fica aí, né? A torcida, eu acredito que o ano que vem vai cobrar demais desses atletas, quem permanecer no elenco, porque é uma equipe que sempre chega, Luiz Carlos, mas ainda tá faltando ainda, sabe, fazer das finais, né? Algo assim que seja motivo de alegria para a torcida, porque é uma equipe que sabe chegar lá durante a competição. Eu venho falando que o Monte Verde ficou distribuindo na competição, fez jogos que eram fáceis se tornarem difíceis, teve jogos difíceis que foi fácil. Então, assim, faltou um pouco de organização, mas chegaram com mérito na final. Então tá faltando acertar esses detalhes para entregar.
1: E enfim, chegaram longe, hein?
4: Chegaram longe. E para, enfim, trazer felicidade para a equipe, para a torcida do Monte Verde também. Então, parabéns também às torcidas que tiveram no ginásio, que colaboraram até o final, foram lá para torcer. A gente não teve nenhum incidente. Então, parabéns para você que foi no ginásio Pelezão, acompanhou desde o final a competição, sabe, foi para torcer, né? Levou a sua família. Então, assim, foi um campeonato onde a gente só tem que falar que foi um sucesso, literalmente, tanto pela organização e também por essa cobertura show de bola da nossa equipe multiplataforma, mas um passo muito grande da Rádio Tropical aí nos eventos de Três Corações.
1: Sem dúvida nenhuma.
4: Parabéns ao São Jerônimo.
1: Parabéns mais uma vez, 12:15, obrigado Elisson Gonçalves, finalizando por aqui, São Jerônimo, o grande campeão da Copa Bairrão Tropical de Futsal e vice-campeão também, Monte Verde, um grande abraço, muito obrigado atletas presentes, atletas que fizeram muito pelo esporte. Opa!
4: Olha, só lembrando que daqui a pouco a gente vai subir, né, todo o material da final aí pro site radiotropical.net, então lá você vai saber o que aconteceu também, você que não viu, a gente vai subir a matéria daqui a pouquinho no nosso site.
1: Todas as informações da plataforma, beleza, obrigado Elisson, tá chegando aí Donizete de Almeida e as ocorrências policiais, ótima tarde para todo mundo e até amanhã.
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2: Acidentes durante o final de semana provocam mortes de 3 pessoas na região. Jovem foi espancado e morto a facadas em Três Pontas. Briga em festa junina deixa 1 morto e 2 feridos em Itapeva. Incêndio em residência deixa 2 feridos no bairro Santana, em Varginha. Casal de idosos é amarrado e agredido em um sítio em Camanducaia. Polícia Rodoviária Federal prende em Pouso Alto caminhoneiro com mandado de prisão. Jovem sofre tentativa de homicídio em Lavras.
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2: Acidentes durante o final de semana provocam mortes de 3 pessoas na região. Em Varginha, Joyce Batiston, de 27 anos, morreu após ser atropelada na Avenida Perimetral por volta das 23 horas de sexta-feira. Ela foi levada pelo Corpo de Bombeiros para a UPA e faleceu logo após ter dado entrada. O condutor do veículo fugiu sem prestar socorro e ainda não foi localizado. Em Ouro Fino, Eros de Souza Batista, de 17 anos, passageiro de uma motocicleta, morreu na noite de sexta-feira após a colisão da moto com um carro na rodovia MG-290. Ele e o condutor da moto foram lançados no asfalto. O passageiro morreu no local e o motociclista, gravemente ferido, foi levado para o Hospital de Ouro Fino. De acordo com a Polícia Militar Rodoviária, o motorista do carro permaneceu no local. Em Olímpio, Noronha, o motociclista Pedro Sérgio Miguel, de 55 anos, morreu no sábado de manhã, quando seguia para seu trabalho pela rodovia MGC-460 e teve sua motocicleta atingida de frente por um Fiat Palio que estava na contramão. Após a batida, o automóvel capotou. Seus ocupantes abandonaram o local do acidente e fugiram. O corpo da vítima foi encaminhado para o IML de Três Corações. Jovem foi espancado e morto a facadas em Três Pontas. O jovem Hugo Antônio Pereira, de 19 anos, foi assassinado a facadas no bairro Catumbi, em Três Pontas. O crime aconteceu na madrugada de sábado, quando a vítima caminhava em direção à sua casa no bairro Antônio Brito. O jovem foi abordado por 2 homens em uma motocicleta, espancado e atingido por golpes de faca no peito. Ele chegou a ser levado por populares para o pronto-socorro, mas faleceu logo após dar entrada. Briga em festa junina deixa 1 morto e 2 feridos em Itapeva. Em Itapeva, na madrugada de ontem, um rapaz de 18 anos foi morto a facadas e outras duas pessoas da mesma família ficaram feridas durante uma briga em uma festa junina no bairro Tropical Flores. Dois homens suspeitos de envolvimento no crime foram presos horas depois, um em Toledo e o outro na capital paulista. As duas pessoas feridas na briga receberam os primeiros atendimentos no hospital de Extrema e, devido à gravidade dos ferimentos, foram transferidas para o Hospital Samuel Libânio, em Pouso Alegre. Incêndio em residência deixa dois feridos no bairro Santana, em Varginha. O incêndio em uma residência no bairro Santana, em Varginha, deixou duas pessoas feridas. Uma moradora sofreu queimaduras de primeiro grau e um vizinho ficou intoxicado pela fumaça ao tentar conter as chamas. Quando o corpo de bombeiros chegou ao local, o imóvel já estava tomado pela fumaça, com o fogo concentrado em um dos quartos. Segundo os bombeiros, a causa do incêndio foi uma brasa de cigarro no colchão. Casal de idosos é amarrado e agredido em um sítio em Camanducaia. Um casal de idosos foi assaltado e agredido em um sítio na zona rural de Camanducaia por três bandidos armados que chegaram à propriedade em um Fiat Uno. O casal foi amarrado dentro de casa e o idoso de 83 anos foi agredido com um pedaço de madeira e baleado na perna. Os bandidos roubaram 37 mil reais, uma televisão e documentos das vítimas. Eles abandonaram o Fiat Uno em um terreno baldio e fugiram em um Ford Ka. Mesmo ferido, o idoso conseguiu se soltar para acionar a polícia militar. A PM localizou o veículo de apoio e, após perseguição, prendeu dois homens em Camanducaia, enquanto o terceiro envolvido conseguiu fugir. Os dois carros usados no assalto foram apreendidos. O dinheiro, a TV e os documentos das vítimas foram recuperados. Polícia Rodoviária Federal prende em Pouso Alto caminhoneiro com mandado de prisão. Na última sexta-feira, uma equipe da Polícia Rodoviária Federal abordou um caminhão no posto policial da rodovia BR-354 em Pouso Alto e constatou a existência de um mandado de prisão contra o caminhoneiro de 35 anos por violência doméstica. Ele foi conduzido para a delegacia de plantão em São Lourenço. Jovem sofre tentativa de homicídio em Lavras. Em Lavras, no sábado à tarde, um rapaz de 22 anos foi alvejado com um tiro de raspão na cabeça no bairro Caminho das Águas e foi levado para a UPA. A polícia militar agiu rápido e prendeu em flagrante os dois autores do crime, de 22 e 25 anos. Eles foram encaminhados para a delegacia da Polícia Civil. O veículo utilizado pelos autores para cometer o atentado e dois celulares foram apreendidos. Até o encerramento desta matéria, a arma de fogo usada na tentativa de homicídio não tinha sido localizada. Encerro o programa Cidade em Revista desta segunda-feira, agradecendo a sua audiência e desejando uma boa tarde e uma excelente semana.
3: 1:29.
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0: 6 horas.
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4: Bom dia, 6h17. Hoje é dia 23 de junho. Bom dia para você. Bom início, né, de dia, terça-feira. Dia de número 174, semana de número 26, 47,7% do ano concluído. Para finalizar bem aí, né? O ano, quase metade já do ano de 2026, hein, gente? Não sei você, mas achei que passou rápido e muito rápido. Hoje é dia mundial do desporto olímpico, dia também do lavrador. Hoje é dia também do atleta olímpico, dia de São José Cafasso. Não sei se você sabia aí, né? São José Cafasso, hoje é 23 de junho. Bom dia começando, né? Desejo pra você aí uma boa terça-feira. Se você sopra a velhinha, manda pra gente aqui também. Você está na lista dos nossos aniversariantes do dia, né? Você que sopra a velhinha, manda pra gente aí nesse dia 23 pra você fazer parte aí da nossa lista dos aniversariantes do dia, nossa listinha aqui, né? Já dos aniversariantes. Você que sopra a velhinha, compartilha com a gente aí, não só aqui no Manhã da Tropical, mas você vai receber os parabéns aí de todos os programas. Bom, gente, falta 192 dias para finalizar 2026, 6 meses, 1 semana e 2 dias. Total 133 dias úteis e 6 feriadão que ainda resta para finalizar 2026. Bom, hoje previsão do tempo, não tem previsão de chuva, 0% de chance de chuva aqui para Três Corações. A umidade relativa do ar variando entre a 88%. Sol com muitas nuvens durante o dia, períodos de céu nublado, à noite com muitas nuvens, mas não tem previsão de chuva. Os termômetros marcando aí a mínima de 12 e a máxima de 26, com a sensação de 12 e 18. Não é tão frio assim também não, né? Vamos lá. Começar bem um dia. Total aí de falta ainda quantos feriados ainda? 6 feriados ainda nesse 2026. Bastante coisa, hein? Bom, quem sopra velhinha também no dia de hoje? Elza Soares. Nasceu em 1930 e faleceu em 2022. Desci Gonçalves, olha aí, Desci fazendo aniversário também nesse mesmo dia 23. Nasceu em 1907, faleceu em 2008. Também Zinedine Zidane, nasceu em 1972, Sérgio Reis, 1940. E também John Marx, nasceu em 1977. Claro, tem aí também, né, os fatos marcantes desse 23 de junho ao longo da história.
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4: Bom, nesse mesmo dia, a fundação do Comitê Olímpico Internacional em 1894. Também foi o lançamento do álbum de estúdio da banda Mamonas Assassinas, 23 de junho de 1995. Bom, a morte também de PC Farias, nasceu em 1945, faleceu em 1996. Bom dia começando, tá tudo bem aí com você? Espero que sim, espero que você esteja bem, espero que o seu dia seja produtivo. Terça-feira, 23 de junho, um bom café pra você que tá aí já tomando seu café aí tranquilinho, tranquilinha, pra começar o dia. Tem que ser assim, né? Eu já passei um café também cedo aí, tratei de tomar o meu café cedo, porque aí quem toma café não quer briga com ninguém, né? Começar bem o dia com as melhores canções, óbvio, você também, o melhor ouvinte desse planeta, junto comigo aqui também na 95. Pode mandar seu alô, pode mandar seu abraço aí, 3239-3602. Deixar o seu bom dia e nós estaremos juntos nessa manhã gostosa aí de terça-feira, já no início do dia, trazendo notícia, informação e muita música boa até às 11 da manhã.

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1: Certo relógio, agora 6:32 da Machina, bom dia.

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2: Muito mais notícia, informação aí nas primeiras horas do dia. Agora 6:33 da nossa manhã. O mercado volta a elevar a projeção da inflação no ano e vê Selic em 14%. O boletim Focus do Banco Central prevê inflação acima da meta no fim desse ano. Agora são 6:33. A produção industrial aqui em Minas voltou a crescer em maio, mas o setor registra queda de empregos. A pesquisa da FMG também mostra que a utilização da capacidade instalada efetiva ficou abaixo do patamar considerado habitual para o mês. Jacques Wagner aciona o Supremo Tribunal Federal para anular a decisão que autorizou busca e apreensão em sua casa. Com o cargo ameaçado, o líder do governo nega ter atuado para beneficiar o Banco Master. A GR entende que a decisão sobre investigação de repasses de Volcar a Flávio Bolsonaro cabe a André Mendonça. O deputado do PT fez um pedido ao Alexandre Moraes para que apurasse valores transferidos por Daniel Vorcaro ao senador. A decisão agora cabe ao presidente do Supremo Tribunal Federal, Edson Fachin. A Anvisa aprova um novo medicamento oral para câncer de mama. O produto é indicado para adultos com câncer que não pode ser removido por cirurgia ou quase já se espalhou por outras partes do corpo. Novidade na área da saúde. Após recusa de preço alto, Novo Nordisk tenta de novo incluir o semaglutida no SUS com caneta por menos da metade do valor. A empresa fez proposta com desconto de 59% no preço com relação à última oferta. O Ministério da Saúde confirma estudo com pacientes do SUS a ver se aprova ou não. Todo mundo buscando aí as famosas canetas emagrecedoras, né? Bom, para finalizar, um incêndio de grandes proporções atinge galpões na Lapa, na Zona Oeste de São Paulo, nessa manhã. No local funciona uma fábrica distribuidora de autopeças e, no momento, 16 viaturas do Corpo de Bombeiro atua para o combate às chamas. Agora são 6:35 da manhã, já tem notícia, só que nossa, aqui de Três Corações, do nosso site radiotropical.net.

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5: Bom, vamos falar do maior de todos. Bora falar do maior de todos. Piper Richter. É, gente, vamos voltar para o ano de 1966. Os Beatles alcançavam o primeiro lugar da parada britânica com o compacto que trazia também esse álbum. Lado A é o Rain. Lado B, o sucesso que marcou a fase profunda de transformação da artística do quarteto de Liverpool. A história para a música, gente, surgiu quando Paul McCartney quis escrever uma coisa diferente das tradicionais canções de amor, inspirado por uma tia que pediu para ele escrever uma música sobre qualquer assunto que não fosse romance. Olha só o desafio que essa tia dele deu para ele, né? Paul criou a história de um escritor iniciante tentando convencer uma editora a publicar o seu livro. A canção chamou atenção pelo vocal poderoso, pelos hormônios também dos back vocals John Lennon e também George Harrison. E principalmente pelo grave marcante também do baixo James McCartney, considerado revolucionário lá na época de 66. Que sucesso, hein? Além de tudo, já era inovadora, inclusive, foi ainda mais ousada e a música foi considerada uma das primeiras experiências psicodélicas dos Beatles. E trouxe aí uma técnica inédita, trechos vocais produzidos ao contrário e que acabou gerando, né, muita visualização para a época. Conta a história que John Lennon ouviu, por acaso, uma fita tocando ao contrário no estúdio e adorou o efeito. Resultado, pôde ser ouvido também no final da música, né, voltando, olha lá. Ryan, uma das primeiras gravações populares a utilizar esse recurso. Inclusive a Tropical tem aqui no museu. Nosso museu aqui tem esse equipamento. Além disso, a bateria de Ringo é frequentemente apontada pelos críticos como uma das melhores performances da sua carreira. Esse compacto, gente, representou uma transição entre a fase mais pop dos Beatles e o período experimental que resultaria em álbuns históricos como Revolver e mais tarde também outros sucessos que viriam. 1966, o grupo já estava cansado das turnês e começava a concentrar suas energias no estúdio, explorando novas técnicas de gravação e expandindo mais ainda os limites da boa música popular da época.

0: 9 minutos.
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3: Muito bom dia, segunda hora do nosso programa, agora terça-feira, 23 de junho, 7 horas em ponto.

0: Todo mundo ligado aí já nas primeiras horas do dia, 7 horas em ponto. Um bom dia pra você. Valeu pela sua audiência já nessas primeiras horas do dia. Excelente manhã pra você. Começa o dia aqui na 95. Juntos até as 11 da manhã, fazendo companhia pra você. O Tom de cá e você daí. Tá fazendo o que aí? Tá já fazendo seu café aí? Passando café? Bom dia pra você também, viu? Excelente manhã. Por aqui os flashbacks tomando conta já nas primeiras horas dessa terça-feira. E o radinho ligado, sintonizado, na melhor sintonia também, né? Você ouvinte também pode deixar o seu alô, o seu bom dia. Já pode deixar no zap aqui da Tropical 3239-3602. Alguém faz aniversário aí também? Você pode mandar o seu alô aí também, mandar o seu nome aí, se faz, você faz aniversário, se alguém faz aniversário também. É a interação da Tropical com você, ouvinte. Começando o dia 7:01 da manhã.
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0: São 7:04 da manhã, 7:04 na edição do nosso boletim Rádio Notícia. Vai vir um trecho da entrevista com a delegada doutora Hipólita Brum de Carvalho, titular da Delegacia de Proteção à Pessoa Idosa de Três Corações, dentro da campanha Junho Violeta, que é o mês dedicado à conscientização ao combate à violência contra a pessoa idosa. A delegada explica o significado da mobilização, que busca alertar a sociedade para a necessidade de respeito, proteção e garantia dos direitos daqueles que ajudaram a construir nossas famílias e comunidades.
8: Vamos ouvir.
21: É crime enganar o idoso? Sim. E essa prática pode ser enquadrada como estelionato, especialmente quando o objetivo é obter algum tipo de vantagem indevida à custa da vítima. Os idosos são alvos frequentes de estelionato devido a fatores como declínio natural em suas capacidades cognitivas, isolamento social e falta de familiaridade com tecnologias modernas. O crime de estelionato contra idoso é uma forma específica de estelionato, que ocorre quando a vítima do golpe é uma pessoa com 60 anos ou mais. Prevê uma pena aumentada de um terço ao dobro, se o crime é cometido contra o idoso ou vulnerável, considerada a relevância do resultado gravoso. Atenção! São ainda mais vulneráveis as pessoas idosas acometidas por doenças neurológicas ou psiquiátricas. Denuncie. Procure uma unidade da Polícia Civil mais próxima ou então, de forma anônima, pelo Disque 100.
0: Presidente da Associação dos Moradores da Vila Gessé, Paulo César Guilherme, vem a público pedir compreensão e paciência, especialmente ao público que frequentava o tradicional forró da associação, uma das principais atividades culturais do bairro. Segundo ele, a nova diretoria se preparou e se deparou com a situação bastante precária na sede, com a estrutura física do salão em condições críticas, o que impede, nesse momento, a realização de eventos que faziam parte da rotina da comunidade.
22: A outra gestão deixou enrolado mais, entendeu? E agora, para você regularizar tudo, está dando muito problema, entendeu? Eu acho que o pessoal podia ir lá olhar, né, para ver como é que tá a situação lá, né, como é que a outra gestão deixou lá, contas atrasadas, cobranças, entendeu? E pelo jeito que deixou a nossa associação lá, dos recursos que tinha lá antes dos bairros, entendeu? Fazia, que todo mundo tinha, entendeu? E não guardava recursos para uma porta começa a cair, e quer como antes que ela caia toda, se arruma, aí vai deixando, foi só acumulando, né? Estragos e acelerados dentro da associação, a gente tem que limpar. Vá lá na associação ver como que tá, como que ficou a nossa associação. O pessoal que gosta do forrozinho, que entrar lá dentro, vou falar pra você até chora de ver do jeito que tá. Aí eu queria te impor de paciência, entendeu?
0: Muito bem, agora são 7h08. Um ouvinte procurou a nossa reportagem para denunciar uma situação que tem causado tristeza e indignação no prolongamento do Parque Jussara. Segundo ela, um local próximo à Rua 11 vem sendo utilizado de forma irregular para descartar diversos tipos de materiais, transformando a área em um verdadeiro depósito de lixo a céu aberto.
23: Tem tanto material de construção, guarda-roupa desmanchado, lixo de pelúcia, mas tá uma anarquia. Tá até perigoso, né? Na época de chuva, é escorpião, é dengue. O povo não tem consciência, mas o povo não liga, não. Só tá tudo no meio da rua, né? Tá até perigoso, né? Se pudesse enviar pra alguém que possa tomar uma providência, limpar aqui pra gente, né? Olha, a gente merece, né? As autoridades não têm culpa, tem culpa são os próprios moradores que jogam ali, né? Mais pra trás daquele mato ali, vai estar cheio, tem colchão, tem cama. Aí tem uma baderna. Mais pra baixo tem um monte de material de construção, de resto de material de construção, tem guarda-roupa desmanchado, tem bicho de pelúcia, tem tanto de coisa. É o lixão, tá um verdadeiro lixão.
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5: 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Estamos falando do bairrão Tropical de futsal. 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Hoje vamos contar a história por trás dos finalistas São Jerônimo e Monte Verde.
6: Então você vai ver os times que saíram, mas são times bons, né? Tinha também o Coab, né? Que era um time muito bom também, então a gente tem que ver esse lado. Então eu fiquei emocionado quando ali na quadra, jogadores bons jogando, os comandantes diferentes, certo? Os comandantes, um que permanece até hoje é o Ricardo, que eu tô vendo, que é o veterano da equipe, que é bastante respeitado lá no bairro de Ló. Então essa é a alegria, a emoção que toca no meu coração, por exemplo.
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0: na Tropical, já cedo, hein? Bom dia, 7:37 da manhã. Para o trabalho, você, sua companhia nessa caminhada aí de terça-feira. Deixa eu dar bom dia pra quem tá no busão aí. Bom dia pra você, o seu motorista. Excelente terça-feira pra você. É proteção divina e vambora viver, né? Boa terça-feira, excelente dia, mais um dia, mais uma terça-feira, que bom, né? Nós estamos aqui fazendo companhia um pro outro. Você que tá indo pro trabalho agora, bom trabalho. Pessoal do busão aí também, olha aí você que vai pro distrito industrial, vai descer aqui no centro, vai arrumar agora pra sair de casa. Criançada já foi pra escola, né? Uma hora dessa já tá na escola, esperamos que esteja na escola. Bom dia pra você que tá aí no busão, obrigado pela sua audiência. Excelente manhã e olha, tem mais notícia, tá na luta no corre-corre aí também do dia a dia. Vamos pro nosso painel de notícia? Agora são 7:38 da manhã.
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0: Bom, nesse frio aí, ó, tá parecendo, né, o inverno, tá mais quente do que o outono, né, gente? Já entrou o inverno aí também, com a chegada do inverno e a queda nas temperaturas, muitas pessoas acabam percebendo o aumento da fome, a vontade de consumir mais alimentos mais quentes, mas contrapartida, mais calóricos também, né? Você vai acompanhar, tem uma matéria no site lá pra você. Frio e apetite. Especialista explica como evitar exageros no inverno para você que está preocupado aí também com a balança, né? Você pode estar acessando o nosso site e vendo essa matéria na íntegra. Com a Defesa Civil de Três Corações, intensifica ações preventivas e alerta para impactos climáticos nos próximos meses. Secretário de Saúde destaca a capacitação da vigilância sanitária durante o seminário global, né, regional. Aqui teve aqui em Lavras. São Jerônimo vence o Monte Verde por 4-1 e conquista a Copa Bairrão Tropical de Futsal 2026. Lembrando que você também pode estar acessando aí o nosso canal da Tropical e acompanhando aí o podcast de ontem, né? O Trops recebeu aí, né, Henrique Monteiro, gente, que talento, né? Um talento, né, da arte, do desenho. E você acompanhou, vai acompanhar, inclusive, nesse episódio, as obras que tá em destaque, inclusive, na Casa da Cultura. Né? Você pode estar acessando aí o nosso canal da Tropical. Você acessa aí canaldatropical.com.br. A entrevista que foi dada no dia de ontem, você pode acompanhar na íntegra no nosso canal. Bom, além de tudo, tem também as colunas do nosso site para você que gosta de praticar uma boa leitura. É importante você que, né, gosta de ler, você que não tem o hábito de leitura, adquira, né, o hábito de leitura, você vai ter uma desenvoltura melhor, inclusive, né? E o site da Tropical tem as colunas aí também, né, da psicóloga Elevandra Lídia Brassediak e também Valéria. Você pode acessar aí o nosso site, né, e tem lá já um texto disponível lá no nosso grupo de WhatsApp, Roda Gigante, da psicóloga Elevandra Lídia, está disponível para você também, uma leitura bem bacana para você no nosso site. Mais informação, mais notícia, mais entretenimento no nosso site e nos nossos canais de comunicação. Agora são 7:40, 7:40 dessa manhã de terça-feira. Bom, você que começou o dia comigo, obrigado pela sua audiência, excelente dia, oi Vandinha. Deixa eu ver o que tem de café aqui. O que tem de café aí? Dá zoom aí. Ah, você não fez bolinho, não fez? Bolinho assim, fritura assim, bolinho. Não é de chuva não, mas é bolinho. Tá valendo, hein? Chocolate, tá? Que é isso, hein? Aquele leite básico, né? Aquele chocolate quente. Na manhã, um pouquinho gelado, né? Tá frio. Tá frio. Pra você que vai tá aí, né? Saindo debaixo das cobertas aí. Tá menos frio do que os outros dias aí da semana, principalmente semana passada, né? Tá um pouquinho menos frio do que a semana passada, né? A Vandinha já começou o dia. Bom dia, Wellington, tudo bem? Eu tô bem, Vandinha, e por aí? Tá tudo tranquilo? Ótimo dia, Vandinha. Deus abençoe o nosso dia, que o seu dia seja com a bênção de Deus, amém, o seu dia também, viu, Vandinha? Um abraço apertado hoje, um beijo no coração, fica com Deus, bom apetite, espero que goste. Olha, eu vou aceitar esse café da manhã, que tá daquele jeito que eu gosto, hein? Aquele bolinho frito na hora. Quanto tempo faz que não comi um bolinho, hein? Bolinho frito? Da mãe? Ah. Agora são 7:42, 7:42 da nossa manhã. Um beijo pra você, Vivandinha. Obrigado pela audiência e pela companhia também, tá? Vamos seguindo aqui no nosso Manhã da Tropical. Tem sucesso pra você de Scorpions.

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0: Agora acerta o relógio com a Tropical, são 8 horas em ponto da manhã de terça-feira, bom dia.
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1: Que uma final de futsal, o bairrão virou um encontro da cidade. Estamos falando do bairrão Tropical de Futsal. Crianças voltaram a vestir a camisa do bairro, famílias ocuparam as arquibancadas do ginásio Pelezão e o esporte mostrou novamente a sua força em Três Corações. Hoje vamos contar a história por trás dos finalistas, São Jerônimo e Monte Verde.
2: E não pensava em mexer com o bairrão, né? E quando o pessoal do São Jerônimo chamou, eu aceitei com o seguinte: eu vou para tentar ser campeão. Então eu vou para ser campeão. Esse pra ser, não tô menosprezando as equipes, mas sim confiando na equipe que eu tava. Então, quando eu cheguei no primeiro dia, o Souza mesmo, eu falei assim: ó, estou aqui para ser campeão. Ou a gente leva esse campeonato a sério, ou eu nem entro dentro de quadra, você lembra, né, Souza? E graças a Deus estamos na final, né? Estamos aí para fazer um bom jogo, se Deus quiser, um bom espetáculo para todo mundo que tá assistindo, né? Essa. Mas vai dar certo.
1: É, chegar na final é de grande honra para vocês, né?
3: É, boa noite para todo mundo. Com vocês, queria parabenizar o trabalho que vocês fizeram durante todo o campeonato. Eu acho que a abrangência que o campeonato conseguiu atingir só através da Rádio Tropical, o alcance que vocês têm é gigante, a gente sabe disso, né? O campeonato se tornou um grande sucesso, muito em virtude do trabalho que vocês fizeram. Pode ter certeza que vocês fizeram um trabalho muito bom. E tomara que continue, que nos próximos anos, né? Igual você, o Sombra falou, vocês investiram nesse trabalho, todos vocês trabalharam muito bem, o ano que vem, tomara que esteja, porque só engrandece o campeonato.
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5: Muito bom dia! Eita, vamos começar as previsões. Vamos lá, gente. Bom dia pra você. Tá esperando aí as previsões astrais. Olha, eu compartilho junto com você aí as previsões para essa terça-feira, tá? Que os astros revelam pra você. É uma terça-feira que chega com a lua ainda em Touro na manhã, entrando em Gêmeos à tarde, mudança de clima. Na manhã resolve as coisas com um pouquinho mais de calma, viu? E de tarde, a cabeça acelera e as conversas acabam dominando, hein? Bora então para as nossas previsões. Para você que aguarda aí o seu signo, é hora de falar com você do signo de Áries. Bom dia, Ariano. Bom dia, Ariana. Manhã boa para você resolver assuntos de compras, grana. De tarde, o celular não vai parar, viu? É reunião, mensagem, cliente, contrato sendo fechado, que maravilha, hein? Cuidado para você não falar sem pensar, Ariano, cuidado, respira antes de mandar aquele áudio de 3 minutos, tá? Calma aí o coração. Bom dia, Touro, de manhã você ainda tá no seu ritmo, então aproveita. À tarde a lua sai do seu signo e o foco vira pro bolso. Bom para você negociar, pedir aumento ou organizar as contas. Só não gasta por impulso depois das 15 horas, tá? Também para você, geminiana, de manhã, mais a sua, você tá mais na sua, introspectiva. Quando a lua entrar no seu signo à tarde, o jogo vira. A energia volta, todo mundo te procura. É um ótimo dia para você se comunicar, vender a sua ideia, resolver as coisas na conversa. Terça é o seu dia, geminiana.
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5: Tá só começando as previsões astrais dessa terça-feira, 8:05 da manhã. Já volta, hein?

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3: É um prazer para nós, André Adriano, estar recebendo os nossos ídolos, Rio Negro

0: André Adriano e tem previsões.
1: Estamos de volta com mais uma rodada de previsões. É hora de saber o que os astros prepararam para quem é dos signos de Câncer, Leão e Virgem.
0: Um pouquinho mais, assim, você que tá aí muito acelerada, calma, desacelera, viu? Cuidado dos bastidores. À tarde é melhor se recolher um pouquinho. Muita informação chegando, Câncer, pode te deixar um pouquinho mais ansiosa. Filtra o que você ouve, tá? Amigo pode trazer alguma fofoca, não repassa, viu? Calma aí com as fofocas e os corredores aí dessa terça-feira, pra você não se complicar, viu, Câncer? Leonina, bom dia, manhã ótima pra você resolver metas já a longo prazo, falar com a chefia também de tarde, amigos e grupos tomam conta, inclusive, né? É de uma boa parceria junto com quem tá com você. O convite surge do Neida e pode sim ser maravilhoso, então aceita. Ah, é um bom dia para você fazer network, criar boas relações aí também. Mas não se promete presença em três lugares ao mesmo tempo, você não vai conseguir, viu, Léo? Cuidado com isso aí. Virginiana, foco total na carreira na manhã, né? Você aparece meio chefe hoje, né? Inclusive, você tá aí no nível bacana, isso é muito bom. Já no período da tarde, é importante você ter energia para fazer tudo que você precisa fazer. Para estudos, ajeitar algumas questões documentais. Se você tem plano de futuro, é um ótimo dia para você mandar o seu currículo, estudar, resolver a burocracia, organizar a agenda, para que o seu dia possa ser muito mais produtivo. Desejo tudo de bom para você também no dia de hoje, tá? Sucesso sempre, volto já com mais previsões.
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0: Sai daí não, que eu volto já com mais previsões astrais no dia de hoje. Agora são 8:23 da manhã, Lauaninha.

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0: Bom, deixa eu mandar um abração aqui pro meu amigo Edmilson. Wellington, bom dia. Bom dia, Edmilson. Tá tudo bem? Gostaria que você mandasse um alô todo especial pra minha rainha, a mamãe Magda Aparecida Galvão de Paula, lá na Rua A, no bairro Rio do Peixe, tá completando mais um ano de vida, mais uma primavera. Tá aí mandado um abraço pra você também. Vou colocar aqui na lista dos nossos aniversariantes do dia também o nome da mamãe. Pode deixar comigo aqui, viu, meu querido? Obrigado pela sua audiência. Caso você que tá ouvindo aí também esteja fazendo aniversário, pode mandar pra gente aqui, viu, pro nosso WhatsApp 3239-3602. Nós vamos mandar aquele abraço especial e que você vai pra lista dos nossos aniversariantes do dia aqui na Tropical. Bora lá então, 8h29.
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0: Librianjo, bom dia. Sim, vamos lá para as nossas previsões. Vamos dando sequência aqui nas nossas previsões. Falei agora para você, agora há pouquinho, né? É, nós iniciamos aí as previsões com os três primeiros signos. Falei também com você de Câncer, Leão e Virgem. Agora eu falo com você de Libra, Escorpião. Falo com você, Sagita, Libriano. Bom dia. Manhã com vontade de sair da rotina, quebrar protocolo. Então se joga, viu, amiga? Resolve as pendências com banco ou documento. À tarde, o holofote é na sua carreira. Reunião importante pode acontecer no dia de hoje ou profissional também. Então seja profissional e participe das reuniões também, né? Se porta bem que vão te notar. Pode ter certeza disso, no meio do caminho aí. Bom dia, Escorpião, minha intensa, um dia intenso, uma manhã intensa para você resolver aí questões de boletos, impostos ou aquela conversa séria com um sócio ou parceiro sobre os rumos do negócio. Na tarde o clima alivia um pouco, a cabeça quer viajar, estudar, fugir do óbvio. Então, bora planejar algo diferente aí pro fim de semana que vai chegar agora. Sagitário, bom dia. Parcerias e relações mandam um recado para você também. Resolve DR e fecha acordos também à tarde. O tom fica mais sério. Dinheiro do outro, inclusive, né, traz aí um pouquinho mais de dor de cabeça. Então, não evita pegar dinheiro emprestado aí também, né? Dívidas, intimidade, pode talvez dar uma dorzinha extra de cabeça já nessas primeiras horas do dia. Ó, não foge de conversa difícil. Adulto tem conversa difícil. Então não fuja de conversas difíceis não, tá? Assina só se você leu tudo. Se você não leu tudo, não assina não. Pode ter uma arapuca em alguns contradinhos aí, aquelas letrinhas miúdas, sabe? Cai no golpe não, tá? Volto já.
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0: astrais incríveis a caminho. 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
1: Bom, voltei com mais previsões para você também, né? Bom dia, 8:53 da manhã. Vamos fechar nossas previsões aí para esse dia 23 de junho, essa terça-feira. Fechando as previsões astrais para os três últimos signos. Falando aí para você do signo de Capricórnio, Aquário, e com você, Peixinha. Bom dia, Capricórnio. É uma manhã produtiva aí no seu trabalho. Isso é, viu? Rende bem a rotina. Já no período da tarde, o foco vai para outro. Cliente, parceiro, mozão. Bom, ó, pra você negociar e ouvir também, né? Se você talvez está sozinho, alguém interessante pode puxar um papo com você, hein? Aquariana, bom dia. Manhã gostosa, hein, Aquariana? É manhã criativa pra você. Dá pra adiantar um projeto e curtir aí talvez um flat já no período da tarde. Bom, a vida real chama você pra uma maturidade. Saúde, trabalho e rotina pede um pouquinho mais de atenção. Organiza a casa e também tenha seu corpo como prioridade, ou seja, a saúde. Um check-up é bem-vindo. É aquele exame que já era pra ter feito, não fez. Dá um jeito aí, viu, Aquariana? Bom dia, Peixinha. Pra você, signo de peixe, casa e família em foco, resolve coisa doméstica, viu? Já à tarde, o clima fica mais leve. Vontade de criar, paquerar, se divertir. Se você tem filhos, curte eles também, tá? É um tempinho interessante com eles. Se tem arte, é importante você também produzir. Você tem aí o dom aí, né, de criar coisas. É importante você, talvez, entender a parte que você se destaca na sua vida profissional e seguir esse caminho aí. Só não esquece do compromisso.

0: 9 horas.
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9: Bom dia, agora 9:03. 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
12: 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Tinha também o Coab, né? Que era um time muito bom também, então a gente tem que ver esse lado. 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

0: Açafrão, também chamado de cúrcuma, é rico em curcumina, uma substância com propriedade anti-inflamatória potente, que age diminuindo os sintomas da inflamação no corpo, nos músculos, tendões e articulações, sendo uma excelente opção de anti-inflamatório natural para mal-estar geral e corpo dolorido.
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0: mais pedida, mais ouvida. Tamo junto, hein? Tamo junto. Rapaz, você viu isso aqui?
1: Era uma menina, eu acho.
2: Então você é meio que tá botando uma pedra em todas as especulações e é definitivo, quer dizer, definitivo. Não tem chance de volta.
1: Não volta. É tipo assim, hoje não, né? Eu não sei, porque vai que daqui...
0: Você sabe quem tá falando aí? Eu vou explicar pra você quem tá falando aí, o Zé Felipe. O cantor aí se separou da influenciadora em maio, da Virgínia, no ano passado, e descartou uma possível reconciliação entre os dois. Pra você que tava esperando aí, falando, pô, será que eles voltam? É, segundo Zé Felipe, não volta, viu? Teve uma conversa franca com Léo Dias sobre o relacionamento passado, presente e futuro com Virgínia. E essa aqui foi a resposta de Zé Felipe.
1: Virgínia com a apaixoneira era uma menina, eu acho.
2: Então você é meio que tá botando uma pedra em todas as especulações e é definitivo, quer dizer, não tem chance de volta.
1: É tipo assim, hoje não, né? Eu não sei, porque vai que daqui 5, 10 anos, não sei. É, o futuro a Deus pertence, mas hoje eu tenho a Virgínia como minha melhor amiga e quero continuar assim. É, Virgínia com a apaixoneira.
0: Será que dá certo esse negócio de melhor amiga? Depois que separou? Segundo Zé Felipe, dá. Tá tudo tranquilo, tá tudo dentro do jogo e tudo faz parte aí, né, do rio da vida. Mas se questionou aí muita gente sobre o retorno, a possível retorno ou não dele com a Virgínia. Então ele realmente colocou um ponto final nisso tudo e falou que o Brasil precisava saber. Será que volta ou não volta? Não volta. Falou que não volta. Não volta, não volta, não tem como voltar. Separou, acabou. Cada um para um lado. Deus por tudo nós. É isso.

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2: São 9h30, 9h30, né? Não é 9h30, tipo, o pessoal faz confusão lá. Só para um assunto assim que às vezes o pessoal fala e não sabe. Meio dia e meio. Não existe meio hora, tá? É meio dia e meia. Meia de meia hora. Me ajuda aí.
3: Wellington.
2: Oi.
3: Vida tropical com você é bom demais. Wellington, eu sei. Oi. Que hoje não está tão frio quanto os outros dias. Mas eu não gosto de atalho. Eu vou me programar. O ano que vem eu vou pra Vila Velha.
2: Vila Velha?
3: Ai! Por quê?
2: Aí,
3: não,
2: sim.
3: É esse frio. Pode fazer um friozinho, mas é máximo uma camisa de manga comprida. Eu vou pra lá, porque eu não suporto o frio. Ué, mas ouvir a tropical com você é bom demais.
2: Ela tá sempre aí, né?
3: Todos
2: sempre
3: os aí. Dias da sua vida lindo, maravilhoso e abençoado por você. Você sabe. Tá.
2: Beleza, Nilda. É, ela tem, ela não gosta muito do frio, né? Ela tem aí um certo tipo de problema com o frio, né? Mas tá valendo, um abração pra você, tá? Valeu pela audiência. 9h32 da manhã, tá na hora da faxina, povo.
4: Gente, no volume, pegue a vassoura aí, remexa as cadeiras, é hora da faxina.
2: Bora pra faxina, começar aí, dar uma geral na casa. Não quer mexer com água hoje? Tá bom, mas tem que lavar, né, gente? Tem que lavar a louça, tem que fazer, ué, fazer o quê?

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0: Boa noite, Uberlândia! Faz barulho aí, Uberlândia, que eu quero ouvir! Que coisa linda, galera!
1: 9:49, faltando aí agora sim 10 minutinhos para as 10 da manhã.
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1: Voltando no tempo com Guilherme Arantes, voltando no passado em 9:49.

0: 10 horas.
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2: Homem foi morto a pauladas em Campo Belo. Jovem morre após ser baleado em Poços de Caldas. Criminosos arrombam loja e furtam diversos produtos em Serrania. Polícia Civil prende três suspeitos de sequestro e tentativa de homicídio em Guaxupé.
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2: Homem foi morto a pauladas em Campo Belo. Em Campo Belo, um homem de 29 anos foi assassinado a pauladas dentro de sua residência na Vila São Jorge. Um dos suspeitos é o filho da mulher com quem ele estava mantendo um relacionamento amoroso. Dois jovens de 18 anos foram presos e confessaram o crime. De acordo com a Polícia Civil, os dois autores possuem passagens por tráfico de drogas na cidade. Após os trabalhos de polícia judiciária, os dois jovens foram encaminhados para o presídio. Jovem morre após ser baleado em Poços de Caldas. Em Poços de Caldas, foi sepultado ontem o rapaz de 26 anos, assassinado com um tiro no peito no bairro Jardim Aeroporto. Ele chegou a ser levado para a Santa Casa, mas morreu logo após dar entrada. Uma das hipóteses investigadas pela Polícia Civil é a de que o crime possa estar relacionado à desavença de natureza pessoal. Até o fechamento desta matéria, o principal suspeito não havia sido preso. Criminosos arrombam loja e furtam diversos produtos em Serrania. Na madrugada de ontem, três bandidos estouraram a porta de vidro e arrombaram a grade de proteção de uma loja no centro de Serrania, furtando diversos produtos. Enquanto dois dos criminosos invadiram o estabelecimento, o terceiro permaneceu do lado de fora, dando cobertura. A Polícia Militar teve acesso às imagens das câmeras de segurança e suspeita que os criminosos façam parte de uma quadrilha especializada em furtos em estabelecimentos comerciais na região. Ontem, a Polícia Militar prendeu o principal suspeito de liderar o grupo criminoso. Após os procedimentos de polícia judiciária, o homem foi encaminhado para o presídio de Alfenas. Outros dois comparsas já foram identificados, mas ainda não foram encontrados pela polícia. Polícia Civil prende três suspeitos de sequestro e tentativa de homicídio em Guaxupé. Ontem, a Polícia Civil de Guaxupé divulgou nota sobre a prisão de três homens de 21, 36 e 41 anos, investigados por sequestro e tentativa de homicídio. Mandados de busca e de prisão foram expedidos pela Justiça após representação da Polícia Civil. Os três homens são suspeitos também de envolvimento em ações criminosas semelhantes em outras localidades. De acordo com o delegado Gabriel Belchior João, responsável pelas investigações, a identificação dos envolvidos reuniu elementos que permitiram esclarecer os fatos e solicitar medidas cautelares. Os investigados estão presos e as investigações prosseguem para apurar todas as circunstâncias do crime e a eventual participação de outras pessoas.
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2: Muito bem, agora são 10 horas e 11 minutos. O presidente da Associação de Moradores da Vila Gessé, Paulo César Guilherme, vem a público pedir compreensão e paciência, especialmente ao público que frequentava o tradicional forró da associação, uma das principais atividades culturais.

0: culturais do bairro. Segundo ele, a nova diretoria se deparou com uma situação bastante precária na sede, com estrutura física do salão em condições críticas, o que impede, nesse momento, a realização dos eventos que faziam parte da rotina da comunidade.
1: A outra gestão deixou mais enrolado mais, entendeu? E agora para você regularizar tudo, tá dando muito problema, entendeu? Eu acho que o pessoal podia ir lá olhar, né, para ver como é que tá a situação lá, né, como é que a outra gestão deixou lá, contas atrasadas, cobranças, entendeu? E porque a gente que deixou a nossa associação lá, dos recursos que tinha lá antes dos bairros, entendeu? Fazia, que todo mundo tinha, entendeu? E não guardava recursos para uma porta começa a cair, e até como antes que ela caia toda, se arruma, aí vai deixando, foi só acumulando, né? Estragos e sujeirados dentro da associação, a gente tem que limpar. Vá lá na associação, vê como que tá, como que ficou a nossa associação. O pessoal que gosta do forrozinho, que entrar lá dentro, vou falar pra você, até chora de ver do jeito que tá. Aí eu queria que pôr de paciência, entendeu?

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2: Deixa eu ver quem faz aniversário, completa mais um aninho de vida hoje, hein? Parabéns pra você. Faz aniversário hoje, vem com a gente aí, ó. Muitos anos de vida, saúde.

0: Diz Correia, tá fazendo aniversário hoje. Clara Borges Correia, de Santo Afonso, 17 aninhos, parabéns. Também Mauro Silva, Vila Bela 1. Vinícius Carvalho Dias, da Fazenda dos Coqueiros. Magda Aparecida Galvão, de Paula, do Rio do Peixe. Fabiana Proc, do Centro. Vinícius José Pereira Porcino, da Fazenda dos Correias. Parabéns pra você, parabéns pelo seu aniversário. Parabéns, hein?
1: Que este novo ciclo traga alegria, sucesso e momentos especiais. Parabéns pra você!
0: Bom, gente, vamos lá então. Olha, tem fofoca sempre.
1: Todo mundo quer saber o que rola no mundo dos famosos.
0: O que rola no mundo da fama. Falando aí um pouquinho aí, você acha que a independência financeira pra quem é casada com o Neymar não existe? Lógico que existe. Claro que o marido é bilionário, mas a esposa tem sua própria renda. Bom, a notícia repercutiu aí porque Bruna Biancardi respondeu aos comentários dos seguidores aí, né? Inclusive, afirmou que não depende financeiramente do Neymar. Segundo ela, apesar de viver um relacionamento com o jogador e compartilhar, né, a criação das filhas, possui a sua própria renda. E ela paga as suas próprias despesas. Não tem esse negócio de depender do maridão, não. A frase que ganha destaque. Abre aspas. Eu pago minhas contas. Fecha aspas. A Bruna também ressaltou que trabalhava antes de conhecer o Neymar e já construiu sua carreira como influenciadora digital, empresária e profissional ligada ao mercado da moda. A declaração surgiu no meio de frequentes discussões nas redes sociais sobre a finança do casal e chamou atenção também justamente por reforçar a independência econômica. Sim, sim, ela tem a sua própria vida, ela tem a sua própria renda e ela disse sim, eu não dependo de ninguém. Parabéns pra ela, né? Construindo a sua carreira, a sua vida, isso é bom demais. Não depende do Neymar, não, embora ele tenha muito dinheiro, né?

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2: Nota de falecimento. É com profundo pesar que a família de Luiz Antônio Palmeira comunica o seu falecimento, ocorrido hoje, dia 23, e convida parentes e amigos para o sepultamento, que está marcado para as 13 horas. Saindo o féretro do Salão do Velório 2 da funerária São Vicente de Paulo para o cemitério São João Batista. Antecipadamente, a família lutada agradece. A funerária São Vicente de Paulo notificou o falecimento de Luiz Antônio Palmeira, mais conhecido como Coxinha, que residia na rua Romano, no bairro São Conrado.
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6: Que uma final de futsal, o bairrão virou um encontro da cidade. Estamos falando do bairrão tropical de futsal. Crianças voltaram a vestir a camisa do bairro, famílias ocuparam as arquibancadas do ginásio Pelezão e o esporte mostrou novamente a sua força em Três Corações. Hoje vamos contar a história por trás dos finalistas São Jerônimo e Monte
7: que não pensava em mexer com o bairrão, né? E quando o pessoal do São Jerônimo me chamou, eu aceitei com o seguinte: eu vou pra tentar ser campeão. Então eu vou pra ser campeão. Esse pra ser, não tô menosprezando as equipes, mas sim confiando na equipe que eu tava. Então quando eu cheguei no primeiro dia, o Souza mesmo, eu falei assim: olha, estou aqui pra ser campeão. Ou a gente leva esse campeonato a sério, ou eu nem entro dentro de quadra, você lembra, né, Souza? E graças a Deus estamos na final, né? Estamos aí pra fazer um bom jogo, se Deus quiser, um bom espetáculo pra todo mundo que tá assistindo, né? Essa, mas vai dar certo.
8: Chegar na final é de grande honra para vocês, né?
9: Boa noite para todo mundo. Para vocês, queria parabenizar o trabalho que vocês fizeram durante todo o campeonato. Eu acho que a abrangência que o campeonato conseguiu atingir só através da Rádio Tropical, o alcance que vocês têm é gigante, a gente sabe disso, né? O campeonato se tornou um grande sucesso, muito em virtude do trabalho que vocês fizeram. Pode ter certeza que vocês fizeram um trabalho muito bom. E tomara que continue, que nos próximos anos, né? Igual você, o Sombra falou, vocês investiram nesse trabalho, todos vocês trabalharam muito bem, o ano que vem, tomara que esteja, porque só engrandece o campeonato.
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1: Com profundo pesar que a família de Luiz Antônio Palmeira comunica seu falecimento, ocorrido hoje, dia 26 de junho. E convida parentes e amigos para o sepultamento, que está marcado para as 13 horas. Saindo o féretro do Salão do Velório 2, da funerária São Vicente de Paulo, para o cemitério São João Batista. Antecipadamente, a família lutada agradece. A funerária São Vicente de Paulo notificou o falecimento de Antônio Palmeira, mais conhecido como Coxinha, que residia na Rua Romano, no São Conrado.

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1: Nota de falecimento. É com profundo pesar que a família de Luiz Antônio Palmeira comunica seu falecimento, ocorrido hoje, dia 23, e convida parentes e amigos para o sepultamento, que está marcado para as 13 horas. Saindo o féretro do Salão do Velório 2 da funerária São Vicente de Paulo para o cemitério São João Batista. Antecipadamente, a família enlutada agradece. A funerária São Vicente de Paulo notificou o falecimento de Luiz Antônio Palmeira, mais conhecido como Coxinha, que residia na rua Romano, no bairro São Conrado.

0: agora faltando 5 minutinhos para as 11 da manhã.
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0: A sua companhia, tamo junto aí, já indo embora, despedindo aí da nossa manhã da Tropical. Desejando para você uma excelente tarde de terça-feira e a gente se fala amanhã, a partir das 6 da manhã, com o nosso Manhã da Tropical. E um abraço para você. Vem chegando Luiz Carlos de Freitas e o Cidade em Revista, juntamente com o repórter Elison Gonçalves, repórter Zezinho Rodrigues, repórter Graziela Mello, trazendo todas as informações do Cidade em Revista. E a gente se fala amanhã. Tchau.

0: 11:01.
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1: 11:02. Bom dia. Está no ar Cidade em Revista, edição do dia 23 de junho de 2026. Eu sou Luiz Carlos de Freitas e junto com toda a nossa equipe, vamos levar até você os principais fatos, informações e reportagens que são destaque no nosso município e região. Acompanhe os trabalhos de entrevistas e reportagens. Betânia Machado, Graziela Mello, Elison Gonçalves e Zezinho Rodrigues, trazendo os assuntos que movimentam a cidade. E nas notícias do Complexo Policial, a apuração é com Donizete de Almeida. Fique com a gente, se informe, participe. O Cidade em Revista está só começando. Hoje, dia 23 de junho, nossas homenagens aos aniversariantes. Clara Borges Correia, 17 anos, bairro Santo Afonso. Mauro Silva, na Vila Bela 1. Vinícius Carvalho Dias, na Fazenda dos Coqueiros. Magda Aparecida Galvão de Paula, Rio do Peixe. Fabiana Proc, no Centro. Vinícius José Pereira Porcino, na Fazenda dos Correias. A todos, votos de muitas felicidades.
0: 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O tempo hoje em nossa região.
1: A primeira semana da estação será marcada por chuva e frio em muitas áreas do Brasil por causa da passagem de uma grande e potente frente fria. Pela força extensa, a extensão e o tempo de atuação sobre o país, está potente massa de ar frio, de origem polar, e será considerada como uma onda de frio a primeira do inverno em 2026 e a segunda deste ano. Seu potencial de resfriamento é preocupante porque deve ser muito mais intenso e abrangente. A sensação de frio será grande por vários dias consecutivos. Hoje em Três Corações haverá sol com muitas nuvens durante o dia, né? Tá acontecendo, e períodos de céu nublado, noite com muitas nuvens. A mínima de 12 e a máxima de 26 graus. E atenção, a madrugada e amanhã do dia 24 de junho, portanto de hoje para amanhã, serão congelantes no sul do Brasil. Temperaturas abaixo de zero em vários locais. E o frio aumenta em toda a região, desde São Paulo até o centro-sul de Mato Grosso e sul de Rondônia. Lembrando que na quarta-feira também esfria no Triângulo Mineiro, no sul de Minas, na zona da Mata e no estado do Rio de Janeiro. 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E nas manchetes de hoje você confere. Odontoclínica Municipal amplia atendimento odontológico à população e já pode contar com novos serviços especializados. Mais de 92 mil trotes ao SAMU em 2026 colocam vidas em risco e comprometem atendimento de urgência. Campanha do Agasalho mobiliza doações para ajudar famílias carentes e pessoas em situação de vulnerabilidade. Secretário de Cultura destaca que podas em praças centrais priorizam segurança da população e dos eventos públicos. Prazo para alistamento militar termina em 30 de junho e Prefeitura reforça a importância do dever de servir a pátria. Rádio Notícia. Ouvinte denuncia possível ligação irregular de energia e pede solução após continuar recebendo cobranças de imóvel onde não reside. 18ª sessão ordinária da Câmara em Três Corações tem pauta básica e votação de projetos do Executivo Municipal. No Giro de Esportes você confere. Professor Fábio destaca a importância da participação de atletas da Escola Estadual Godofredo Rangel em competição esportiva em Brumadinho. E ao final desta edição acompanha as notícias do Complexo Policial. Repórter Donizete de Almeida traz tudo o que aconteceu nas últimas 24 horas. Intervalo comercial. Vamos então ao quadro, primeiramente, Momento Saúde, depois a gente vai de intervalo.
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1: Bom dia. A Odontoclínica Municipal Professor Dr. Terezinho Moreira Rito, inaugurada recentemente pela Prefeitura de Três Corações, já está em pleno funcionamento e oferecendo atendimento odontológico à população. Para esclarecer como será o acesso aos serviços, os horários de atendimento e o fluxo de encaminhamento para as especialidades, nossa reportagem conversou com Ana Carolina Ferreira. Ana Carolina Ferreira Naves é coordenadora municipal da saúde bucal e gravou as principais informações sobre o funcionamento desta nova unidade. A Odontoclínica oferece atendimentos da clínica geral, urgências odontológicas, além de serviços especializados como prótese dentária, desordens temporomandibulares, que é o DTM, e acupuntura e até radiologia. Vamos ouvir.
2: Olá, ouvintes da Rádio Tropical. Aqui quem fala é Ana Carolina Ferreira Naves. Sou coordenadora municipal de saúde bucal e hoje eu venho falar sobre a inauguração da Odontoclínica Municipal Professor Dr. Terezinho Moreira Rito. A Odontoclínica foi inaugurada agora dia 10 de junho. Foi uma conquista muito esperada. Já há muitos anos que a gente estava tentando implantar esse serviço e agora, com o apoio da gestão Dimas e Flávia, a gente conseguiu tirar esse sonho do papel, conseguir realizar esse benefício que vai ser de grande valia para o município. A Odontoclínica Municipal fica localizada bem na região central, na Avenida Virgílio de Melo Franco, número 204, e ali serão realizados atendimentos básicos para as pessoas que não têm cadastro em PSF, né, que não tenha atendimento odontológico no seu PSF. Também serão atendidas as comunidades rurais, que antes não tinha um ponto de referência, agora o ponto de referência será lá na Odontoclínica. E também, no intuito de facilitar alguns atendimentos especializados, hoje a prótese dentária e a DTM, né, que trata as disfunções de ATM, para quem tem dores, bruxismo, também serão atendidas lá. Mas essas especialidades, elas são com encaminhamento, avaliação e conduta do dentista do seu PSF, ou no caso dessas pessoas que não têm cadastro em PSF, que forem atendidas no atendimento básico lá da Odontoclínica. Também contaremos com serviço de radiologia, no caso as periapicais, que são aquelas radiografias menores. Esse serviço é feito de forma digital, que foi uma conquista também dessa gestão de Dimas e Flávia, e agiliza muito o serviço e a qualidade da imagem. Então esse serviço também será ofertado de forma previamente agendada, com encaminhamento da solicitação, né, do pedido da radiografia. Então também será ofertado lá na Odontoclínica. O paciente que necessitar desses serviços, que não esteja cadastrado no PSF, no caso desses atendimentos básicos, limpeza, restauração, algum serviço que tenha necessidade, será de forma agendada, então basta procurar a unidade. E para os atendimentos especializados, a prótese, a DTM, esses deverão ter um encaminhamento do seu dentista, da sua unidade básica, porque necessita de uma avaliação, de uma conduta, para que seja encaminhado. Então, essas das especialidades, esse encaminhamento vem direto do dentista, e aí a odontoclínica entra em contato para o agendamento. A Odontoclínica Municipal Professor Dr. Terezinho Moreira Rito funcionará das 7 horas às 17 horas da tarde, de segunda a sexta-feira. E é muito importante que o paciente, ao procurar a unidade, ele esteja com seus documentos, seu CPF ou um comprovante de residência, para que melhore o nosso acesso, que a gente consiga pegar os dados básicos para poder prestar esse atendimento. A Odontoclínica foi uma conquista muito grande para a saúde bucal e para a saúde do município. Então, esperamos que seja um local de acesso, de acolhimento, que os pacientes consigam ter as suas necessidades resolvidas. Então, aguardamos os pacientes que tiverem essas necessidades lá nesse novo local e que sejam muito bem recebidos. Agradeço muito a rádio pela oportunidade de explicar e de falar um pouco mais sobre a Odontoclínica, que foi esse sonho do Departamento Odontológico, abraçado pela Secretaria Municipal de Saúde e pela gestão de Dimas e Flávia. Obrigada a todos.
1: Que bom, né, gente? Espero que sirva bastante ao povo aí. Terça-feira, dia 23 de junho. Lembrando que a Odontoclínica Municipal, Professor Dr. Terezinho Moreira Rito, essa unidade está localizada na Avenida Virgílio de Melo Franco, 204, no centro. Os contatos pelo telefone fixo 3239-7135 ou pelo WhatsApp 988-21-5772. Outro assunto relacionado à saúde: em pleno inverno, o aumento das doenças respiratórias já começa a chamar atenção em todo o país. Você já deve ter ouvido falar nas famosas ites: rinite, sinusite, otite, faringite, que ficam ainda mais comuns nessa época do ano. E no momento saúde de hoje, a gente vai entender melhor por que esse período favorece tanto essas doenças, que são os principais sintomas e principalmente quais cuidados ajudam a prevenir esse tipo de problema.
3: Outono e inverno, pessoal, essa época as crianças e adultos também têm muitas doenças respiratórias. Então vamos entender um pouquinho sobre essas doenças respiratórias, que a gente também conhece como as ites do inverno, que são ites. Então vamos lá. A gente tem as ites das vias aéreas superiores, aqui de cima, que são otite, sinusite, faringite, amidalite. E a gente tem as ites do trato respiratório inferior, aqui para baixo, que são laringite, traqueite, bronquite, bronquiolite e até a pneumonia, que não é ite, mas é uma infecção importante, tá bom? Então vamos lá. Quem causa essas ites nas crianças e nos adultos? Geralmente são vírus, e os vírus inflamam em geral as mucosas respiratórias, e muitas bactérias podem fazer o que a gente chama de contaminação secundária. E aí, às vezes, as bactérias viram realmente o mais importante agente contaminando as nossas vias respiratórias. Cada uma dessas ites tem sinais e sintomas específicos. Então, por exemplo, todas elas, em geral, dão febre, dor no corpo, dor de cabeça, mal-estar, algumas crianças vomitam, mas cada uma tem alguma característica. Então, vamos lá. Qual a característica da otite? É a dor no ouvido. É a criança que, às vezes, o pequenininho não consegue mamar, porque tem que fazer esse movimento de abrir a boquinha. Dor no ouvido, tá? Qual é a característica da sinusite? É a tosse noturna. Então, uma criança que está encatarrada, que deita, depois de uma hora começa a tossir, tossir, tossir, a chance de ter uma sinusite é grande, porque sinusite é o acúmulo de secreção nessa região. Quando a criança deita, escorre a secreção e a criança tosse. Vamos descendo. A amidalite, a característica é a dor de garganta intensa, a garganta fica vermelha na amidalite viral e pode ter pus na amidalite bacteriana. Aí a gente vai descendo. Laringite, qual é a característica da laringite? É aquela tosse de cachorro, que a criança demora, não consegue respirar, o ar não entra, demora para inspirar o ar, tá? Essa é a laringite. Qual é a característica da bronquite? Aquela tosse que em geral vem com catarro e o ar é difícil de sair, né? Que acontece, a criança inspira e o ar não sai, dá aquele chiadinho. E a bronquiolite, a característica da bronquiolite que dá em bebês menores e também dá um cansaço para respirar com chiadinho no, na respiração também, tá? Pneumonia em geral dá febre, dá tosse, dá tudo esse quadro que a gente bem conhece. Gente, quando qualquer criança é acometida por uma dessas infecções respiratórias, idealmente tem que procurar um médico, porque o tratamento é diferente de acordo com o tipo de infecção que se tem. Sinais de alerta, isso é importante. Qualquer criança com infecção respiratória, com febre alta, vomitando muito, caidinha, molinha, cansada para respirar, deve visitar o médico também para ter o seu tratamento adequado, tá bom?
1: Esta foi a especialista Ana Escobar, explicando tudo de forma simples e direta para a gente. Bom, o quadro Momento Saúde está sendo encerrado. Muito obrigado pela sua participação e fique atento, sempre com boas novidades, né? E assuntos importantes em relação à saúde de todos nós.
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1: Cidade em Revista, 11:16, eu volto já já.
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1: A Prefeitura de Três Corações, por meio da Junta do Serviço Militar, alerta os jovens nascidos em 2008 sobre o encerramento do prazo para o alistamento militar, que termina no dia 30 de junho. A orientação é para que todos regularizem sua situação dentro do período estabelecido, reforçando que o alistamento é um dever cívico e importante forma de servir à pátria. O procedimento pode ser realizado de forma rápida, prática, pela internet, através do site alistamento.eb.mil, com L no final, .mil.br/. Eu vou repetir, alistamento.eb, só a letra E e B, .mil, ou seja, M-I-L.br. 11:21. Bom, agora vamos ouvir aqui sobre o alistamento, para maiores esclarecimentos, com a palavra da Luciana.
11: Olá, meu nome é Luciana. Eu trabalho na Junta Militar na UAI. E tem um recado para você, jovem tricordiano que nasceu em 2008. O prazo para o alistamento termina 30 de junho. Você que quer se alistar, procure a Junta Militar na UAI ou acesse o site www.alistamento.eb.mil.br. Qualquer dúvida, pode ligar para o telefone 359-8821-4622. Servir a pátria é um dever.
1: Em caso de dúvidas ou necessidade do atendimento presencial, os cidadãos podem procurar a Junta Militar na Unidade de Atendimento Integrado, a UAI, localizada na Avenida Rei Pelé, altura do número 1048, lá no bairro Nossa Senhora Aparecida. Ou entrar em contato pelo telefone 359-8821-4622. Outro assunto, campanha do agasalho. Com a chegada das baixas temperaturas, cresce também a preocupação com quem enfrenta o frio sem a proteção necessária. Em Três Corações, o Motoclube Águias de Cristo está promovendo mais uma campanha do agasalho e faz um apelo à solidariedade da população. Antônio de Pádua Lima destaca que a ajuda não é destinada apenas a pessoas em situações de rua. Atuando em diversas causas sociais, ele afirma conhecer de perto a realidade de muitas famílias que enfrentam dificuldades dentro de casa, sem cobertores, agasalhos e roupas adequadas para enfrentar este inverno. Quem puder colaborar com qualquer doação pode entrar em contato com o grupo, que se dispõe inclusive a buscar os donativos. Vamos ouvir o convite e o apelo de Antônio de Pádua para que a comunidade se una nesta corrente do bem.
12: Ainda as noites estão muito frias, né? E está tão frio que não é. Nós estamos fazendo uma campanha para arrecadar agasalho, não só para pessoas em estado de rua, mas também moradores de situações mais humildes que têm passado muito frio. Então, aí os nossos ouvintes, né, apelamos aí pelos seus ouvintes aí que estão nos acompanhando, que entrem em contato se você tiver um cobertor, uma blusa, né, que você não esteja usando, que esteja em bom estado, entre em contato pelo WhatsApp 35 99745 1230, que é o meu celular, que aí a gente vai até você para poder pegar.
13: E como surgiu essa ideia?
12: Então, Lezinho, essa ideia é uma campanha que a gente faz todos os anos, desde que a gente, já é de parte do Águia de Cristo, né? Porque o Águia de Cristo, ele é motoclube que não só tem aqui em Três Corações, é um motoclube cristão que foi criado no ano de 2000, na cidade de Novo Friburgo, lá no Rio de Janeiro. E hoje já alcançou fronteiras internacionais e tem quase todo o Brasil. E desde que nós abrimos a nossa unidade aqui em Três Corações, a gente faz esse trabalho, porque já é característica do Águia de Cristo esse trabalho social, né? Então, desde então, a gente faz esse trabalho aí, faz essa campanha. Temos as nossas próprias campanhas, é igual esse do agasalho, mas a gente tem muita campanha que a gente faz em parceria com igrejas, ou faz em parceria com outros motoclubes. Nós fizemos a arrecadação de alimentos, que a gente é aquele que a gente sai batendo de porta em porta arrecadando alimentos. Aí a gente fez em parceria com outras igrejas. Então, assim, nós temos as nossas campanhas, e quando surge aí alguém também com a campanha, a gente procura também estar apoiando, estar ajudando, né?
13: E hoje o grupo de vocês tem hoje quantas pessoas que têm a sua moto?
12: Aqui em Três Corações nós estamos em 10. Mas nós temos aqui o apoio de Varginha, que também já tem a unidade, inclusive a unidade lá saiu primeiro que aqui. E eles também vêm nos apoiar aqui. Quando eles também fazem alguma campanha lá, a gente vai lá apoiar eles. Tem também em Lavras, que também está próximo aqui, São Lourenço. São as cidades mais próximas, né? Aí tem Poços de Caldas, Itajubá, mas um pouco mais distante. Mas São Lourenço, Varginha, lá você a gente está sempre se apoiando assim, um trabalho do outro, né? Um do outro. Graças a Deus, tem muitas pessoas boas dispostas a ajudar, mas assim, menos, né? De cada 10 que a gente procura, às vezes 2 ou 3 que ajudam. Mas a gente já sabe que assim, isso não desanima a gente não. A gente vai pelos bons e pela necessidade do próximo, né? Talvez o ouvinte não se dá conta, mas eu nunca vi uma pessoa passar frio. Depois que você se envolve nesse trabalho, inclusive se alguém estiver nos ouvindo, que tenha moto, que quiser ir com a gente nas entregas, quiser rodar com a gente de quem for fazer entrega, quiser conhecer mais o clube, saber mais do trabalho social, pode entrar em contato comigo, pode, né, ter meu WhatsApp, mas ir de encontro, né, com as pessoas que desejam ajudar. Então que a gente também possa pensar dessa maneira. E se fosse eu que estivesse precisando hoje de um cobertor, de uma roupa de frio, de um alimento, como que eu estaria? Então, se eu tenho condições de poder ajudar, com certeza Deus abençoa e multiplica na vida da pessoa. Meu telefone é o 359-9745-1230. Eu costumo até dizer que é o 9745, meio dia e meio, que aí ajuda a guardar, né? O final é 1230.
1: Como o Antônio disse, você também pode fazer parte, então, dessa corrente de solidariedade. Doe agasalhos, cobertores, roupas de inverno em bom estado e ajude a aquecer o inverno de quem mais precisa. Dê uma olhada aí no seu guarda-roupas, né? Nas roupas que você não utiliza mais, roupas do seu filho, da sua filha, agasalhos que estejam, claro, em bom estado. Vamos fazer a doação? Entre em contato com Antônio de Pádua, eu vou repetir o telefone, 35, código de área, 99745-1230, igual ele brincou ali, meio dia e 30, né? 99745-1230. Toda ajuda será bem-vinda e, claro, vai fazer a diferença na vida de muitas famílias. A gente conta com você. 11:27, outro assunto. As recentes podas que estão sendo realizadas em árvores da praça da região central aqui de Três Corações têm chamado a atenção da população. Sobre esse assunto, o secretário municipal da Cultura, Dinei Ferreira, esclarece os objetivos do trabalho sendo executado pela Secretaria Municipal do Meio Ambiente. O Dinei agradece o empenho das equipes que estão envolvidas e explica que a poda das árvores da Praça Odilon foi uma solicitação da Secretaria de Cultura para garantir mais segurança durante a realização do último evento promovido no local. Segundo ele, as intervenções realizadas em outros espaços públicos seguem a mesma linha de atuação, buscando prevenir riscos à população e proporcionar mais segurança aos frequentadores. O secretário ressalta que o objetivo das podas vai além da questão estética e do paisagismo, sendo uma medida importante para a preservação dos espaços e a segurança de quem participa de eventos e utiliza as praças da cidade. Vamos ouvir o que o Dinei teve ou tem a falar aqui no Cidade Revista.
14: A poda que está sendo feita lá, a Secretaria de Cultura solicitou a SEMADA, né? Secretaria de Meio Ambiente, do secretário Rogério, qual eu agradeço aqui através da rádio, né? Um grande parceiro, um grande responsável, um grande secretário que está atendendo o nosso pedido lá, juntamente com a sua equipe, Zezinho. É uma poda diferenciada que está sendo feita, está ficando linda a nossa praça, está, como se diz, desabafando a praça, né? A praça está ficando mais arejada, mais clara, mais limpa, e além da segurança, né, Zezinho? Aqueles galhos das palmeiras que tem ali, as folhas, né? Elas são perigosas, isso é natural, é dela mesmo. Chega um período que ela já não consegue mais sustentar a sua própria folha, onde já nasce uma nova, aquela velha ela vai se murchando e vai caindo. E aquilo corre um risco de cair na cabeça de um cidadão, de alguma pessoa por ali. Poda na praça, como você disse, Zezinho, naquele formato há muito tempo não tem feito um trabalho daquele lá, não acontecia, né? Toda a equipe aí está de parabéns, né? Quem não viu a praça, venha ver a nossa praça, como está ficando linda o trabalho que está sendo feito de poda e limpeza das árvores. Mas a praça, o prefeito tem intenção sim de mexer, de melhorar aquela praça, né? Não sei o período, não sei quando, não vou citar aqui datas, porque não tem nada planejado. Mas o prefeito, em conversa comigo dia, falou que tem muita vontade de melhorar a nossa praça central. Então vamos aguardar aí o planejamento dele e em breve a gente vai ter uma nova praça, se Deus quiser também.
15: A praça 4RCD também tá ficando também... limpa, né?
14: Sim, Zezinho, a SEMADA tem preocupado muito com o visual das nossas praças, segurança em primeiro lugar e segundo o visual, né, Zezinho? É um trabalho assim que demanda um planejamento, então assim, essa parte das praças fica por conta da SEMADA, mas eu mais uma vez parabenizo o secretário Rogério por estar fazendo um belíssimo trabalho. Praça da Matriz teve também as podas nas árvores e a população percebe, é claro, é nítido enxergar ali tudo que é feito e bem feito, né, Zezinho? Não adianta chegar e tirar alguns galhos por baixo. Quando se faz essa poda, é necessário fazer um trabalho muito bem feito para que faça uma vez só. Um exemplo é a Praça Central. Tenho certeza que vai durar por muito tempo essa poda, porque está sendo muito bem feito.
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1: 11:31, daqui a pouco eu volto, breve intervalo.
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1: O assunto que segue agora nessa sequência é sobre água potável. Repórter Elison Gonçalves nos traz informações.
19: Uma proposta que está em discussão em Brasília pode mudar a rotina de bares, restaurantes, lanchonetes e cafeterias de todo o país, inclusive aqui em Três Corações e nas cidades do sul de Minas. O projeto de lei 841 de 2026 prevê que esses estabelecimentos passem a oferecer gratuitamente água potável filtrada aos clientes. A proposta tem como principal objetivo ampliar o acesso da população à água de qualidade durante o consumo em estabelecimentos comerciais. A ideia é simples: garantir que qualquer pessoa possa solicitar água potável sem custo adicional enquanto estiver em um bar, restaurante ou local semelhante. Mas, apesar do caráter social da iniciativa, o projeto vem gerando debates em diferentes regiões do país por causa dos possíveis impactos para o setor de alimentação fora do lar. Segundo representantes do segmento, a preocupação não está relacionada ao acesso à água em si, mas aos detalhes da obrigatoriedade e aos custos que podem surgir caso a medida seja aprovada da forma como está atualmente. Hoje, muitos estabelecimentos já fornecem água aos clientes de maneira espontânea. O que está sendo discutido é a transformação dessa prática em uma obrigação legal para todos os negócios do setor. Entre os pontos levantados está a exigência de fornecimento de água filtrada. Empresários argumentam que isso poderia exigir investimentos em filtros, manutenção periódica dos equipamentos, controle sanitário e adequações operacionais para garantir a qualidade da água servida. Além disso, há uma preocupação com o aumento das despesas do dia a dia. Isso inclui maior utilização de copos e jarras, mais consumo de água e energia e também mais demanda de trabalho para as equipes responsáveis pelo atendimento e pela higienização dos utensílios. O debate acontece em um momento considerado delicado para o setor. Dados apresentados por representantes da área mostram que muitos estabelecimentos ainda enfrentam dificuldades para equilibrar as contas. Uma parcela significativa das empresas afirma não ter conseguido repassar totalmente o aumento dos custos aos preços cobrados dos consumidores nos últimos meses. Outro aspecto citado durante as discussões é que as bebidas representam uma parte importante do faturamento dos bares e restaurantes. Por isso, existe a avaliação de que a oferta obrigatória de água gratuita poderia influenciar o consumo de outros produtos, especialmente em estabelecimentos menores. Também estão sendo discutidos detalhes práticos da proposta. Questões como a temperatura da água, a forma de servir, os recipientes utilizados e a responsabilidade sanitária ainda geram dúvidas e podem precisar de regulamentação mais específica caso o projeto avance. O assunto aqui em Minas Gerais já foi levado ao deputado federal Pedro Aihara por meio de um documento. O assunto aqui na região já foi levado ao deputado federal Pedro Aihara por meio de um documento elaborado pela Associação Brasileira de Bares e Restaurantes no Sul de Minas, em conjunto com o Sindicato Empresarial de Hospedagem e Alimentação de Varginha, a Associação Comercial de Varginha e a Câmara de Dirigentes Lojistas de Varginha. No documento, as entidades sugerem alternativas para ampliar o acesso à água potável sem necessariamente impor uma obrigação única para todos os estabelecimentos. Entre as propostas estão incentivos à adesão voluntária, apoio técnico aos empresários e investimentos públicos em bebedouros em áreas de grande circulação. Por enquanto, o projeto segue em discussão e ainda precisará avançar nas etapas de tramitação antes de uma eventual aprovação definitiva. O tema envolve tanto o interesse dos consumidores quanto os desafios enfrentados por milhares de pequenos negócios espalhados pelo país. Nós vamos continuar acompanhando a tramitação dessa proposta e os possíveis reflexos para bares, restaurantes e clientes aqui em Três Corações e na nossa região. Com informações direto da redação para o Cidade Revista, Elison Gonçalves.
1: Obrigado, Elison Gonçalves. Agora chegou o momento do Rádio Notícia, 11:38.
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1: A ouvinte Elizabeth Vitor traz hoje ao nosso espaço uma situação, digamos, delicada que ela faz questão de compartilhar com o Rádio Notícia. Segundo relata, desde janeiro ela não reside mais no endereço em questão. Porém, continua enfrentando problemas relacionados à conta de energia do imóvel. Elizabeth afirma que já foi constatada a existência de um gato na residência, que inclusive já solicitou o desligamento da energia. No entanto, segundo ela, a ligação irregular não foi desativada nem devidamente apurada. E as cobranças, obviamente, continuam sendo emitidas em seu nome. Diante dessa situação, a ouvinte pede ajuda para que o problema seja resolvido o quanto antes, já que está sendo prejudicada com a continuidade das faturas e cobrando uma solução definitiva das autoridades responsáveis. Vamos ouvir com a palavra Elizabeth.
21: Só que o que aconteceu? No dia 7 de janeiro de 2006, eu recebi uma mensagem que teve uma invasão nessa casa que eu morava. E aí eu fui verificar realmente se teve essa invasão. Eu fui fazer um boletim de ocorrência, porque a energia lá estava desligada. E eu percebi que as luzes estavam acesas, né? Então, eu saindo do Jardim Esperança, na rua C, eu fui na polícia e fiz o boletim de ocorrência. Então, já se passaram esse tempo todo, eu voltei novamente porque eu recebi outra mensagem. Continuava, a pessoa que estava lá entrou na casa roubando energia, né, e a água também. Na época eu estive na Copasa, mas eu fiquei ali, não podia fazer nada. A ferida, eu pedi para desligar, foi desligado, só que foi constatado que tinha gato lá no mês de abril. O pessoal da ferida foi e constatou que havia gato, mas que não deixaram ele entrar para desligar, pelo que até onde eu entendi. Essa semana eu estive novamente na ferida e ouvi novamente. Se eu, Elizabeth Vitor, quiser pedir uma nova ligação no meu nome, eu não consigo, porque vai constar uma multa que eu, o meu nome está posto por causa do roubo de energia. Então a questão é, e quem vai pagar esse roubo, essa conta, foi a Elizabeth, que eu venho pedir esclarecimento, porque cada vez que eu volto em tal lugar, eu sou outro que sou eu quem vou pagar essa conta se eu vier pedir um religamento em meu nome. Então assim, eu vou recorrer com quem? Com quem? Porque pelo que eu entendi, não deixaram ela entrar, foi constatado o roubo e vai ficar por isso mesmo. Então sou eu quem vou pagar a diferença do roubo. Você me dê conta que está desligado, mas tem a filmagem que está ligada do poste até o padrão dessa casa da rua C, número 87. Foi constatado o roubo de energia, porque não teria que acionar a polícia, já que estava desligado e o pessoal da CEMIG constatou o roubo no local, não teria que ter acontecido isso, porque é um jogo de empurra. Então, quer dizer, 7/1/2026, nós já estamos em junho, né? E tá sim, tá lá ligado. As luzes acesas.
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1: 11:42. 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E uma proposta que pode mudar a forma de tirar a carteira de motorista no Brasil continua gerando dúvidas e repercutindo bastante entre a população. Afinal, será que vai ser possível tirar a CNH sem passar pela autoescola? O que já está valendo é que ainda é apenas discussão. Hoje o Cidade Revista explica como funciona essa iniciativa e o que, pode mudar na prática para os futuros motoristas. Ouçam.
2: E no Cidade Revista te explica de hoje, a gente fala sobre um assunto que mexeu com muita gente. A possibilidade de tirar a CNH sem passar pela autoescola. Pois é, e o que muda de verdade? Como ficam as aulas teóricas? E será que isso deixa a carteira mais barata? Vamos por partes. Com a nova resolução do CONTRAN, muda a forma de obter a Carteira Nacional de Habilitação. A principal novidade é que as teóricas em autoescola deixam de ser obrigatórias. Agora, quem quiser pode fazer esse curso direto no site do Ministério dos Transportes, de graça e totalmente online. Mas atenção, as aulas práticas continuam obrigatórias. A diferença é que elas não precisam ser mais feitas só na autoescola. Agora, dá para escolher entre aulas tradicionais nas escolas de trânsito ou com instrutores autônomos credenciados pelos DETRANS. E aí você pode estar se perguntando, a autoescola vai acabar? Não. Quem quiser continuar no modelo antigo, fazendo tudo por lá, pode seguir normalmente. A mudança apenas amplia as opções. Algumas etapas continuam sendo presenciais obrigatórias, como registro biométrico, exame médico, prova teórica e prova prática. Outra mudança importante é a quantidade mínima de aulas práticas. Caiu de 20 para apenas 2 horas, que podem ser feitas com autoescolas ou com instrutores independentes. E tem mais, o candidato pode usar o próprio carro para treinar, desde que o veículo esteja com toda a documentação em dia, equipamentos obrigatórios funcionando e manutenção certinha. Ainda não há resposta clara sobre possíveis restrições para carros automáticos nas aulas, então esse ponto segue em aberto. E quem quiser ser instrutor autônomo vai ter que seguir várias regras. Entre elas, ter pelo menos 21 anos e no mínimo 2 anos de CNH, não ter cometido infração gravíssima nos últimos 60 dias, ensino médio completo, curso de formação pedagógica focado em trânsito, certificado específico do DETRAN e usar veículos identificados e dentro da idade permitida. Até 8 anos para motos, 12 para carros e 20 para veículos de carga. Todos os instrutores credenciados estarão listados no site do Ministério dos Transportes e também no aplicativo Carteira Digital de Trânsito. Lá, o aluno consegue ver a foto do instrutor, os dados de credenciamento e a validade da autorização. E claro, mesmo com tanta flexibilização, as provas teórica e prática continuam obrigatórias. É nelas que o candidato mostra se está pronto ou não para receber a CNH. E talvez a parte mais esperada. O preço, segundo o Ministério dos Transportes, o processo pode ficar até 70% mais barato. Hoje o custo médio varia entre 3.000 e 5.000 reais. No Rio Grande do Sul, por exemplo, o valor médio para a categoria AB passa dos 4.900 reais. Com as novas regras, a ideia é reduzir esses custos, principalmente porque a parte teórica poderá ser feita gratuitamente. E aí, tudo explicadinho? Ficou mais fácil de entender? É para isso que serve o Cidade Revista Te Explica. Eu volto com você no estúdio, Graziela Mello.
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1: Pois é, esse assunto já foi abordado outras vezes, tanto que ele se despediu ali, né, falando sobre a Grazi. Um abraço para ela. 11:46, revivendo e colocando a matéria em dia, novamente, Gui, desta feita com a apresentação do Luiz Carlos. Terça, 23 de junho, obrigado, Elison Gonçalves. Breve intervalo e a gente volta já.
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3: 11:49.
4: Está começando Em Tramitação. Para você que não sabe, eu vou te explicar. Aqui é o espaço onde a gente explica de forma simples os projetos que passam pela Câmara Municipal de Três Corações e como eles podem impactar o seu dia a dia. E hoje vamos falar sobre um projeto encaminhado pela Prefeitura de Três Corações que trata da abertura de um crédito adicional especial no orçamento de 2026 no valor de até R$60 mil. Pode parecer um assunto técnico e complicado, mas a gente vai entender juntos o que isso significa na prática. O projeto autoriza a inclusão de uma nova despesa dentro do orçamento municipal para a compra de equipamentos e materiais permanentes ligados ao Fundo Municipal dos Direitos do Idoso. Quando o texto fala em equipamentos e material permanente, estamos falando de itens duráveis como computadores, impressoras, móveis, aparelhos eletrônicos e outros equipamentos que podem ser usados em projetos e atendimentos voltados à população idosa no município. Esse valor será incluído dentro da atividade chamada execução de projetos governamentais que pertence ao Fundo Municipal dos Direitos do Idoso. Mas é importante destacar uma coisa: esse projeto não cria um gasto totalmente novo para a Prefeitura. Na verdade, o dinheiro já existe dentro do orçamento municipal. O que o projeto faz é remanejar esse recurso de uma área para outra. Os R$60 mil sairão de uma dotação da Secretaria Municipal de Desenvolvimento Social, que atualmente está prevista para aquisição de veículos e outros equipamentos da Secretaria. Ou seja, o município está reorganizando o orçamento para permitir que esse recurso seja utilizado em outra finalidade, neste caso, voltado ao Fundo Municipal dos Direitos do Idoso. Segundo a justificativa enviada pela Prefeitura à Câmara, a mudança é necessária para adequar corretamente a classificação contábil da despesa e garantir que os equipamentos possam ser adquiridos de forma legal e organizada dentro do orçamento público. Agora vamos entender como está a tramitação desse projeto dentro da Câmara Municipal. O texto deu entrada na casa no dia 25 de maio de 2026. Depois disso, começou a passar pelas comissões permanentes da Câmara, que são responsáveis por analisar os projetos antes que eles sejam votados pelos vereadores em plenário. Essas comissões avaliam diferentes pontos do projeto, como legalidade, impacto financeiro e interesse público. Até agora, o projeto já recebeu parecer favorável da Comissão de Orçamento, Controle, Finanças e Tributação. A relatora foi a vereadora Mônica Lemes. Também recebeu parecer favorável da Comissão de Constituição, Redação, Justiça e Cidadania, que teve como relator o vereador Elias Pereira. Neste momento, o projeto aguarda a análise da Comissão de Saúde, Assistência Social, Segurança Pública e Direitos Humanos. Depois dessa etapa, o texto ainda poderá seguir para discussão e votação no plenário da Câmara Municipal. E como esse projeto pode impactar a população de Três Corações?

0: sendo uma proposta mais técnica, ela pode influenciar diretamente a estrutura de programas e ações voltadas à pessoa idosa no município. Na prática, a aprovação do projeto pode permitir melhorias em equipamentos utilizados em atendimentos, projetos sociais e ações desenvolvidas pelo Fundo Municipal dos Direitos do Idoso. Por isso, projetos como esse passam pela análise dos vereadores antes de serem executados pela Prefeitura. Esse foi o Intermitação de hoje. Na próxima edição, voltamos com mais projetos que estão passando pela Câmara Municipal e mostramos como eles podem impactar o seu dia a dia aqui em Três Corações. Porque você já sabe, o Intermitação é onde a cidade se encontra. Até a próxima!
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2: 11:53. A Câmara Municipal de Três Corações realizou na noite de ontem a 18ª sessão ordinária do ano, marcada por uma agenda mais básica e pela primeira discussão e votação de projetos encaminhados pelo Executivo Municipal. O repórter Elison Gonçalves esteve lá no plenário e traz agora para nós aqui os principais destaques da sessão, não é mesmo, Elison? Mais uma vez, bom dia.
0: Muito bom dia, Luiz Carlos, e bom dia para você que nos acompanha. E ontem à noite foi realizada a 18ª sessão ordinária do ano na Câmara Municipal de Três Corações, e foi uma reunião aí marcada principalmente pela chamada pauta básica, com apresentação de requerimentos e indicações dos vereadores ao Executivo Municipal, principalmente relacionados à zeladoria urbana, manutenção e demandas de diferentes setores da cidade. Eu estive no plenário e agora trago aí, né, os principais assuntos discutidos e apresentados na noite de ontem. A sessão contou apenas com uma ausência entre os parlamentares. A vereadora Lucila Pereta não participou da reunião, inclusive aí, né, teve aprovado por unanimidade um requerimento de licença maternidade para a parlamentar por 120 dias. E dentro dessa pauta aí, né, de cobrança dos vereadores, um assunto voltou a ganhar destaque no plenário: a situação das quadras esportivas dos bairros. Durante as proposições verbais, o vereador Fred Costa voltou a chamar a atenção para a falta de manutenção desses espaços ao longo das últimas gestões municipais e, inclusive, cobrou melhorias para a população. Então vamos acompanhar aí um trecho da fala do vereador.
3: Manutenção de alambrado na quadra do bairro Jardim das Alterosas. Então os moradores lá que fizeram essa solicitação, devido à quadra foi construída, o alambrado, o gol fica do lado de cima das residências, onde a bola acaba caindo nas residências e a bola não é devolvida para as crianças estar brincando lá. Então eles sofrem com esse problema lá desse alambrado. Infelizmente, em outras gestões, não quero aqui falar em qual gestão que foi feita, essas quadras, né, não só do Jardim das Alterosas, mas outras quadras aqui, eu comentei com um cidadão que foi o seguinte: quadra do Parque São José, Jardim Belo Horizonte, Alterosa, Vila Fátima, Monte Alegre, muitas dessas quadras foram construídas na época, infelizmente outras gestões, a gestão que construiu não deu manutenção, as gestões que passou também não deu manutenção, mas eu tenho certeza que não só eu, como outros colegas aqui também que defendem a bandeira do esporte, os que não defendem também, têm lutado dia a dia aqui para trazer melhorias para essas quadras, tanto quanto a pintura, limpeza, manutenção, instalação de iluminação, cobertura. Então, vamos seguir trabalhando para trazer melhorias para essas quadras que, infelizmente, na época foram construídas e não deram mais manutenção nessa quadra. Por hoje é só, senhor presidente.
4: Lembrando muito bem a fala do nosso nobre vereador Fred, realmente, Fred, essas quadras precisavam mais de atenção, né? A gente vê ali na quadra ali do Monte Alegre, ali a quadra está toda destruída, né? E uma revitalização nas quadras da cidade, que houvesse uma possibilidade de ter uma forma que o poder público estudasse, de colocar pessoas para poder cuidar dessas quadras, né? Sempre tá olhando, vigiando, alguém tomando conta, né? E também a população também, para possa cuidar também, né? Porque senão não adianta, né? Porque é igual você fez o pedido aí de tela, né? Para uma quadra, né? Não é? Foi isso?

0: projeto, né, pode permitir investimentos em melhorias de áreas de lazer da cidade, incluindo o Parque Municipal no centro de Três Corações. E vale lembrar, né, que nos últimos meses o espaço tem sido alvo de reclamações da população devido às condições de alguns brinquedos e também da estrutura do local. Outro projeto aprovado em primeira discussão altera a Lei número 4.528 de 2020, que estabelece as alíquotas de contribuição dos segurados e do empregador para custeio dos planos previdenciários do regime próprio de previdência social do município. E um outro projeto aí, né, que chamou atenção durante a sessão foi o que institui normas de transparência, rastreabilidade, controle e conformidade na proposição, aprovação e execução das emendas parlamentares ao orçamento público do município de Três Corações. Essa proposta, ela busca estabelecer mecanismos de acompanhamento e fiscalização das emendas parlamentares, ampliando, né, a transparência sobre a destinação e aplicação dos recursos públicos. Durante a discussão, o vereador Léo Fará fez questão de explicar o funcionamento da proposta e a importância do projeto dentro da atuação do Legislativo Municipal. Vamos ouvir.
1: Eu acredito muito que uma Câmara Municipal que tenha emendas impositivas executando para o município, ele trará grande contribuição para os vereadores. Principalmente numa situação que me incomoda muito, que a gente chama de situação, oposição, o centro. Ah, quem está com o governo faz. Quem é oposto, o governo não faz. Quem faz isso, faz aquilo. Eu tento mudar essa concepção. E como que se muda essa concepção? Trazendo independência para o vereador. E como que ele traz independência para o vereador? Ele não depende do executivo. Esta lei é inovadora. É uma das primeiras no estado, município e federação, e ela é pautada no quê? Nas nossas emendas impositivas. Então, o que que ela vai trazer de caráter? De rastreabilidade, controle, transparência. Então, exatamente, a gente vai receber o nosso calendário de medidas impositivas, levar para o executivo e o executivo ter, digamos que um cronograma, uma dotação, um esquema, para que possa trazer para a população toda credibilidade de rastreabilidade, transparência e, principalmente, já antecipando uma decisão de uma DPF do ministro Flávio Dino, que ele deu essa liminar proibindo essas emendas. Nós iríamos ter problemas com pagamentos e também de emendas dos nossos deputados que vieram contribuir para o município. Eu antecipo, sou um defensor das emendas impositivas, porque acredito que possamos caminhar independente de executivo.
0: E já no fim da sessão, durante o momento da palavra franca, um assunto mais leve ganhou espaço entre os vereadores: o término da Copa Bairrão Tropical de Futsal. A competição, né, que voltou ao calendário esportivo municipal depois de 2 anos, foi bastante elogiada pelos parlamentares após a final realizada no último sábado, que terminou com o título da equipe do São Jerônimo. Os vereadores destacaram a participação das comunidades, a presença do público e, claro, né, a cobertura da nossa emissora e também a retomada do campeonato como incentivo ao esporte amador em Três Corações. Vamos acompanhar um trecho.
2: Com a palavra, vereador do Caragorda.
3: Sábado teve a grande final do Bairrão Tropical 2026. Gostaria de parabenizar a administração Dimas e Flávia pelo cumprimento das emendas impositivas minhas, do vereador Elias e do vereador Fred Costa. Parabenizar também a Liga Esportiva, através do Stefano, Zuleima e Cassinho, por toda organização e empenho do Bairrão Tropical 2026. Parabenizar também o secretário de Esportes André e todos os funcionários da CESPES pelo apoio à Liga Esportiva e aos times do Bairrão. Parabenizar também a Rádio Tropical pelas transmissões, pelo apoio e divulgação do Bairrão Tropical 2026, que o ano que vem, Welles, a Rádio Tropical possa fortalecer ainda mais o time e que nós possamos fazer um Bairrão 2027 melhor do que o desse ano. Também gostaria de parabenizar a equipe do São Jerônimo pelo título de Bairrão 2026, título muito merecido, pois foi o melhor time durante todo o campeonato, teve o artilheiro Jaime.

0: rebentou na final. Teve o goleiro Caio, goleiro menos vazado, também fechou o gol na grande final. Eu gostaria de parabenizar toda a população que foi ao ginásio em todos os jogos do Bairrão 2026 e principalmente parabenizar todos aqueles que contribuíram com doações de alimentos no último dia da final.
1: Esses são os principais destaques da 18ª sessão ordinária da Câmara Municipal aqui de Três Corações, realizada na noite de ontem. Luiz Carlos, eu volto com você no estúdio.
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3: 12:03.
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5: O telefone 192 é uma das principais portas de entrada para o atendimento de urgência e emergência em Minas Gerais, não é verdade? No entanto, milhares de chamadas falsas continuam prejudicando o trabalho das equipes e podem atrasar o socorro de quem realmente está precisando. Só para lembrá-los, somente neste ano, cerca de 92.000 ligações foram classificadas como trotes ou chamadas indevidas em todo o estado. O número acende um alerta para a importância do uso consciente do serviço. A reportagem é com Betânia Machado.
6: Uma ligação para o SAMU pode representar a diferença entre a vida e a morte. É por meio do telefone 192 que pessoas em situações graves de saúde conseguem acionar rapidamente equipes preparadas para prestar atendimento e encaminhar pacientes para as unidades de referência. Mas um problema recorrente continua preocupando as autoridades de saúde, os trotes e as chamadas indevidas. Somente em 2026, o SAMU registrou cerca de 92.000 ligações falsas ou sem relação com situações de emergência e urgência em Minas Gerais. O número representa milhares de minutos desperdiçados por profissionais que deveriam estar atendendo pessoas em risco. Toda ligação recebida pelo SAMU passa por um protocolo de atendimento. O profissional precisa coletar informações como endereço, idade da vítima, sintomas apresentados e pontos de referência para que a ocorrência seja corretamente avaliada e encaminhada. Segundo a auxiliar de regulação médica da Central de Divinópolis, Jéssica Amaral, mesmo quando a ligação é falsa, exige um tempo até que a equipe perceba a situação. E esse tempo pode fazer falta para quem aguarda o socorro.
7: Sim, muitas das vezes as pessoas ligam passando trote, a equipe vai até o local, se desloca, até mesmo às vezes em código vermelho, né? Achando que é uma coisa grave, chega lá, não acha nada. E dentro desse tempo que a equipe percorreu até esse trote, a gente atende uma ligação, pode ser uma parada, né, cardiorrespiratória, o engasgo, né, que é o VASC. Então, atrapalha bastante, né, o trabalho de todos nós, tanto dos telefonistas, do médico que regula e da equipe que desloca à toa, né? A população tem uma participação, gente, muito importante nesse quesito, porque a partir do momento que você ocupa uma linha de urgência e emergência, a gente sabe que a pessoa está precisando, quando é verdade a ligação. Então, o pessoal tem que ser mais compreensivo com a gente. Muitas das vezes as pessoas ligam aqui, xingam a gente, né? Falam palavras de baixo calão. Muitas das vezes, enquanto a pessoa perde tempo xingando, né? Falando coisas indevidas, a pessoa, o tempo é vida. Então, a pessoa perde o tempo e a pessoa que está precisando do atendimento acaba que pode evoluir para um estado mais grave, né?
6: Além dos trotes, o SAMU também recebe ligações para situações que não configuram urgência médica, o que igualmente sobrecarrega o sistema e dificulta o atendimento de casos realmente graves. Somente no mês de janeiro deste ano foram mais de 184 mil chamadas recebidas em todo o estado. Destas, aproximadamente 5% foram classificadas como trotes. Por isso, os profissionais reforçam que o 192 deve ser acionado apenas em situação de urgência e emergência, como acidentes graves, suspeita de infarto, AVC, crises convulsivas, dificuldades respiratórias severas e outras ocorrências que exijam atendimento imediato. O diretor clínico da Central de Regulação, Marco Antônio Expedito, destaca que, ao ligar para o SAMU, é fundamental manter a calma e fornecer informações corretas para agilizar o socorro.
8: É importante lembrar que o atendimento ele já começa com a coleta inicial de informações,
3: E a partir do momento que nome, endereço, idade, todos os dados iniciais eles são repassados, é mais fácil que a gente consiga prestar um atendimento mais ágil, sem que haja interrupções para coleta de dados, e favorece inclusive a chegada mais breve da ambulância, uma vez que o endereço passado de forma rápida e de forma eficiente, ele permite que as equipes localizem de forma mais adequada o paciente. É, sabendo que o atendimento é feito em etapas, é importante seguir todas elas de forma calma e passar o maior número de informações possível. No primeiro momento, o TARM, que é o atendente, ele fará a solicitação de endereço, nome completo, idade e um ponto de referência. Se esses dados forem passados de forma correta, a ambulância ela chegará de forma mais breve. Muitas vezes as equipes eles se perdem no trajeto por falta mesmo de informações adequadas.
6: Para reduzir o problema, o SAMU desenvolve ações de conscientização em escolas, empresas, hospitais e comunidades. Em algumas regiões do estado, sistemas antitrote já foram implantados para identificar números com histórico recorrente de chamadas falsas. Além dos prejuízos ao atendimento, o trote pode gerar consequências legais. O Código Penal Brasileiro prevê punições para quem interrompe ou perturba serviços telefônicos de utilidade pública. Em Minas Gerais, também existe legislação específica que prevê multa para o acionamento indevido dos serviços de emergência. O alerta dos profissionais é claro, trote não é brincadeira. Cada chamada falsa ocupa uma linha telefônica, mobiliza profissionais e pode impedir que alguém em situação crítica receba ajuda no momento em que mais precisa. Quando o assunto é urgência médica, cada segundo conta. Por isso, a orientação é simples. Utilize o telefone 192 apenas em situações reais de emergência. Uma ligação falsa pode parecer uma brincadeira para quem faz, mas pode representar uma tragédia para quem está pedindo socorro. Betânia Machado para o Cidade em Revista.
5: Obrigado, Betânia. O trote pode parecer realmente uma brincadeira para você, mas ocupa as linhas de emergência, atrasa o socorro e coloca com certeza vidas em risco, né? Que pode ser fatal. Uma brincadeira de mau gosto. 12:10. 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
5: A participação dos estudantes da Escola Estadual Godofredo Rangel em uma competição esportiva realizada na cidade de Brumadinho foi marcada por experiências, aprendizado e até integração. O professor Fábio Pereira Couto, ele acompanhou a delegação e ressalta a relevância do evento para a formação dos jovens atletas. Segundo o professor, mais do que resultados dentro da quadra ou pista, a competição proporciona convivência, disciplina, espírito de equipe e fortalecimento do incentivo ao esporte dentro do ambiente escolar. Ele destaca ainda o empenho dos alunos e a importância das iniciativas que valorizam o esporte como ferramenta de educação e transformação social. Vamos ouvir então com a palavra o professor Fábio Pereira Couto dos Reis, no Cidade Revista.
8: Boa tarde, ouvintes da Rádio Tropical. É, a competição esse ano, pelos outros anos que a gente está acostumado a acompanhar, né, regional, esse ano eu acho que é o ano mais difícil. É, tá aqui praticamente uma etapa estadual, né, que está com todas as equipes de Minas Gerais. Estamos com alguns atletas aqui da escola Godofredo Rangel. Inclusive, temos já de antemão a Rihanna, que é uma atleta que já está classificada para a etapa estadual, que ficou em sexto lugar dentro de 120 atletas e no 85 metros. E eu queria também aproveitar a oportunidade para agradecer ao diretor Cris da escola Godofredo Rangel pelo suporte que ele sempre nos dá para estar tá participando de toda a competição escolar que a escola entra. E também gostaria de agradecer ao secretário André, né, da Secretaria de Esporte, que me liberou nessa semana aqui para estar acompanhando os alunos nessa competição. Sem ele, se não fosse essa liberação dele, eu não estaria aqui. Aí, é uma pessoa também que está sempre apoiando o nosso esporte.
5: Beleza, muito obrigado, professor. 12:12. Olha, da minha parte, eu já estou encerrando aqui a minha participação no jornal Cidade Revista nessa edição de terça-feira, dia 23 de junho. agradecendo a sua audiência e lembrando que as principais notícias, os destaques apresentados no jornal, você continua acompanhando também nosso site radiotropical.net. Agora, nós vamos ficar com a apresentação das notícias do Complexo Policial com o repórter Donizete de Almeida, ele que finaliza o Cidade Revista, e na sequência você tem uma programação pronta, já automatizada, do programa Comando 95. Uma ótima tarde a todos, eu agradeço pela audiência de cada um de vocês, muitos em horário de refeição agora, bom almoço para você, uma boa tarde de terça-feira, encontro marcado hoje, logo mais às 19 horas. No Flash Hits, o som dos grandes amores, também com Luiz Carlos de Freitas. Eu encontro você às 7 da noite hoje, aqui na Tropical. Grande abraço e uma boa tarde. Donizete de Almeida.
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2: Homem foi morto a pauladas em Campo Belo. Jovem morre após ser baleado em Poços de Caldas. Criminosos arrombam loja e furtam diversos produtos em Serrania. Polícia Civil prende 3 suspeitos de sequestro e tentativa de homicídio em Guaxupé.
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2: Homem foi morto a pauladas em Campo Belo. Em Campo Belo, um homem de 29 anos foi assassinado a pauladas dentro de sua residência na Vila São Jorge. Um dos suspeitos é o filho da mulher com quem ele estava mantendo um relacionamento amoroso. 2 jovens de 18 anos foram presos e confessaram o crime. De acordo com a Polícia Civil, os 2 autores possuem passagens por tráfico de drogas na cidade. Após os trabalhos de polícia judiciária, os 2 jovens foram encaminhados para o presídio. Jovem morre após ser baleado em Poços de Caldas. Em Poços de Caldas, foi sepultado ontem o rapaz de 26 anos, assassinado com um tiro no peito no bairro Jardim Aeroporto. Ele chegou a ser levado para a Santa Casa, mas morreu logo após dar entrada. Uma das hipóteses investigadas pela Polícia Civil é a de que o crime possa estar relacionado à desavença de natureza pessoal. Até o fechamento desta matéria, o principal suspeito não havia sido preso. Criminosos arrombam loja e furtam diversos produtos em Serrania. Na madrugada de ontem, 3 bandidos estouraram a porta de vidro e arrombaram a grade de proteção de uma loja no centro de Serrania, furtando diversos produtos. Enquanto 2 dos criminosos invadiram o estabelecimento, o terceiro permaneceu do lado de fora, dando cobertura. A Polícia Militar teve acesso às imagens das câmeras de segurança e suspeita que os criminosos façam parte de uma quadrilha especializada em furtos em estabelecimentos comerciais na região. Ontem, a Polícia Militar prendeu o principal suspeito de liderar o grupo criminoso. Após os procedimentos de polícia judiciária, o homem foi encaminhado para o presídio de Alfenas. Outros 2 comparsas já foram identificados, mas ainda não foram encontrados pela polícia. Polícia Civil prende 3 suspeitos de sequestro e tentativa de homicídio em Guaxupé. Ontem, a Polícia Civil de Guaxupé divulgou nota sobre a prisão de 3 homens de 21, 36 e 41 anos, investigados por sequestro e tentativa de homicídio. Mandados de busca e de prisão foram expedidos pela justiça após representação da Polícia Civil. Os três homens são suspeitos também de envolvimento em ações criminosas semelhantes em outras localidades. De acordo com o delegado Gabriel Belchior João, responsável pelas investigações, a identificação dos envolvidos reuniu elementos que permitiram esclarecer os fatos e solicitar medidas cautelares. Os investigados estão presos e as investigações prosseguem para apurar todas as circunstâncias do crime e a eventual participação de outras pessoas. Encerro o programa Cidade em Revista desta terça-feira, agradecendo a sua audiência e desejando uma boa tarde. Cidade em Revista volta amanhã às 11 horas. A partir de agora, você fica com o programa Comando 95.
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2: Nota de falecimento. É com profundo pesar que a família de Luiz Antônio Palmeira comunica seu falecimento e convida parentes e amigos para seu sepultamento, hoje, 23 de junho, às 13 horas, saindo o féretro do Salão de Velório 2 da Funerária São Vicente de Paulo para o Cemitério São João Batista. A Funerária São Vicente notificou o falecimento de Luiz Antônio Palmeira, mais conhecido como Coxinha. Residia na Rua Romano, São Conrado. Antecipadamente, a família enlutada agradece.

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2: Nota de falecimento. É com profundo pesar que a família de Luiz Antônio Palmeira comunica seu falecimento e convida parentes e amigos para seu sepultamento, hoje, 23 de junho, às 13 horas, saindo o féretro do Salão de Velório 2 da Funerária São Vicente de Paulo para o Cemitério São João Batista. A Funerária São Vicente notificou o falecimento de Luiz Antônio Palmeira, mais conhecido como Coxinha. Residia na Rua Romano, São Conrado. Antecipadamente, a família enlutada agradece.
3: Que história linda, nossa! Uma história.

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0: 13 horas.
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0: Cidade em Revista, 23 de junho de 2026. Odontoclínica Municipal Professor Dr. Terezinho Moreira Rito amplia atendimento odontológico e oferece novos serviços à população. Primeira onda de frio do inverno traz queda acentuada de temperatura e aumenta risco de doenças respiratórias. Mais de 92 mil trotes ao SAMU em 2026 em Minas Gerais colocam vidas em risco e comprometem atendimentos de urgência. Prefeitura alerta jovens nascidos em 2008 sobre prazo final do alistamento militar em 30 de junho. Motoclube Águias de Cristo promove campanha do agasalho para ajudar famílias carentes e pessoas em situação de vulnerabilidade. Ouvinte denuncia possível ligação irregular de energia e segue recebendo cobranças de imóvel onde não reside, pedindo solução das autoridades. Cidade em Revista explica a proposta em discussão que pode mudar regras para tirar a carteira de motorista no Brasil, incluindo possibilidade de CNH sem autoescola. 18ª Sessão Ordinária da Câmara Municipal de Três Corações tem pauta básica e primeira votação de projetos encaminhados pelo Executivo. Giro do Esporte destaca a participação de alunos da Escola Estadual Godofredo Rangel em competição esportiva em Brumadinho.
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1: 14 horas.
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7: Que uma final de futsal, o bairrão virou um encontro da cidade. Estamos falando do bairrão Tropical de futsal. Crianças voltaram a vestir a camisa do bairro, famílias ocuparam as arquibancadas do ginásio Pelevisão e o esporte mostrou novamente a sua força em Três Corações. Hoje vamos contar a história por trás dos finalistas São Jerônimo e Monte Verde.
8: Então você vai ver os times que saíram, mas são times bons, né? Tinha também o Coab, né? Que era um time muito bom também, então a gente tem que ver esse lado. Então eu fiquei emocionado quando olhei na quadra, jogadores bons jogando, os comandantes diferentes, certo? Os comandantes, um que permanece até hoje é o Ricardo, que eu tô vendo, que é um veterano da equipe, que é bastante respeitado lá no bairro de Lom. Então essa é a alegria, a emoção que toca no meu coração, por exemplo.
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0: Cidade em Revista, 23 de junho de 2026. Odontoclínica Municipal Professor Dr. Terezinho Moreira Rito amplia atendimento odontológico e oferece novos serviços à população. Primeira onda de frio do inverno traz queda acentuada de temperatura e aumenta risco de doenças respiratórias. Mais de 92 mil trotes ao SAMU em 2026 em Minas Gerais colocam vidas em risco e comprometem atendimentos de urgência. Prefeitura alerta jovens nascidos em 2008 sobre prazo final do alistamento militar em 30 de junho. Motoclube Águias de Cristo promove campanha do agasalho para ajudar famílias carentes e pessoas em situação de vulnerabilidade. Ouvinte denuncia possível ligação irregular de energia e segue recebendo cobranças de imóvel onde não reside, pedindo solução das autoridades. Cidade em Revista explica a proposta em discussão que pode mudar regras para tirar a carteira de motorista no Brasil, incluindo possibilidade de CNH sem autoescola. 18ª Sessão Ordinária da Câmara Municipal de Três Corações tem pauta básica e primeira votação de projetos encaminhados pelo Executivo. Giro do Esporte destaca a participação de alunos da Escola Estadual Godofredo Rangel em competição esportiva em Brumadinho.
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0: Murilo Ruf.
1: Valeu, amanhã.
0: Valeu, Murilo.
1: Delícia. Tamo cara, junto. Tem que respeitar.
0: Que é
1: que
0: isso?
1: Moda boa, que moda boa, que moda boa.
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0: 12 horas.
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6: Que uma final de futsal, o bairrão virou um encontro da cidade. Estamos falando do bairrão tropical de futsal. Crianças voltaram a vestir a camisa do bairro, famílias ocuparam as arquibancadas do ginásio Pelezão e o esporte mostrou novamente a sua força em Três Corações. Hoje vamos contar a história por trás dos finalistas São Jerônimo e Monte
7: E não pensava em mexer com o bairrão, né? Aí quando o pessoal do São Jerônimo chamou, eu aceitei com o seguinte: eu vou pra tentar ser campeão. Então eu vou pra ser campeão. Esse pra ser, não tô menosprezando as equipes, mas sim confiando na equipe que eu tava. Então quando eu cheguei no primeiro dia, o Souza mesmo, eu falei assim: olha, estou aqui pra ser campeão. Ou a gente leva esse campeonato a sério, ou eu nem entro dentro de quadra, você lembra, né, Souza? E graças a Deus estamos na final, né? Estamos aí pra fazer um bom jogo, se Deus quiser um bom espetáculo pra todo mundo que tá assistindo, né? Mas vai dar certo.
8: Chegar na final é de grande honra para vocês, né?
9: Boa noite para todo mundo. Para vocês, queria parabenizar o trabalho que vocês fizeram durante todo o campeonato. Eu acho que a abrangência que o campeonato conseguiu atingir só através da Rádio Tropical, o alcance que vocês têm é gigante, a gente sabe disso, né? O campeonato se tornou um grande sucesso muito em virtude do trabalho que vocês fizeram. Pode ter certeza que vocês fizeram um trabalho muito bom. E tomara que continue, que nos próximos anos, né? Igual você, o Sombra falou, vocês investiram nesse trabalho, todos vocês trabalharam muito bem, o ano que vem tomara que esteja, porque só engrandece o campeonato.
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1: É isso aí, aumenta o volume que eu tô aqui com você. Boa tarde, boa tarde, boa tarde, boa tarde. Terça-feira, sua linda, maravilhosa, 23 de junho. E já estamos aí na metade da tarde. É isso? É isso mesmo, né? Eu chego aqui sacudindo o corpo, uma vez você vai falar assim pra mim, qual é, Moisés? Já tô aqui sacudindo o corpo há muito tempo. Mas é porque essa hora dá uma preguicinha também, vamos falar a verdade, né? Boa tarde pra você. Eu sou a Moisés Mesquita pra sacudir você, é isso mesmo, pra sacudir sua tarde. Bora se mexer, bora se movimentar, para de ficar parado no tempo. Contando as estrelas. Contar as estrelas é só quando você... E outros horários, né? Só contar as estrelas só à noite. De dia, bora sacudir o corpo. Bora se movimentar, tudo bem? Moisa Mesquita na área. Vamos juntinhos até às 18h30. Que delícia estar com você. Como é bom estar com você aqui no rádio. Trazer sempre o melhor pra você da música, do entretenimento, cultura, a informação, que é o nosso jornalismo da Rádio Tropical. Junto e misturado, né? O jornalismo é informação, é notícia, é entretenimento, é aqui na Tropical. E os nossos canais digitais que estão sempre aí atualizando você tudo, né? Aproximando você cada vez mais. Hoje estamos também no audiovisual através do nosso canal digital, canal da tropical.com.br. Tem as nossas redes, Instagram, Facebook. Daqui a pouco a gente tá no TikTok, tá? Daqui a pouquinho. Lembrando que ontem foi dia de Drops, podcast da Rádio Tropical. E ontem eu bati um papo com o Henrique Monteiro. A galera conhece ele como Rick. Ele fez grande parte da cultura dos anos da cidade Três Corações, lá nos anos 80. Uma turma muito bacana, Magnólia, Família, às vezes, Mansa Rápio. Ele contou altas histórias sobre aquela época da cultura em Três Corações. Como a cidade sempre respirou, né? A cultura, a arte aqui em nossa cidade. Foi muito legal. E como é bom poder registrar essas pessoas que marcaram a história de Três Corações, deixar registrado aqui nos nossos canais também. Não é verdade? Ele contou a época do Fruto da Terra, um grupo teatral que tinha em Três Corações, que fez um grande movimento cultural, não só em Três Corações, mas como na região também. Eles foram se apresentar em Belo Horizonte, em outras cidades. Muito legal, parabéns aí essa galerinha que sempre movimentou a cultura da nossa cidade. E você pode conferir o Drops no canal da tropical.com.br. Bom, minha gente, ela que é a primeira a chegar já tá por aqui. Tá trabalhando quentinho, quentinho, né, Adriana? Já mandou até foto hoje pra gente. Um beijo pra você, Adriana, sua linda. Bora abrir o nosso top 3? Bora lá, que a música da trilha já acabou.
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1: Top 3. Shakira.

Você curtindo o nosso top 3? Em terceiro lugar, Dai Dai com Shaquille e Burna Boy. Bora trazer Martin Garrix e Ed Sheeran. Repita.

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1: Cidade em Revista, 23 de junho de 2026. Odontoclínica Municipal Professor Dr. Terezinho Moreira Rito amplia atendimento odontológico e oferece novos serviços à população. Primeira onda de frio do inverno traz queda acentuada de temperatura e aumenta risco de doenças respiratórias. Mais de 92 mil trotes ao SAMU em 2026 em Minas Gerais colocam vidas em risco e comprometem atendimentos de urgência. Prefeitura alerta jovens nascidos em 2008 sobre prazo final do alistamento militar em 30 de junho. Motoclube Águias de Cristo promove campanha do agasalho para ajudar famílias carentes e pessoas em situação de vulnerabilidade. Ouvinte denuncia possível ligação irregular de energia e segue recebendo cobranças de imóvel onde não reside, pedindo solução das autoridades. Cidade em Revista explica a proposta em discussão que pode mudar regras para tirar a carteira de motorista no Brasil, incluindo possibilidade de CNH sem autoescola. 18ª Sessão Ordinária da Câmara Municipal de Três Corações tem pauta básica e primeira votação de projetos encaminhados pelo Executivo. Giro do Esporte destaca a participação de alunos da Escola Estadual Godofredo Rangel em competição esportiva em Brumadinho.
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0: Sucesso em Chaperoa, nosso primeiro lugar de hoje. Olha só quem chegou aqui. Só que eu ouvi o áudio dela antes, porque às vezes ela manda pra vizinha, sabe? Então eu tô assim, será que é pra vizinha? Será que é pra mim? Porque ela aparece, ela some, ela volta. Vamos ver, vamos ouvir ela aqui, porque eu sei que cedo ela tá na tropical. Vamos ouvir.
1: Luísa, boa tarde.
0: É pra mim, cadê as palmas? Vamos comemorar. Tô sem palmas aqui, tô sem palmas. Vamos lá. Ei, é pra mim que a dona Yolanda mandou áudio. Fala, dona Yolanda, tô morrendo de saudade da senhora.
1: Luísa, boa tarde, então, tudo bem? Deus, Deus, eu sou tenho que falar, né?
0: Pois é.
1: Tudo bem, graças a Deus, você.
0: Ah, tô bem.
1: Tudo bem, sua família, tá bem? Tudo bem, frio.
0: Frio.
1: Só agora escondeu, que tá frio pra caramba, viu?
0: Verdade.
1: O pior é pra enxugar roupa, chumar é que tem chuta, né? Porque só da máquina chuta, né? Aí tô vigiando aqui, esse tempo tá atrapalhado, não tá mesmo?
0: Tá.
1: Tudo muito. Bem, graças a Deus, você. Eu tô bem, graças a Deus, eu quero estar beijando com a minha dieta aqui, graças a Deus, enquanto for diabetes, né? Mas eu tô bem, graças a Deus, tomando remédio direitinho, graças a Deus.
0: Que bom, Adela.
1: O regime precisa, né?
0: Verdade.
1: Agora você tem que cuidar pra não resfriar, né, Luísa? Nossa, tá muito frio. Tô aqui de blusa o dia inteiro, toucas. Mexer com água, eu fico difícil, né?
0: Imagina.
1: Ai, eu não falo, não, isso, né? Menina, tô muito, eu moro com ela, né?
0: Ah.
1: Aqui tá preocupada demais comigo. Mãe, o que tá mandando pra piar isso, não? Das 4 horas, já quer a mãe tomar banho.
0: Já toma banho mãe, cedo.
1: Não vai cumprir, não.
0: Verdade, né, Lá?
1: É assim. Ela tem muito cuidado comigo, porque o pai dela morreu de tarde, né, ô mãe? E
0: tem que se
1: eu
0: cuidar.
1: Tenho esse tempo assim de frio, né, coitado? E é perigoso, né? É perigoso. Só esfria, né?
0: Sim.
1: Não precisa, não, porque eu tô bem de fazer com meu vento tá bem, eu tenho duas bisnetinhas e um bisnetinho já. Agora dos meus netos, por parte das esposas,
0: sei.
1: Tem duas bisnetas. Duas bisnetas. É, duas.
0: Coisa
1: uma
0: boa.
1: Neta, e a outra bisneta. É. Você vê.
0: Bisneta já.
1: Aí,
0: demais,
1: dona. Que gente boa, sabe? Você de ver.
0: Gracinha.
1: É isso aí, né? Eu tô com meus 69 anos já, fiz agora esse ano.
0: Quanto? Peraí, repete que eu entendi.
1: Que gente boa, sabe? Você de ver. É isso aí, né? Eu tô com meus 69 anos já.
0: Tá nova.
1: Graças a Deus. É, graças a Deus a gente vai, né?
0: Tá tem nova.
1: Família, tá bem?
0: Tá bem, graças a Deus.
1: Então tá bom, saudade de você.
0: Também.
1: Então, manda um dos amigos, Maurício, qualquer um se for, tá bom.
0: Tá bom. Põe
1: as antigas pra mim, que eu vou de amigo antigo.
0: Tá.
1: Põe pra mim, por favor. Põe o Zé Ramalho pra mim, por favor.
0: Zé Ramalho.
1: Qualquer um antigo que você for pra mim, tá bom.
0: Tá
1: viu?
0: Bom, Yolanda.
1: Então, boa tarde, abençoada. Fica com Deus, um abraço a você, viu?
0: Senhora tá agasalhar
1: mesmo, coisa feia.
0: Tem que agasalhar. Tem que agasalhar,
1: né? Com Deus, viu?
0: Com Deus, dona Yolanda. Que bom ouvir a senhora, dona Yolanda. Dona Yolanda já é bisavó, 69 anos. Dona Yolanda, hoje 69 anos, está na flor da idade, viu? Tá bom, dona Yolanda? E a senhora já é bisavó. A senhora foi mãe cedo, nova, né, dona Yolanda? Fala a verdade, a senhora foi mãe nova, né? Já tá com bisneto. É coisa boa, né? Os filhos sempre ali em volta, os netos, os bisnetos, é boa casa cheia. Eu sou assim, dona Yolanda, adoro casa cheia, viu? Isso é bom demais, né, dona Yolanda? Um beijo pra senhora, fica com Deus. Sempre que puder, manda um alô aqui que eu tô por aqui com a senhora, viu, dona Yolanda? Um beijo. Ela pediu foi o quê, gente? Foi um Zé Ramalho? Então vamos rolar um Zé Ramalho agora pra dona Yolanda e pra todos os ouvintes que curtem Zé Ramalho?

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4: E vamos celebrar. Quem será que está fazendo aniversário hoje?
7: Uou,
4: uou. Hoje, 23 de junho, é aniversário da Clara Borges Corrêa, completa hoje 17 anos lá no Santo Afonso. Oi, Clara Borges, parabéns pra você, felicidades. Parabéns para o Mauro Silva, lá na Vila Bela 1. Ô, Mauro Silva, na Vila Bela 1, parabéns pra você. Parabéns para Vinícius Carvalho Dias, lá na Fazenda dos Coqueiros. Ô, Vinícius, parabéns para você, Vinícius. Parabéns para Magda Aparecida Galvão de Paula, no Rio do Peixe. Parabéns, Magda. É a Magda fazendo aniversário hoje. Parabéns para Fabiana Proc, aqui no centro. Ô, Fabiana Proc, felicidades para você, lindona. Parabéns para Vinícius José Pereira Porcino, lá na Fazenda dos Correias. Parabéns, Vinícius. Parabéns, muitas felicidades, muita saúde, muita paz, muito amor. Agora o resto a gente corre atrás, você sabe, né? Olha só, deixa eu mandar um alô, faz tempo que eu não mando um alô pra eles. O pessoal lá da Trek Tour que tá sempre ligadinho com a gente. Um abraço aí pro pessoal da mecânica da Trek Tour, um abraço pro Douglas. Um abraço pra vocês, galera! É, você sacudindo o corpo, fazendo acontecer, bora, bora, bora! 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

0: E a canção Comentários a Respeito de John, de 1979, é uma parceria de Belchior com o músico e compositor José Luiz Pena. A canção, que nasceu em 78, inicialmente com o título de apenas John. Quando Pena, o compositor parceiro do Belchior, compôs a primeira parte, durante uma série de shows em São Paulo, Belchior ouviu a música e cantou-se e pediu para adicionar novos versos na canção. Foi aí que nasceu Comentários a Respeito de John. A obra é um diálogo reflexivo e imaginário que John Lennon reflete sobre o desejo de autonomia, o fim dos sonhos da geração hippie e do desencanto da contracultura.
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0: E foi inspirada, né, no John Lennon quando ele saiu dos Beatles. A sua saída dos Beatles em prol do seu amor por Yoko Ono, foi onde ele foi viver o seu amor, deixando os Beatles de lado. E aqui ele fala, né? Felicidade é uma arma quente. O refrão é uma parte marcante, referência direta à música Happiness is a Warm Gun, dos Beatles, composta pelo John Lennon e Paul McCartney lá em 68. E é pra mim, houve uma profecia trágica sobre a canção, né? A letra, que foi lançada em 79, exatamente um ano antes de John Lennon ser tragicamente assassinado em Nova York, em dezembro de 1980. Isso deu à canção um tom premonitório e de exaltação ao ex-Beatle John Lennon. Eu confesso que essa música me traz muita nostalgia de um tempo que eu nem vivi. Olha que coisa louca. Toda vez que eu escuto essa música, me dá uma emoção que eu não sei explicar o porquê. Cada canção é uma partida, né? Uma ideia que, ao ganhar asas, deixa de pertencer ao chão, que para se tornar a propriedade do vento, né?
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0: reunir essa canção aqui para falar para você, né?

0: E o compositor José Pena diz que tinha muitas boas recordações na convivência com o cantor Belchior. Ele conheceu ele no apartamento do compositor Marcos Vinícius, cantor e músico. Compositor e músico, numa noite fria de inverno paulistano, ao entrar, estava na sala um sujeito alto, encorpado, de barba, com gorro e casaco felpudo, que deu as canelas do casaco, fumando pneumaticamente um cachimbo. E José Pena disse que imaginou um imigrante de algum país remoto, um russo talvez. Só quando começou a falar, ele identificou de imediato que era um sotaque cearense, o próprio Belchior. Ele lembrou de duas de suas músicas que cantou na ocasião, Apenas um Rapaz Latino-Americano e Como Nossos Pais. E ele não fazia a menor ideia da projeção que teria essas canções. Depois disso, ele já integrava, né, o Papa Poluição. Nos aproximamos, ele disse, e era uma pessoa disciplinada. Costumava ser o primeiro a chegar ao teatro para sentir o ambiente, muitas vezes depois de passar o som. E ali ele fez uma bela amizade com Belchior. Essa canção é muito linda, realmente, né? Comentários a respeito de John, uma canção escrita por Belchior em parceria com José Pena, e eles escreveram inspirados a John Lennon. Inicialmente a música chamava John, mas Belchior, com sua inspiração na saída do Beatle John Lennon da banda para viver o seu grande amor com Yokio.
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0: Esse só tem história, hein, gente?

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1: Dezesseis horas. 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
4: Que uma final de futsal, o bairrão virou um encontro da cidade. Estamos falando do bairrão Tropical de futsal. Crianças voltaram a vestir a camisa do bairro, famílias ocuparam as arquibancadas do ginásio Pelezão e o esporte mostrou novamente a sua força em Três Corações. Hoje vamos contar a história por trás dos finalistas São Jerônimo e Monte Verde.
5: Então você vai ver os times que saíram, mas são times bons, né? Tinha lá também o Coab, né? Que era um time muito bom também, então a gente tem que ver esse lado. Então eu fiquei emocionado quando olhei na quadra, jogadores bons jogando, os comandantes diferentes, certo? Os comandantes, um que permanece até hoje é o Ricardo, que eu tô vendo, que é um veterano da equipe, que é bastante respeitado lá no bairro de Lom. Então essa é a alegria, a emoção que toca no meu coração, por exemplo.
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0: 23 de junho de 2026. Odontoclínica Municipal Professor Dr. Terezinho Moreira Rito amplia atendimento odontológico e oferece novos serviços à população. Primeira onda de frio do inverno traz queda acentuada de temperatura e aumenta risco de doenças respiratórias. Mais de 92 mil trotes ao SAMU em 2026 em Minas Gerais colocam vidas em risco e comprometem atendimentos de urgência. Prefeitura alerta jovens nascidos em 2008 sobre prazo final do alistamento militar em 30 de junho. Motoclube Águias de Cristo promove campanha do agasalho para ajudar famílias carentes e pessoas em situação de vulnerabilidade. Ouvinte denuncia possível ligação irregular de energia e segue recebendo cobranças de imóvel onde não reside, pedindo solução das autoridades. Cidade em Revista explica a proposta em discussão que pode mudar regras para tirar a carteira de motorista no Brasil, incluindo possibilidade de CNH sem autoescola. 18ª Sessão Ordinária da Câmara Municipal de Três Corações tem pauta básica e primeira votação de projetos encaminhados pelo Executivo. Giro do Esporte destaca a participação de alunos da Escola Estadual Godofredo Rangel em competição esportiva em Brumadinho.
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0: sucesso pra você, Oasis, por aqui na Tropical FM 95,7. Lembrando que ouvir a Tropical é bom demais, tá com você melhor ainda. Muito boa tarde pra você que tá nessa terça-feira preguiçosa. Eu tô morrendo de frio. Lá fora as meninas não estão com tanto frio assim não, viu? Mas eu acho que elas estão mexendo, eu tô mais paradinha hoje. Deixa eu mandar um beijo aqui pra Ana Maria da Lagoa Macia. Oi, Ana Maria, sua linda. Tudo bem? Olha, a prima tá mandando um beijo, viu? Um beijo da prima pra você, viu, Ana Maria? 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
1: Que uma final de futsal, o bairrão virou um encontro da cidade. Estamos falando do bairrão Tropical de futsal. Crianças voltaram a vestir a camisa do bairro, famílias ocuparam as arquibancadas do ginásio Pelezão e o esporte mostrou novamente a sua força em Três Corações. Hoje vamos contar a história por trás dos finalistas São Jerônimo e Monte
2: E não pensava em mexer com o bairrão, né? E quando o pessoal do São Jerônimo me chamou, eu aceitei com o seguinte: eu vou pra tentar ser campeão. Então eu vou pra ser campeão. Esse pra ser, não tô menosprezando as equipes, mas sim confiando na equipe que eu tava. Então quando eu cheguei no primeiro dia, o Souza mesmo, eu falei assim: olha, estou aqui pra ser campeão. Ou a gente leva esse campeonato a sério, ou eu nem entro dentro de quadra, você lembra, né, Souza? E graças a Deus estamos na final, né? Estamos aí pra fazer um bom jogo, se Deus quiser um bom espetáculo pra todo mundo que tá assistindo, né? Mas vai dar certo.
3: Chegar na final é de grande honra para vocês, né?
4: Boa noite para todo mundo, para vocês. Queria parabenizar o trabalho que vocês fizeram durante todo o campeonato. Eu acho que a abrangência que o campeonato conseguiu atingir só através da Rádio Tropical, o alcance que vocês têm é gigante, a gente sabe disso, né? O campeonato se tornou um grande sucesso, muito em virtude do trabalho.

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1: Cidade em Revista. 23 de junho de 2026. Odontoclínica Municipal Professor Dr. Terezinho Moreira Rito amplia atendimento odontológico e oferece novos serviços à população. Primeira onda de frio do inverno traz queda acentuada de temperatura e aumenta risco de doenças respiratórias. Mais de 92 mil trotes ao SAMU em 2026 em Minas Gerais colocam vidas em risco e comprometem atendimentos de urgência. Prefeitura alerta jovens nascidos em 2008 sobre prazo final do alistamento militar em 30 de junho. Motoclube Águias de Cristo promove campanha do agasalho para ajudar famílias carentes e pessoas em situação de vulnerabilidade. Ouvinte denuncia possível ligação irregular de energia e segue recebendo cobranças de imóvel onde não reside, pedindo solução das autoridades. Cidade em Revista explica a proposta em discussão que pode mudar regras para tirar a carteira de motorista no Brasil, incluindo possibilidade de CNH sem autoescola. 18ª Sessão Ordinária da Câmara Municipal de Três Corações tem pauta básica e primeira votação de projetos encaminhados pelo Executivo. Giro do Esporte destaca a participação de alunos da Escola Estadual Godofredo Rangel em competição esportiva em Brumadinho.
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3: Opa, ligadinho no Dá o Play 95,7, 17 horas e 21 minutos. Aqui você sabe, né? Que eu toco só as melhores pra você, ouvinte. Você que é o melhor ouvinte do mundo. Terça-feira. Ah, não falei uma coisa hoje. Terça-feira, sua linda, maravilhosa. Salve, salve pra você que tá aí curtindo a Tropical. Que toca só as melhores pra você. E chegou ouvinte aqui, primeira vez, eu acho que ele participa, viu? Oi, tudo bem?
4: Oi, meu nome é Rodrigo Cielo, eu tô sempre ligado no Tropical e queria ouvir Dancing Days com as Frenéticas. Opa. Dedicar a todas elas hoje que dão a luz a tudo.
3: Pediu musicão, hein? Vai rolar já já pra você, viu, amigo? Pode deixar que eu vou tocar já já pra você, viu, Rodrigo? Salve, salve, bem-vindo aqui participar conosco, um abraço pra você, Rodrigo, participando com a gente. E olha meu amigo Aloysio, e aí, Aloysio?
5: Boa tarde, amorzinho, Luiz Afonso. Por favor, dá um alô pra nós, hein? Tá bom? Com Deus, hein? Boa tarde. Com Deus.
3: Com Deus também, meu amigo.

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2: E vamos ao nosso Rádio Notícia, sua voz em destaque. Olha só, vamos ouvir agora as declarações do secretário municipal de esporte, André, que falou a respeito da reclamação da população referente à falta de manutenção de quadras e espaços públicos e áreas de lazer. Ele afirmou que se preocupa com essa situação e apresentou um projeto desenvolvido com parcerias com empresas para manutenção destes espaços. Vamos ouvir.
3: Nós temos uma preocupação muito grande com essas praças, com esses espaços, com esses campos. Eu tenho tirado no mínimo duas vezes, uma vez por semana, para visitar esses locais, que eu já falei que é o meu compromisso com a comunidade. Nós estamos desenvolvendo um projeto que não é um projeto nada mirabolante, mas a gente vai desenvolver uma parceria com algumas empresas para que algumas empresas possa também nos ajudar na manutenção dessas praças. É o meu compromisso, eu estou apresentando isso agora no mês de julho para 30 empresas junto à Secretaria, à SEDEC. A gente está viabilizando algumas ações junto a essas empresas para que elas também possam nos ajudar. Eu faço um apelo à população, ajudem vocês dirigentes, vocês que fazem parte do entorno dessas praças, ajudem a monitorar, ajudem a cuidar, ajudem a manter esses espaços que nós estamos entregando.
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2: 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E olha o Daniel. E aí, Daniel? Tu tá tudo bem, meu amigo?
3: A Maísa, tá tudo bem aí, Maísa?
2: Tudo bem.
3: Tudo jóia?
2: Tudo jóia.
3: Aqui é o Daniel Tonton. Manda alô aí pra todos os ouvintes aí, todos os amigos aí. E todos que estão na sintonia da Rádio Tropical. Via Tropical é bom demais. Forte abraço.
2: Forte abraço.
3: Tudo de bom.
2: Pra você também.
3: Eu estou meio resfriado. Não dá pra mandar uma hora direito. Mas tá bom, né? Tá valendo. É isso aí. Morrer, saúde, tá bom. Mas a gente corre atrás, né?
2: É isso mesmo, Daniel. O resto a gente corre atrás. O importante é ter saúde, amigo. Olha só, o Rodrigo voltou aqui, né, Rodrigo?
4: Muito, muito, muito obrigado. Muito obrigado. Vocês todas, vocês são divinas. E aqui, se vocês quiserem, eu tenho que editar meu currículo, porque meu currículo tá para empresas, né? Não tá de, na minha parte artística de comunicação. Assim que eu editar com minha mulher aqui, minha esposa,
2: beleza,
4: eu vou
2: amigo.
4: Enviar. E se você...
2: Ó, pode deixar, pode enviar lá pro 3239-3605, enviar lá que a nossa vaga tá aberta, tá bom, amigo? Um abraço pra você, Rodrigo. E bora de sucesso, 17 horas e 47 minutos.

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1: 18 horas.
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Muitas vezes a gente é muito aberto, né? As pessoas, acredita nas pessoas. Toma cuidado. Cuidado ao acreditar demais nas pessoas. Olha em quem você confia, olha pra quem você se dedica a sua atenção, a quem você dedica a sua atenção. Tô falando isso porque às vezes a gente tem um coração muito bom e a gente acaba se enganando. Então cuidado. É aquela diquinha da Moísa pra você. Agora as pessoas que tá do seu lado, que você sabe que é 100% você, ah, essas pessoas você leva pra sua vida, tá?

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1: Que uma final de futsal, o bairrão virou um encontro da cidade. Estamos falando do bairrão Tropical de Futsal. Crianças voltaram a vestir a camisa do bairro, famílias ocuparam as arquibancadas do ginásio Pelezão e o esporte mostrou novamente a sua força em Três Corações. Hoje vamos contar a história por trás dos finalistas São Jerônimo e Monte Verde.
2: Então você vai ver os times que saíram, mas são times bons, né? Oh, tinha também o Coab, né? Que era um time muito bom também, então a gente tem que ver esse lado. Então eu fiquei emocionado quando olhei na quadra, jogadores bons jogando, os comandantes diferentes, certo? Os comandantes, um que permanece até hoje é o Ricardo, que eu tô vendo, que é um veterano da equipe, que é bastante respeitado lá no bairro de Ló. Então essa é a alegria, a emoção que toca no meu coração, por exemplo.
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4: Cidade em Revista, 23 de junho de 2026. Odontoclínica Municipal Professor Dr. Terezinho Moreira Rito amplia atendimento odontológico e oferece novos serviços à população. Primeira onda de frio do inverno traz queda acentuada de temperatura e aumenta risco de doenças respiratórias. Mais de 92 mil trotes ao SAMU em 2026 em Minas Gerais colocam vidas em risco e comprometem atendimentos de urgência. Prefeitura alerta jovens nascidos em 2008 sobre prazo final do alistamento militar em 30 de junho. Motoclube Águias de Cristo promove campanha do agasalho para ajudar famílias carentes e pessoas em situação de vulnerabilidade. Ouvinte denuncia possível ligação irregular de energia e segue recebendo cobranças de imóvel onde não reside, pedindo solução das autoridades. Cidade em Revista explica a proposta em discussão que pode mudar regras para tirar a carteira de motorista no Brasil, incluindo possibilidade de CNH sem autoescola. 18ª Sessão Ordinária da Câmara Municipal de Três Corações tem pauta básica e primeira votação de projetos encaminhados pelo Executivo. Giro do Esporte destaca a participação de alunos da Escola Estadual Godofredo Rangel em competição esportiva em Brumadinho.
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8: Olha só, 18 horas e 18 minutos. Já já tem a nossa sintonia positiva, tá?

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Olha só, eu achei essa mensagem aqui, eu achei super interessante pra passar pra você. Olha só, esses são os conselhos de uma senhora de 85 anos. Conselhos úteis para iniciar na sua vida. Conselhos dessa senhora é o seguinte: aprenda a perdoar, pois guardar rancor é um peso desnecessário para a nossa alma. Aprenda a perdoar. Valorize as amizades verdadeiras. Elas são poucas, mas valem ouro. Amizades verdadeiras valem ouro, então valorize. Não fique preso ao passado, preocupado demais com o futuro. Viva o seu presente e viva o presente e aproveite cada momento. Essa senhora de 85 anos também fala o seguinte: não tenha medo de errar, pois os erros são oportunidades de aprendizado. Não gaste tempo se preocupando com o que os outros vão pensar de você. Seja fiel a si mesmo. E lembre-se, a vida ela é curta. Viva o máximo possível. Estes são os conselhos de uma senhora de 85 anos para você do outro lado. E que você tenha absorvido e entendido os conselhos dessa senhora. Tá bom? Eu acho que desde o início que aprenda a perdoar, pois guardar rancor é um peso desnecessário. Valoriza as amizades, não fique preso ao passado ou preocupado demais com o futuro. Viva o presente, não tenha medo de errar, pois os erros são oportunidades de aprendizado. E não gaste tempo se preocupando com o que os outros vão pensar de você. Seja fiel a si mesmo. Lembre-se, a vida é curta, viva ao máximo. E assim, eu encerro o Dowplay de hoje. Desejo a você um ótimo finzinho de terça-feira, um início de noite, uma boa noite pra você, que Deus abençoe sua vida hoje e sempre. Beijo, viu? Fui!

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0: 19 horas.
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Alô, meus amigos, boa noite para todo mundo, boa noite para quem tá ligando o rádio a partir de agora. Está no ar Flash Hits na sua edição de terça-feira, dia 23 de junho de 2026. Muito obrigado pela sua companhia. A partir de agora, nesses próximos 60 minutos no seu rádio, das 19 às 20, o Flash Hits segue firme de segunda a sexta-feira, trazendo 60 minutos de música bem selecionada. Mais uma vez, nosso muito obrigado pela sua participação, pelo carinho. Lembrando que nós vamos juntos até às 20 com os clássicos nacionais e internacionais. Muito obrigado a partir de agora. Deixa eu mandar um abraço para quem hoje está fazendo aniversário, comemorando mais um nível junto com a gente aqui na programação. Clara Borges Correia, 17 anos, no Santo Afonso, filha do meu amigo Orlando da Casa das Ferramentas. Parabéns a Clara. Mauro Silva na Vila Bela 1. Vinícius Carvalho Dias na Fazenda dos Coqueiros. Magda Aparecida Galvão de Paula no Rio do Peixe. Fabiana Proc aqui no centro. Vinícius José Pereira Pulcino, Fazenda dos Correias. A todos, votos de muitas felicidades.

0: Agora são 19 horas e 14 minutos. Dalto, muito, muito estranho. Essa é de 82, Amanda, Boston, 1986. Daqui a pouco eu volto trazendo mais clássicos. 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
1: Bom, minha gente, deixa eu mandar um abraço para você e para todo mundo que tá curtindo a Tropical aqui no nosso Flash Hits, o som dos grandes amores. 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
1: Agora são 19h20. Clássicos nacionais e internacionais. Magna Lúcia Campos, uma boa noite pra você. Vamos curtir Zé Ramalho? Chão de Giz. Flash Hits.
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0: presença de Raul Seixas na canção Maluco Beleza. 19h31. O som que você curte ouvir à noite. Milho aos Pombos, Zé Geraldo. Chão de Giz, Zé Ramalho. Muito obrigado também, Marilene no São Conrado, Magna Lúcia Campos, Tereza de Campos do Jordão, muito obrigado. Forte abraço a todo mundo, Tiago do Hotel Calabresa, Clarinha de Fátima, boa noite para todo mundo. 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
9: 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Senhoras e senhores, Peter Frampton.

versão ao vivo, Peter Frampton, All I Wanna Be Is By Your Side. 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

0: 19:45. Rocket Man. E Peter Frampton. Por aqui já rolou Raul Seixas, Zé Geraldo, Zé Ramalho, Dalton, Boston. E daqui a pouco tem mais. Segura tua onda.
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1: É, meus queridos, a gente vai chegando ao final.

Bom, pena que a gente já está chegando ao final. Sabrina Carpenter. Sabrina Carpenter. A gente está tocando a canção Expresso. Muito obrigado a TT lá de Campos do Jordão. Pena que tá, o tempo está acabando. Está chegando a Voz do Brasil. A todos uma ótima noite. Bom final de terça-feira. Amanhã às 19 horas estou de volta com Flash. A todos uma boa noite. Muito obrigado pela sintonia.

0: está no ar a Voz do Brasil. As notícias do governo federal que movimentaram o país no dia de hoje.
1: Olá, boa noite.
2: Boa noite para você que nos acompanha em todo o país.
1: Terça-feira, 23 de junho de 2026.
2: Vamos ao destaque do dia: segurança pública.
1: Novo Banco Nacional de Celulares com restrição vai reunir informações sobre aparelhos roubados, furtados ou extraviados em todo o país.
2: Ao comprar um aparelho, o cidadão também vai poder consultar o cadastro para saber se existe alguma restrição.
1: E notificações serão enviadas para esses celulares que estiverem em uso, para que o comprador entregue voluntariamente.
2: Presidente Lula destaca que nova ferramenta vai ajudar a combater o crime.
3: Se você souber de onde você comprou, melhor ainda, porque a gente quer punir quem rouba, a gente quer punir quem vende, a gente quer punir o crime organizado.
1: E ainda, aparelhos de última geração para tratamento de câncer por radioterapia foram entregues hoje simultaneamente em São Paulo, Ceará e Mato Grosso pelo presidente Lula e o ministro da Saúde, Alexandre Padilha.
2: Equipamento é capaz de gerar raio-x precisos, exatamente no local do tumor, sem causar maiores danos ao tecido saudável. Graziele Bezerra.
4: Durante o evento, Lula e Padilha assinaram ainda contrato que vai garantir a compra de 20 aparelhos de ressonância magnética para 15 estados.
1: E a gente vai falar também dos impactos do programa de aquisição de alimentos sobre a vida de agricultores.
2: Estudo divulgado pelo Ministério do Desenvolvimento Social mostra aumento da renda e redução da dependência de programas assistenciais.
1: Hoje, na apresentação da Voz do Brasil, eu, Mariana Jungmann e Luciano Seixas.
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1: Mais do que um bem de consumo, o aparelho celular concentra atualmente a identidade

0: prescrição. Essa ferramenta reunirá informações sobre aparelhos roubados, furtados ou extraviados em todo o território nacional, como detalhou o secretário nacional de Segurança Pública, Chico Lucas.
1: Agora, qualquer policial do Brasil vai ver todos os registros, seja do Amapá, do Piauí, do Rio Grande do Sul, do Amazonas, todos vão ser vistos no mesmo sistema, porque nós vamos colocar o combate ao roubo e furto de celulares como prioridade da agenda nacional.
0: Por meio dessa integração, será possível identificar aparelhos com registro de roubo ou furto em utilização e encaminhar notificações aos usuários para devolução voluntária e regularização da situação junto às autoridades policiais. Desde 2020, já foram registrados cerca de 3 milhões de aparelhos aptos à recuperação. Com essa iniciativa, o governo passa a atuar diretamente sobre a cadeia econômica que sustenta esse tipo de crime, de acordo com o ministro da Justiça e Segurança Pública, Wellington Lima.
2: Não tem efeito apenas no que diz respeito ao celular. A violência urbana dos grandes centros, que é afetada com essa prática, que atemoriza tantos, vai ser modificada completamente na medida em que o programa ganha corpo e adesão. Toda a cadeia criminosa se modifica e esse incentivo diminui da prática do crime.
0: Em outra frente, os próprios cidadãos podem fazer sua parte por meio de uma ferramenta pública de consulta, que permite verificar se o aparelho possui restrição. O presidente Lula destacou a integração de bases públicas e privadas que viabilizou a medida e a importância de cada cidadão fazer a sua parte.
3: Vai ter a participação dos 27 governadores do estado, no governo federal, das agências reguladoras, das empresas de comunicação. Então, o que a gente está dizendo é que se você comprou um telefone sem saber que era roubado, mas comprou, você tem que procurar uma delegacia para entregar. Se você souber de onde você comprou, melhor ainda, porque a gente quer punir quem rouba, a gente quer punir quem vende, a gente quer punir o crime organizado.
0: Por meio do site ou do aplicativo do programa Celular Seguro, o cidadão pode verificar a procedência de um telefone celular, tendo em mãos o número e-mail, um código de 15 dígitos que é como se fosse a identidade do celular. Esse número pode ser encontrado na caixa do aparelho, atrás da bateria ou discando. Asterisco Jogo da Velha 06 Jogo da Velha. Nesse último caso, o código aparecerá automaticamente. Reportagem Natália Cosmet.
4: Novos equipamentos para o tratamento de câncer.
5: E aparelhos de ressonância para todas as regiões do país.
4: Investimentos de mais de 160 milhões de reais do Ministério da Saúde para ampliar o atendimento especializado no país.
5: O presidente Lula esteve hoje em São Paulo anunciando os investimentos.
6: O acelerador linear de alta tecnologia entregue ao Hospital Santa Marcelina, na zona leste de São Paulo, vai ampliar o tratamento de câncer na unidade. O equipamento é capaz de gerar raios-X precisos, exatamente no local do tumor, sem causar maiores danos no tecido saudável. O presidente Lula, que concluiu sessões de radioterapia este mês, destacou a alta tecnologia do equipamento.
3: A máquina que vocês vão fazer radioterapia aqui na Zona Leste é muito mais moderna do que aquela que eu faço em Brasília. E eu acabei de fazer 15 sessões de radioterapia. Que nós não estamos fazendo favor. O que nós queremos é que, independentemente do lugar onde mora, independentemente da cor, independentemente da religião, todos têm direito a um tratamento igual, justo e de boa qualidade.
6: Também nesta terça-feira foram entregues aceleradores lineares em Fortaleza, Ceará, e em Sinop, no Mato Grosso. Em Sinop, que tem 500.000 de habitantes, a chegada do aparelho vai facilitar a vida de pacientes que percorriam até 1.800 quilômetros para receber atendimento em cidades como Cuiabá e Barretos. Já em Fortaleza, o acelerador linear vai para o Instituto do Câncer do Ceará, referência na região. A ampliação do cuidado aos pacientes com câncer é uma prioridade do programa Agora Tem Especialistas, que busca reduzir o tempo de espera por consultas, exames e cirurgias, incluindo os procedimentos radioterápicos. O ministro da Saúde, Alexandre Padilha, destacou as entregas dos aceleradores lineares em todo o país.
7: Nós estamos comprando nesses 3 anos 105 aparelhos, nenhum país do mundo está fazendo essa compra. Graças a essa expansão, todos os estados brasileiros têm agora um centro de radioterapia para cuidar da

0: sua população. O último que faltava era o estádio Roraima, o equipamento já chegou lá, tratando a população inteira.
1: Durante o evento, Lula e Padilha assinaram ainda contrato que vai garantir a compra de 20 aparelhos de ressonância magnética para 15 estados. Os novos equipamentos contarão com investimento de 111 milhões de reais. Reportagem Graziele Bezerra.
2: Inaugurada hoje a primeira etapa das obras da nova Serra das Araras, na Via Dutra, no Rio de Janeiro.
3: O trecho de 4 quilômetros no sentido para São Paulo vai dar mais segurança viária e conforto para os motoristas e pedestres.
2: A inauguração contou com a presença do presidente Lula, que ressaltou a importância econômica do investimento para o estado.
4: Com investimento de 1,5 bilhão de reais, a nova Serra das Araras integra a modernização da Via Dutra. Com mais de 70% das obras executadas, o projeto deve aumentar a segurança e melhorar o fluxo de veículos. Nesta primeira etapa, foram liberados 4 quilômetros da pista de subida, no sentido São Paulo, com 4 faixas de rolamento e 8 novos viadutos. Segundo o ministro dos Transportes, Jorge Santoro, as obras resolvem um problema antigo da região.
5: Resolve um problema de uma rodovia que fica mais de 40 dias do ano fechada, se somar todas as interrupções que acontecem nela todos os dias, por acidentes. A ideia aqui é segurança, olhar as pessoas.
4: O trecho recebe cerca de 390 mil veículos por mês, sendo mais de 1/3 de carga. Segundo a ministra-chefe da Casa Civil, Miriam Belchior, os benefícios vão além da infraestrutura.
6: E a gente investe em infraestrutura que a gente chama econômica, mas também infraestrutura social. É aumentar esse tipo de investimento que melhora a economia brasileira e melhora a qualidade de vida das pessoas nas cidades.
4: O presidente Lula destacou os impactos da obra para o desenvolvimento econômico e a geração de empregos no estado.
7: Eu tenho certeza que o resultado dessa obra aqui vai significar mais desenvolvimento para o Rio de Janeiro, mais empresas para o Rio de Janeiro e mais emprego de qualidade para o Rio de Janeiro.
4: Ao todo, serão 16 quilômetros de extensão, 8 em cada sentido. A nova configuração contará com 4 faixas por direção, 24 viadutos, 2 rampas de escape, 3 passarelas, iluminação integral, monitoramento inteligente e cobertura 4G. Reportagem Luciana Colares de Holanda.
3: Um estudo divulgado pelo Ministério do Desenvolvimento e Assistência Social, Família e Combate à Fome apurou os resultados do Programa de Aquisição de Alimentos, o PAA, sobre a vida dos agricultores familiares.
2: Os números apontam aumento da renda de aumento de cerca de 30% na renda per capita das famílias.
3: E queda da permanência desses agricultores em programas de transferência de renda.
2: Agricultores familiares parceiros do Programa de Aquisição de Alimentos, o PAA, registraram aumento de até 30% na renda per capita. Além disso, estes agricultores reduziram até 57% a probabilidade de permanência no Cadastro Único, porta de entrada de programas sociais. Atualmente, 75% dos agricultores participantes do PAA, na modalidade compra com doação simultânea, estão inscritos no Cade Único. Os dados são de uma pesquisa realizada pela Universidade Federal do ABC e pelo Centro Brasileiro de Análise e Planejamento. Os resultados foram divulgados pelo Ministério do Desenvolvimento e Assistência Social, Família e Combate à Fome, que é gestor do PAA. O secretário de Avaliação, Gestão da Informação e Cadastro Único, Rafael Osório, falou sobre o PAA como ferramenta de emancipação econômica dos agricultores familiares.
8: Então, acessando o PAA, esse agricultor familiar que está no Cadastro Único, ele pode investir na sua produção, ele pode vir acessar outros programas, receber assistência técnica e dessa forma sair de uma forma definitiva do Cadastro Único e da necessidade de ter apoio de programas sociais.
2: A pesquisa mostra que os beneficiários na modalidade compra com doação simultânea tiveram aumento médio de R$50 na renda per capita. Isso equivale a um crescimento de 30%. Entre os participantes da modalidade PAA Leite, o aumento foi de R$ 32,00 por pessoa, um avanço de 19% na renda destes produtores. A secretária de Segurança Alimentar e Nutricional do MDS, Lilian Raal, destaca a importância do PAA para a garantia de comida na mesa dos brasileiros e para a economia.
9: O recurso público investido no programa de aquisição de alimentos retorna com muitos bons investimentos para a nossa sociedade, para cada pessoa que participa, mas também para a nossa sociedade como um todo, ao promover a venda de alimentos, comprando da agricultura familiar, principalmente agricultores do cadastro único, povos e comunidades tradicionais, povos indígenas, incluindo, abrindo a porta do mercado da comercialização para muita gente que vinha ficando para trás, ao mesmo tempo mostrando para os municípios a importância das compras públicas da agricultura familiar e de ações de segurança alimentar e nutricional.
2: O ministro do Desenvolvimento Social, Wellington Dias, elenca como meta para o PAA alcançar uma quantidade maior de pessoas, tanto os que produzem alimentos quanto os que precisam deles.
10: Mas é preciso uma jornada que possa alcançar maior escala e possa, a partir daí, colocar produtores, produtoras em condição de uma linha direto com o mercado. E é claro, com isso, elevar a renda.
2: Em 2024, o PAA alcançou 3.334 municípios brasileiros. 84% deles relataram ampliação da busca ativa de agricultores familiares. 76% apontaram avanços na identificação de pessoas em situação de insegurança alimentar. 29% dos municípios realizaram levantamentos junto a povos e comunidades tradicionais, o que ampliou estratégias de inclusão desses públicos no PAA. 86% dos municípios consideram decisivo o suporte oferecido pelo governo federal para a execução do programa. Para acessar a pesquisa na íntegra e conhecer detalhes sobre o PAA, busque por gov.br/mds. Reportagem Érica Brás.
11: Pois é, e além de melhorar a vida dos agricultores familiares, o programa de aquisição de alimentos também ajuda a melhorar a qualidade da merenda consumida pelos estudantes de todo o país.
3: É que parte dos alimentos frescos comprados pelo PAA é destinada à alimentação escolar, que agora usa menos ultraprocessados.
11: E comida fresca, feita na hora, abre espaço também para a criatividade das merendeiras.
3: Hoje, o governo do Brasil premiou as melhores receitas preparadas por essas profissionais.
12: Tem receita que vai muito além do sabor, tem afeto, cuidado e uma vontade enorme de ver os estudantes bem alimentados. Foi assim que 55 merendeiras de todo o Brasil conquistaram um lugar entre as melhores receitas da alimentação escolar do país. A Vânia Patrícia, de Boa Vista, em Roraima, apostou no frango flambado com creme de abóbora. Prato cheio de sabor e memórias da culinária local.
13: Prato foi aprovado pelas crianças, gostaram e querendo, pedindo para repetir mais.
12: Já o Evandro dos Santos, de Francisco Beltrão, no Paraná, levou para a disputa um yakisoba vegano, receita de tradição e sabor.
14: Na composição dele, macarrão com os legumes, que os alunos não tinham tanta saída com os legumes e verdura. Então, veio essa inspiração, vamos fazer alguma coisa com nossos legumes, com a nossa agricultura familiar, que geralmente está com produtos orgânicos.
12: As receitas estão entre as vencedoras da terceira edição do concurso Melhores Receitas da Alimentação Escolar, realizado nesta terça-feira em Brasília. A iniciativa do Fundo Nacional de Desenvolvimento da Educação, o FNDE, valoriza o trabalho das merendeiras que todos os dias ajudam a levar uma alimentação saudável, equilibrada e de qualidade aos estudantes da rede pública. Fernanda Pacobaíba, presidente do FNDE, lembra que o Programa Nacional de Alimentação Escolar repassa anualmente cerca de 6 bilhões de reais para garantir mais de 50 milhões de refeições diárias. Em 2023, após anos sem reajuste, o FNDE elevou os valores para a compra de merenda. Também subiu de 30% para 45% a obrigatoriedade para a compra direta de alimentos da agricultura familiar e restringiu ultraprocessados nas escolas.
15: Cerca de 3 bilhões de reais do orçamento total do programa vão ser destinados à agricultura familiar. Mais oportunidades para pequenos produtores, mais alimentos frescos nas escolas e mais desenvolvimento nos municípios.
12: Com foco em alimentos mais saudáveis, o Programa Nacional de Alimentação Escolar quer mostrar com o prêmio que o principal ingrediente está todos os dias no prato servido aos estudantes. O carinho de quem sabe que alimentar também é uma forma de educar. Um exemplo para os profissionais que fazem toda a diferença na vida das crianças, disse a primeira-dama Janja Lula da Silva, embaixadora da Aliança Global contra a Fome e a Pobreza.
16: São pessoas que conhecem os estudantes, as estudantes, que acolhem com um sorriso, que oferecem afeto e oferecem também uma refeição saudável e ajudam a construir um ambiente escolar mais humano e acolhedor.
12: Além do reconhecimento, cada merendeira vencedora recebe um prêmio de R$5.000. As escolas representadas pelas receitas também recebem R$8.000 para investir em equipamentos e melhorar a estrutura das cozinhas escolares. Reportagem Pablo Mundim.
11: O governo do Brasil anunciou hoje um pacote integrado de ações voltadas para a população em situação de rua durante a programação da Semana Nacional de Políticas sobre Drogas.
3: A iniciativa interministerial prevê recursos para a qualificação de cozinhas solidárias, ampliação do atendimento em saúde e inclusão social de pessoas em contexto de vulnerabilidade.
11: Durante o evento, a ministra dos Direitos Humanos e da Cidadania, Janine Mello, reforçou que o país precisa avançar nas ações integradas de assistência para garantir direitos à população de rua.
17: A agenda de população em situação de rua, ela não é a agenda de um ministério só. O que importa é que a gente tenha um governo federal todo unido em prol e em defesa da proteção dos direitos da população em situação de rua. Não é um espaço de disputa, é um espaço de construção, é um espaço de avanço.
3: O Ministério da Justiça e Segurança Pública anunciou o maior esforço orçamentário da história para ações voltadas à população de rua.
11: Os repasses vão ser destinados à criação de novos Centros de Acesso a Direitos e Inclusão Social, os CAIS, executados em parceria com a sociedade civil e universidades.
3: O secretário-executivo do Ministério da Justiça, Ademar Borges, detalhou a distribuição dos recursos.
18: Nós aplicamos 46 milhões para 263 centros POP, 27 milhões na implantação de 30 unidades CAIS. Nós também fizemos um investimento para a formação de mais de 5 mil profissionais de segurança pública, para que esses profissionais tenham acesso a uma cultura orientada pela proteção de direitos humanos, além de mais 70 milhões de investimento junto com o Ministério de Direitos Humanos para o programa Cidadania POP.
11: Já na área da saúde, vão ser investidos R$120 milhões anuais para as equipes do consultório na rua, o que deve garantir atendimento em todas as unidades da federação.
3: O pacote também engloba o Ministério do Trabalho e Emprego e o Ministério do Desenvolvimento e Assistência Social, com a implantação de novas cozinhas solidárias e a formação profissional.
11: Atenção contribuinte, a Receita Federal abriu hoje as consultas para o segundo lote de restituição do Imposto de Renda 2026.
3: Trata-se do maior lote de restituição da história do país. Ao todo, o governo federal vai injetar R$11 bilhões na economia.
11: O valor vai beneficiar mais de 9 milhões e 500 mil contribuintes em todo o Brasil.
3: Desse total, cerca de 8 milhões e 900 mil pessoas utilizaram a declaração pré-preenchida ou optaram por receber via Pix.
11: A restituição será paga na próxima terça-feira, dia 30 de junho.
3: Para consultar o segundo lote, basta acessar gov.br/Receita Federal ou utilizar o aplicativo do Imposto de Renda no seu celular.
11: Projetos culturais, de esporte, muitas das políticas públicas são patrocinadas por empresas estatais do governo do Brasil.
3: Esse contrato ou esses contratos são acompanhados de perto pela Secretaria de Comunicação Social da Presidência da República.
11: E para isso, a SECOM conta com uma plataforma que permite checar a implementação dos projetos patrocinados em todo o país.
19: É com o patrocínio que muitos projetos conseguem sair do papel. E quando esse patrocínio parte de empresas e órgãos públicos, regras devem ser seguidas para garantir, por exemplo, a transparência do processo. O acompanhamento da gestão desses recursos é feito pela Secretaria de Comunicação Social da Presidência da República, a SECOM, que agora ganhou uma plataforma mais moderna. Como explica Ana Luísa Fraga, diretora de patrocínios da SECOM.
20: O patrocínio hoje agrega muito à política pública. Então a gente está fazendo essa caminhada de melhorar a nossa ferramenta e transformar o patrocínio como política pública, agregando os dados que as estatais nos prestam de informação com relação ao que elas vão fazer.
19: 50 empresas parcial ou completamente controladas pelo governo federal ofertam patrocínios no país. Só em 2025 foram mais de 2.400 ações de patrocínio feitas por estatais. A secretária de Publicidade e Patrocínio da SECOM, Samantha Marchiori, afirma que a expectativa é que a nova ferramenta ajude a identificar onde os investimentos estão chegando e quais resultados estão sendo alcançados.
21: A gente avalia muito isso, se aquele projeto ele faz sentido para aquela região que está recebendo, seja um projeto de esporte, seja um projeto de cultura, e claro, se ele está dentro das condicionantes, né, que a própria governança dos órgãos passa.
19: A ferramenta incorpora recursos de monitoramento, avaliação de resultados e inteligência de dados para tornar a gestão mais transparente e eficiente, permitindo acompanhar em tempo real os impactos sociais, econômicos, culturais, esportivos, ambientais e territoriais dos investimentos. Reportagem Luana Karen.
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3: Mais de R$1 bilhão investidos na retomada econômica de comunidades rurais na bacia do Rio Doce.
23: A ação vai beneficiar comunidades rurais de 49 municípios de Minas Gerais e Espírito Santo atingidos pelo rompimento da barragem do Fundão.
3: O recurso é destinado ao fortalecimento da agricultura familiar, ao incentivo à produção de alimentos saudáveis e à regularização gratuita de propriedades rurais.
23: De acordo com o Ministério do Desenvolvimento Agrário e Agricultura Familiar, o foco também é em recuperar o solo da região e abrir novos mercados para os produtores locais.
3: O governo federal já havia repassado mais de R$400 milhões para a retomada das produções rurais.
23: E essas foram as notícias do governo do Brasil.
3: Uma realização da Secretaria de Comunicação Social da Presidência da República.
23: Em produção da empresa Brasil de Comunicação.
3: Fique agora com as notícias do Poder Judiciário e do Congresso Nacional. Boa noite.
23: Boa noite para você e até amanhã.
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26: STJ aprova regras para que juízes decidam sobre participação de crianças e adolescentes em conteúdos digitais.
27: TSE determina a remoção de publicações que associavam político e partido a organizações criminosas.
26: TST divulga levantamento sobre risco de endividamento por motoristas por aplicativo.
27: Boa noite, eu sou Marcela Luiza.
26: Eu sou Walter Lima.
27: Conselho Nacional de Justiça aprova regras para a atuação de crianças e adolescentes na produção de conteúdo para plataformas digitais.
26: A medida é uma consequência da entrada em vigor do chamado Estatuto da Criança e do Adolescente Digital em março deste ano. Marta Ferreira.
28: A norma estabeleceu que crianças e adolescentes precisam de autorização judicial em casos de exposição nas redes sociais, tanto em perfil próprio quanto em canais de adultos e quais são os procedimentos a serem adotados pelos magistrados. Entre os pontos a serem analisados estão o grau de exposição, a carga horária semanal e a remuneração. A resolução define prazos para a validade dessas autorizações. Os alvarás terão duração máxima de 12 meses para crianças e de 18 meses para adolescentes, podendo ser alterados a qualquer momento por decisão judicial.
27: TSE determina a remoção de publicação que associa Flávio Bolsonaro a facções criminosas.
26: Em outra decisão, o tribunal já havia determinado remoção de publicação que associava o PT a organizações criminosas. Mariana Fabre.
29: A ministra Estela Aranha, do Tribunal Superior Eleitoral, determinou a remoção de vídeo e imagens veiculados por diversos perfis em redes sociais que associam o pré-candidato à presidência Flávio Bolsonaro à operação da Polícia Federal denominada Unha e Carne. Para a relatora, o conteúdo extrapola os limites da crítica política admissível e constrói uma narrativa sem indicação de dado concreto, investigação formal ou imputação jurídica. Em outra decisão liminar concedida pelo vice-presidente do TSE, ministro André Mendonça, foi determinada a remoção de vídeo publicado nas redes sociais que associava o Partido dos Trabalhadores ao financiamento de campanhas eleitorais por organizações criminosas. O ministro entendeu que a publicação extrapola os limites da crítica política ao atribuir suspeita ao partido sem demonstração mínima de veracidade. Em ambos os casos, as decisões liminares determinaram a remoção das publicações em até 24 horas, sob pena de multa diária. O plenário do TSE ainda vai analisar os casos.
27: Levantamento do Tribunal Superior do Trabalho aponta que motoristas por aplicativo têm risco maior de se endividarem.
26: O que influencia isso são os custos e riscos com a atividade, além das condições de trabalho. Rossini Gomes.
0: O levantamento concluiu que o motorista tem um custo mensal que gira em torno de R$ 5.600. Para superar esse valor e ter lucro, é preciso trabalhar por no mínimo 8 horas diárias durante 22 dias sob uma condição instável de trabalho. Como o modelo não garante previsão, folga remunerada nem assistência médica, as chances de endividamento aumentam. Segundo o estudo, é possível pegar dinheiro emprestado direto com as plataformas de transporte. E para pagar, os valores são descontados do pagamento recebido pelas corridas.
27: Pessoa relativamente incapaz pode ser sócia em holding familiar, que é um tipo de empresa criada para administrar o patrimônio de uma família, facilitando a gestão e o planejamento sucessório.
26: Essa decisão é do STJ. Fátima Uchoa.
1: Uma mulher curadora do esposo relativamente incapaz ajuizou ação para criar uma sociedade limitada do tipo holding familiar, tendo como sócios ela e o marido, casados em comunhão parcial de bens, cada um titular de 50% das cotas. As instâncias ordinárias julgaram a ação improcedente. No STJ, a terceira turma deu provimento ao recurso especial da mulher. Para a relatora ministra Nancy Andreghi, o incapaz não pode ser impedido de participar de sociedade, pois há previsão expressa no Código Civil que admite isso em contratos sociais.
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27: Uma boa noite.
26: E até amanhã.
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4: Eu sou Paula Groba.
5: E eu sou Humberto Pinheiro.
4: E estes são os destaques de hoje do Jornal do Senado, que começa agora.
5: Congresso vai analisar socorro de 8 bilhões para companhias aéreas.
4: Cota do Senado para vítimas de violência doméstica completa 10 anos e inspira lei federal.
5: Projetos e análise no Senado podem fortalecer combate ao crime organizado.
4: Boa noite.
5: Boa noite.
4: O Congresso vai analisar uma medida provisória que pretende evitar cortes de voos e o fechamento de rotas aéreas no país.
5: O texto prevê um aporte de 8 bilhões de reais para as empresas do setor afetadas pela alta do preço do querosene de aviação. Mais informações com a repórter Marcela Cunha.
6: Segundo o governo, o objetivo é amenizar os impactos da guerra no Oriente Médio sobre o setor, principalmente por causa da alta do querosene de aviação. As companhias aéreas alegam que tiveram uma elevação rápida dos custos, provocada pelo aumento de 70% no preço do combustível. O socorro financeiro busca dar fôlego às empresas para evitar cortes de voo e a descontinuidade de rotas, mas não significa redução automática no preço das passagens. Para o senador Marcos Rogério, do PL de Rondônia, a baixa concorrência no setor aéreo aumenta o risco de prejuízo aos passageiros.
7: Nós estamos vivendo no Brasil hoje quase que um monopólio do sistema de aviação nacional. Nós temos três companhias que se comunicam que interagem e que têm parcerias, inclusive, econômicas, e há, inclusive, movimentos de fusão que torna esse ambiente ainda mais monopolizado.
8: Os créditos extraordinários não entram no cálculo da meta fiscal, mas aumentam o endividamento público. As empresas que acessarem a linha de crédito terão que devolver os recursos com juros. Segundo regulamentação do Conselho Monetário Nacional, a taxa será de 4% ao ano, com prazo de pagamento de até 5 anos. A medida provisória já está em vigor, mas ainda precisa ser aprovada pelo Congresso Nacional. O texto foi encaminhado à Comissão Mista de Orçamento e, se aprovado, ainda precisa passar pelos plenários da Câmara dos Deputados e do Senado. O prazo de deliberação vai até 31 de agosto.
4: E o presidente do Senado, Davi Alcolumbre, prorrogou por mais 60 dias a validade de 6 medidas provisórias. Entre elas está a que criou o novo Desenrola Brasil, programa do governo federal voltado à renegociação de dívidas. Pelo texto, pessoas com renda mensal de até R$8.105 podem refinanciar dívidas de até R$15.000 por banco. A proposta também traz regras específicas para beneficiar pequenas e microempresas, além de contemplar estudantes com débitos do FIES, o Fundo de Financiamento Estudantil.
5: As outras medidas prorrogadas são propostas que destinam recursos para a renovação da frota de caminhões, ônibus e micro-ônibus, ampliam as garantias de acesso ao crédito, reforçam o Fundo de Garantia à Exportação, subsidiam a importação de gás de cozinha para conter a alta dos preços e liberam 305 milhões de reais para ações emergenciais de proteção e defesa civil em diferentes regiões do país. A prorrogação garante que as regras continuem em vigor enquanto os textos são analisados por deputados e senadores. As medidas provisórias entram imediatamente em vigor, mas precisam ser analisadas pelo Congresso Nacional antes de perder a vigência.
4: Pichações e atos de vandalismo que danificam prédios, monumentos e outros bens públicos ou privados poderão receber punições mais severas.
5: Um projeto apresentado no Senado propõe o aumento das penas para esses crimes, com o objetivo de reforçar a proteção do patrimônio em todo o país. O repórter Pedro Pincer tem mais informações.
9: A atual legislação prevê detenção de 3 meses a 1 ano e multa para pichação. Pelo projeto, ficaria entre 2 a 5 anos, além da multa. Se o ato afetar monumento ou edificação tombada, a pena atual de 6 meses a 1 ano iria para 3 a 6 anos. Mantendo a multa. Para o autor do projeto, senador Hermes Klan, do PL de Santa Catarina, a legislação praticada não tem sido suficiente para enfrentar um problema que afeta cidades de todo o país e gera custos significativos para a população.
10: O que está em discussão é o modelo de cidade que queremos deixar para as nossas próximas gerações. Queremos cidades limpas ou cidades degradadas? Queremos patrimônio preservado ou patrimônio vandalizado? Eu não tenho dúvida da resposta. E acredito que a imensa maioria dos brasileiros também não.
9: Pelo projeto, quem financiar ou promover a pichação também passará a ser punido com prisão de 3 a 6 anos e multa. A proposta ainda prevê que os autores sejam obrigados a reparar os prejuízos causados.
4: E o Senado poderá retomar a análise de propostas voltadas ao combate ao crime organizado e à sua influência sobre agentes e estruturas do poder público.
5: São projetos que integravam o relatório final da CPI do crime organizado. A reportagem é de Alexandre Campos.
12: Uma das propostas do senador Alessandro Vieira, do MDB de Sergipe, prevê o monitoramento contínuo e aprofundado de relações econômico-financeiras de pessoas expostas politicamente, com o objetivo de combater a corrupção, a lavagem de dinheiro e outros ilícitos econômicos. Serão submetidos a esse regime detentores de mandatos eletivos nos poderes executivo e legislativo da União, ministros de Estado, integrantes de tribunais superiores, presidentes de partidos políticos, entre outras autoridades estaduais e municipais. O senador ainda propôs sindicâncias patrimoniais aleatórias de agentes públicos para detectar enriquecimento ilícito ou prevenir a prática de crimes.
13: São projetos importantes para que a gente possa avançar no combate ao crime organizado, especialmente na questão da lavagem de dinheiro e na recuperação de ativos. São caminhos importantes, a gente tem identificado isso desde o momento da tramitação do PL antifacção e também da CPI do crime organizado.
12: Para fortalecer o trabalho de comissões parlamentares de inquérito, o senador defende o prazo de 5 dias para que as autoridades policiais e judiciárias atendam à requisição do colegiado de compartilhamento de provas.
4: O Senado vai analisar um projeto aprovado pela Câmara que garante atestado ao trabalhador que precisa acompanhar filho doente. A proposta vale para responsáveis por crianças menores de 12 anos e prevê licença de até 14 dias quando não houver outra forma de conciliar o trabalho com o cuidado.
5: No Senado, um projeto semelhante já está em análise na Comissão de Assuntos Sociais. Repórter Henrique Nascimento.
11: O projeto aprovado na Câmara prevê que o atestado informe o período de repouso da criança e a necessidade de acompanhamento direto. Sempre que possível, o trabalho poderá ser cumprido por teletrabalho, compensação de jornada ou outra forma prevista em lei ou acordo coletivo, como explica a advogada trabalhista Elaine Ruman.
14: O projeto prevê emissão de atestado para acompanhante, ausência justificada no trabalho, proteção ao vínculo empregatício, mais segurança jurídica para as famílias, respeito ao direito da criança de receber cuidados.
11: No Senado, já está em discussão uma proposta semelhante do senador veneziano Vital do Rego, do MDB da Paraíba. O texto permite o abono de faltas de pais e mães que acompanham filhos com patologias graves ou hospitalizados. Quando a proposta passou pela Comissão de Direitos Humanos, o senador Flávio Arns, do PSB do Paraná, defendeu a medida.
15: Não é razoável esperar que o trabalhador continue a trabalhar normalmente caso tenha algum ente querido gravemente enfermo ou hospitalizado. Tal expectativa chega a ser desumana.
11: O projeto está agora na Comissão de Assuntos Sociais.
4: E o Senado celebra 10 anos de uma iniciativa que ajuda mulheres vítimas de violência doméstica a reconstruírem suas vidas por meio do trabalho.
5: Nos contratos de terceirizadas do Senado, 2% das vagas são reservadas para essas trabalhadoras. Repórter Patrícia Oliveira.
16: Desde 2016, contratos terceirizados com 50 ou mais vagas no Senado reservam 2% dos postos para mulheres em situação de vulnerabilidade causada por violência familiar. A seleção das candidatas é feita em parceria com a Secretaria da Mulher do Distrito Federal, que identifica e encaminha mulheres aptas a ocupar essas vagas. Atualmente, 44 trabalhadoras do Senado foram contratadas por meio da cota. A terceirizada Jaqueline Couto Alves é uma delas.
17: Eu passei até uma independência financeira e me livrei do ciclo de violência doméstica. É a libertação da mulher. E além de ser acolhida, tem a questão da proteção aqui dentro. E esse projeto que o Senado criou foi uma coisa maravilhosa.
16: Em 2023, a iniciativa do Senado inspirou a legislação federal, que passou a prever a reserva de 8% das vagas em contratos da administração pública para mulheres vítimas de violência doméstica.
5: Edição de Paula Groba e trabalhos técnicos de João Lira, o Jornal do Senado fica por aqui. Acompanhe agora as notícias da Câmara dos Deputados. Boa noite.
4: Boa noite e até amanhã.
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18: Câmara aprova incentivo à participação dos jovens em serviço voluntário.
19: Prevenção obrigatória da trombose em hospitais vai à sanção presidencial.
18: Deputados aprovam exigência de qualidade para registro de medicamento.
19: Boa noite. Câmara aprova regras mais rígidas para registro de medicamentos. A repórter Sofia Peçanha tem mais detalhes sobre a proposta, que já foi aprovada também no Senado e segue para a sanção presidencial.
20: A Comissão de Constituição e Justiça da Câmara dos Deputados aprovou o projeto que altera regras para o registro de medicamentos no país. O texto já foi aprovado pelo Senado e altera a Lei de Vigilância Sanitária sobre Produtos Farmacêuticos. A proposta altera a legislação para exigir que todo medicamento e insumo farmacêutico, nacional ou importado, comprove que foi produzido seguindo as regras das boas práticas de fabricação, que são um conjunto de normas que garantem padrões de qualidade, segurança e controle na produção de medicamentos, e são fiscalizadas pela Anvisa, a Agência Nacional de Vigilância Sanitária. Atualmente, no caso de medicamentos importados, prioriza-se principalmente a comprovação de que o medicamento já é registrado no país de origem. Com a mudança, o foco passa a ser a qualidade do processo de fabricação, tanto para produtos nacionais quanto estrangeiros. A relatora na Comissão de Constituição e Justiça, a deputada Laura Carneiro, do PSD do Rio de Janeiro, destacou que a medida reforça a segurança dos pacientes.
0: Seja esse produto nacional ou estrangeiro, para uso da população, ele tenha um certificado de boas práticas, o que é ótimo, porque a gente está tratando de medicamentos, portanto a gente está tratando de saúde, a gente está tratando de vida.
20: Segundo o parecer aprovado na Comissão de Saúde, a regra atual pode dificultar a entrada de novos medicamentos no mercado brasileiro, especialmente quando a produção ocorre em parceria com empresas no exterior. O relator na comissão, o deputado Júnior Mano, do PSB do Ceará, apesar de recomendar a aprovação da proposta, alertou para esse risco em seu parecer, lido pela deputada Adriana Ventura, do Novo de São Paulo.
1: Aliás, essa é uma barreira que pode impedir que produtos regulares e de efeito comprovado circulem no mercado nacional, prejudicando pacientes e a própria cadeia de comercialização.
20: O projeto pretende fortalecer o sistema de vigilância sanitária no Brasil, coordenado pela Anvisa, e busca garantir a qualidade dos medicamentos sem criar barreiras desnecessárias para o setor. Da Rádio Câmara de Brasília, Sofia Peçanha.
3: Saúde. Os deputados aprovaram a prevenção obrigatória à trombose em hospitais com internação. Depois de aprovado pelo Senado e pela Câmara, o texto aguarda sanção presidencial, como informa a repórter Daniele Lessa.
21: A Comissão de Constituição e Justiça da Câmara dos Deputados aprovou o projeto que torna obrigatória a adoção de medidas de prevenção ao tromboembolismo venoso em hospitais públicos e privados e em unidades de saúde com internação. Pelo projeto, hospitais deverão manter uma estrutura voltada à prevenção da doença. O tromboembolismo venoso acontece quando um coágulo se forma nas veias e se desloca, fazendo obstruções que podem causar a morte. O relator da proposta, deputado Hildo Rocha, do MDB do Maranhão, recomendou a aprovação do projeto com uma mudança de redação. Em vez de estabelecer a criação de uma comissão, como no texto aprovado pelo Senado, o projeto passa a usar o termo estrutura para dar mais flexibilidade às unidades de saúde. Segundo o relator, a proposta pode ajudar a reduzir complicações durante internações hospitalares, especialmente em tratamentos mais complexos.
22: Formar o protocolo para evitar esse tipo de doença, que é uma consequência de um tratamento. Todo tratamento que é feito nos grandes hospitais do Brasil, de combate ao câncer, ele já tem. Os nossos hospitais públicos não existe.
21: O projeto que obriga hospitais a adotarem medidas de prevenção ao tromboembolismo venoso já foi aprovado pelo Senado e Câmara. Da Rádio Câmara de Brasília, Daniele Lessa.
25: Direitos Humanos.
19: A Câmara dos Deputados aprovou uma proposta que incentiva a participação de jovens em serviço voluntário. A repórter Paula Bittar acompanhou a votação.
23: Uma proposta aprovada pela Câmara busca incentivar a participação de jovens em serviço voluntário voltado ao amparo de idosos, pessoas com deficiência e crianças. De acordo com o texto aprovado, os programas de amparo voltados para crianças e adolescentes, para moradores de rua, para idosos e pessoas com deficiência poderão contar com serviço voluntário de jovens entre 15 e 29 anos. Os jovens que precisarem terão acesso a um serviço de acolhimento durante o voluntariado, conforme regulamentação futura, mas a participação em serviço voluntário não pode ser colocada como condição para esse acolhimento. A relatora na Comissão de Constituição e Justiça, deputada Laura Carneiro, do PSD do Rio de Janeiro, comentou a importância da proposta.
0: É uma tentativa de unir jovens com pessoas idosas e com pessoas com deficiência. Então, esse jovem, né, que está no serviço voluntário, vai ser habilitado para trabalhar nos abrigos, enfim, nas áreas de recebimento, que são de acolhimento, tanto de pessoas com deficiência como de idosos.
23: O projeto, que busca incentivar a participação de jovens em serviço voluntário voltado ao amparo de idosos, pessoas com deficiência e crianças, vai ser analisado agora pelo Senado. Da Rádio Câmara de Brasília, Paula Bittar.
25: Educação.
23: Avança na Câmara projeto que garante o uso gratuito de espaços das universidades por estudantes e funcionários. A repórter Júlia Lopes tem mais informações sobre a proposta.
24: A Comissão de Educação da Câmara dos Deputados aprovou o projeto de origem do Senado que autoriza universidades federais a cederem espaços de forma gratuita para associações de estudantes, professores e servidores. Atualmente, a legislação proíbe instituições federais de ensino de doar ou ceder imóveis gratuitamente, independente da finalidade. A proposta altera essa regra ao reconhecer que essas entidades fazem parte da própria comunidade universitária e contribuem para a missão acadêmica, o debate interno e o desenvolvimento institucional. A relatora do projeto, deputada Dandara, do PT de Minas Gerais, explica que hoje esses grupos precisam pagar taxas para utilizar os espaços das universidades, mesmo quando se reúnem para atividades internas. Segundo ela, o projeto vem justamente para garantir esse uso sem custos.
2: A de garantir a cessão de espaços da universidade à sua comunidade acadêmica, ou seja, professores, estudantes, técnicos, sem ter que cobrar uma contrapartida de volta. Porque, infelizmente, alguns regramentos exigiam pagamento de taxas. Então, você imagina os estudantes tendo que fazer uma reunião do conselho, do curso, a convocar uma assembleia com todo o custo e ter que pagar para usar aquele espaço que é da universidade.
24: A deputada também destacou que a Constituição Federal assegura a autonomia universitária. Por isso, algumas universidades já resolveram essa questão internamente, por meio de decisões dos conselhos superiores, enquanto outras ainda enfrentam dificuldades para avançar nesse tema. O texto, que trata da disponibilização gratuita dos espaços das universidades para suas entidades, já foi aprovado pelo Senado e segue agora para análise na Comissão de Constituição e Justiça da Câmara. Da Rádio Câmara de Brasília, Júlia Lopes.
25: Votação.
19: Deputados podem votar proposta que exclui construção e reforma de escolas do limite legal de gastos orçamentários. O repórter Antônio Vital tem as informações.
6: Ganhou o regime de urgência e pode ser votado a qualquer momento no plenário da Câmara, projeto que tira dos limites de gastos do arcabouço fiscal os recursos destinados ao programa do MEC responsável pela construção e reformas de escolas de educação básica. O projeto apresentado pela comissão especial que analisou o Plano Nacional de Educação exclui esses gastos dos cálculos do resultado final, que é a diferença entre as despesas e as receitas do setor público. De acordo com a deputada Tabata Amaral, do PSB de São Paulo, que presidiu a comissão especial e assina o projeto, os recursos do Programa Nacional de Infraestrutura Escolar virão dos royalties de petróleo e gás. A justificativa apresentada para excluir esse total dos limites do arcabouço fiscal decorre da necessidade de ampliar os investimentos nas escolas. Para a presidente da comissão especial, isso vai ajudar a alcançar as metas previstas no Plano Nacional de Educação para os próximos 10 anos. Com regime de urgência, o projeto pode ser votado diretamente no plenário da Câmara, sem passar pela análise das comissões permanentes da Casa. A urgência foi aprovada de maneira simbólica, mas foi criticada por deputados da oposição. Para o deputado Bibo Nunes, do PL do Rio Grande do Sul, a proposta desrespeita os limites dos gastos públicos.
7: O PL orienta não, porque existe aí um aumento velado, indireto, para estourar o teto de gastos públicos. E nós somos contra estourar o teto de gastos públicos. Precisamos colocar ordem, disciplina e respeito aos gastos públicos.
6: Já o relator do projeto, o deputado Moses Rodrigues, do União do Ceará, disse que a exclusão dos gastos do arcabouço vai permitir investimentos de 280 bilhões de reais nas instalações físicas das escolas da educação básica. Segundo ele, 15% do total serão investidos na melhoria das universidades e institutos federais.
8: Nós estamos garantindo 280 bilhões de reais para a educação brasileira nos próximos 10 anos, para que nós possamos garantir que todas as metas do Plano Nacional sejam atingidas. Nós encontramos esse recurso dentro dos recursos extraordinários do pré-sal, e aí todo o excedente do pré-sal nos próximos 10 anos, ele seria colocado fora do arcabouço fiscal, viriam atender toda a demanda de infraestrutura escolar no Brasil.
6: Ainda não há data para votação no plenário da Câmara do projeto que tira dos limites de gastos do arcabouço fiscal os recursos destinados à construção e reformas de escolas públicas. Da Rádio Câmara de Brasília, Antônio Vital.
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25: Transportes.
3: Os deputados analisam proposta que pode aumentar a punição contra a perturbação do sossego com níveis de ruído de caixas de som, carros e motos. O repórter José Carlos Oliveira tem as informações.
10: O deputado Hugo Leal, do PSD do Rio de Janeiro, apresentou projeto de lei para agravar as sanções contra quem perturba o sossego alheio por meio de barulhos estridentes, como o uso de caixas de som com volume elevado ou a descarga aberta de carros e motos. A proposta altera a lei de contravenções penais e o Código de Trânsito Brasileiro. Hugo Leal apelidou o texto de Lei do Sossego.
11: Estamos ampliando essa punição, inclusive saindo a multa de R$ 1.000 até R$ 500 mil, para aqueles casos, por exemplo, eventos não autorizados. No CTB, para som, também carros com som, e para descargas, aqueles aí, as famosas motocicletas que tiram o miolo e fica aquele barulho ensurdecedor. Então nós estamos também ampliando a multa, a suspensão da carteira, né, da carteira de habilitação.
10: Segundo Hugo Leal, dados da Organização Mundial de Saúde mostram que níveis de ruído acima de 50 decibéis podem causar efeitos físicos, como dores de cabeça e irritabilidade, e também emocionais, como ansiedade e depressão. A intenção da proposta de lei do sossego é prevenir esses danos à população.
11: Na realidade, tem a ver com perturbação do sossego lato sensu, ou seja, no seu sentido mais amplo, né? Que não há uma coisa que mais incomode e que mais afeta a saúde mental das pessoas é você estar no seu descanso ou estar no seu trabalho e ter um som alto, ter um veículo ou uma motocicleta, né? Quem nunca foi cortado dentro da sua fala, dentro da sua casa, com barulho, aquele barulho estridente? Então, nós propusemos aqui um PL do sossego, ou seja, da perturbação do sossego.
10: A proposta ainda está em fase inicial de análise na Câmara e vai passar pelas comissões de viação e transporte, de Constituição e Justiça, antes da votação final no plenário. Da Rádio Câmara de Brasília, José Carlos Oliveira.
25: Agricultura.
19: Avança na Câmara projeto que proíbe conversão de leite em pó importado para a forma líquida pela indústria de alimentos. A repórter Maria Neves explica por que a medida foi proposta.
12: A Comissão de Agricultura da Câmara dos Deputados aprovou o projeto que proíbe a conversão de leite em pó e outros derivados importados para a forma líquida para uso em indústrias, laticínios ou qualquer outra empresa alimentícia. Atualmente, segundo o autor, deputado Zé Silva, do União de Minas Gerais, a indústria alimentícia utiliza leite em pó reconvertido na elaboração de produtos como queijo, iogurtes, leite condensado e creme de leite. Como o leite em pó importado é mais barato, de acordo com o parlamentar, essa prática traz prejuízos para os produtores nacionais. Segundo Zé Silva, os pecuaristas brasileiros estão vendendo o leite a um preço menor que o custo de produção. Produzir um litro de leite, de acordo com ele, custa R$ 2 e o produto estaria sendo vendido a R$ 1,50.
13: Ao proibir o consumo e a reconstituição de leite, seus derivados, soro, por exemplo, em pó, de origem importada, nós vamos forçar os laticínios, forçar as indústrias a comprar o leite brasileiro. Esse leite brasileiro, ele tem melhor qualidade e vai garantir também ao consumidor um produto de melhor qualidade e também de preço mais baixo. O consumidor brasileiro, ele tem o Brasil entre os 5 maiores produtores de leite do mundo. O mundo inteiro protege os seus produtores e nós precisamos fazer essa mobilização no Brasil. Afinal de contas, é 1.100.000 produtores, 5 milhões de pessoas que estão trabalhando.
12: Zé Silva explica que no ano passado o Paraná adotou uma lei semelhante, que proíbe a conversão para a forma líquida do leite em pó importado para uso industrial. De acordo com o relator do texto, deputado Welter, do PT do Paraná, a medida já apresenta resultados. resultados. Segundo a firma, desde a entrada em vigor da lei, houve uma redução de cerca de 50% das importações de leite em pó no estado. Além disso, Welter afirma que ocorreu uma interrupção na trajetória de queda do preço do leite e os preços do produto já começaram a se recuperar no mercado. O projeto que proíbe a conversão de leite em pó importado para a forma líquida pela indústria de alimentos ainda será votado pela Comissão de Constituição e Justiça. Da Rádio Câmara de Brasília, Maria Neves.
25: Relações Exteriores.
4: O plenário da Câmara ratifica acordo internacional sobre compra, venda e manutenção de aeronaves civis e seus componentes. A repórter Daniele Lessa acompanhou a votação e tem os detalhes.
21: A Câmara dos Deputados aprovou o projeto para ratificar a adesão do Brasil a acordo internacional da Organização Mundial do Comércio sobre o comércio de aeronaves civis. O projeto foi enviado ao Congresso pelo Poder Executivo, que defendeu a adesão ao acordo como algo positivo para atrair investimentos na indústria nacional de aviação civil. Com a aprovação, o Brasil passa a integrar um conjunto de regras internacionais que tratam da compra, venda e circulação de aeronaves civis e seus componentes, incluindo serviços de manutenção e reparo. Esse acordo está em vigor desde 1980 e conta hoje com 33 membros, incluindo Estados Unidos, União Europeia e Japão. Entre os principais pontos, o acordo prevê a eliminação de tarifas de importação para aeronaves civis e diversos itens do setor, como turbinas, simuladores de voo e equipamentos de bordo. Também estabelece diretrizes para reduzir barreiras comerciais e garantir condições mais previsíveis para o mercado. Relator da proposta na Comissão de Viação e Transportes, o deputado Júlio Lopes, do PP do Rio de Janeiro, disse que o acordo aumenta a segurança jurídica e insere o Brasil de forma mais ativa nas decisões globais sobre aviação civil. Ele destacou também os efeitos positivos no setor aéreo.
5: Para o setor de transporte, os efeitos são diretos. Redução de custos operacionais para as companhias aéreas, facilitação do acesso a insumos e tecnologias, estímulo à modernização e à expansão da frota nacional, com impactos positivos na conectividade e na qualidade dos serviços prestados à população.
21: Na balança comercial brasileira, o comércio de produtos cobertos pelo acordo movimenta cerca de 41 bilhões de dólares por ano. Os principais parceiros do Brasil nesse setor são Estados Unidos, China, Alemanha e Argentina. O país importa a maior parte dos equipamentos, mas também tem presença importante na exportação de aeronaves de médio porte, principalmente por causa da Embraer. O projeto que aprova o Acordo Internacional da Organização Mundial do Comércio sobre o comércio de aeronaves civis seguiu para análise no Senado. Da Rádio Câmara de Brasília, Daniele Lessa.
19: Termina agora o Jornal Câmara dos Deputados, produzido pela Rádio Câmara, com trabalhos técnicos de Alan de Souza e apresentação de Val Monteiro e Márcio Aquilissardi. Uma boa noite para você.
4: A Voz do Brasil volta amanhã. Boa noite.
25: 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Boa noite.

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